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1: Horas e 59 minutos.
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7: 00:30, bom dia.
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7: Com a Mãe Aparecida, Rede Aparecida de Rádio, uma ótima e abençoada madrugada de um novo dia. A você, meu irmão, a você, minha irmã, irmãos em Cristo que a partir de agora nos fazem companhia em mais uma madrugada com a Mãe Aparecida. Como é bom poder estar novamente juntinho de vocês aqui pela Rádio Aparecida, Rede Aparecida de Rádio. Obrigado a você, meu irmão, minha irmã, a você que nos acolhe na sua casa, aí no seu cantinho de oração, louvando e agradecendo ao bom Deus por tudo na sua vida, na vida da sua família. A você, meu irmão querido, que já está na luta também, assim como nós. Vamos juntos para mais uma madrugada, você aí cumprindo a sua missão e nós daqui levando esse momento de alegria, de amor, fé e esperança a você, a sua família, a todos os nossos ouvintes. E a você, meu irmão querido, minha irmã querida, os irmãos que estão pelas estradas do Brasil, da mesma forma agradecendo e louvando ao nosso bom Pai por mais um dia de jornada, alegria, fé, amor, esperança, confiança sempre na misericórdia de Deus, na intercessão de nossa mãe querida, a Senhora Aparecida. Obrigado a você também que reza conosco pelas nossas rádios parceiras, rádios que integram a Rede Aparecida de Rádio, rádios espalhadas por todo o Brasil, graças a Deus. E a você que está pelo aplicativo Aparecida, pelo a12.com/rádio Aparecida, vamos juntos para mais uma madrugada e participando conosco pelo 3104-1043 é o nosso WhatsApp para você enviar a sua mensagem de amor, fé e esperança e também as suas intenções para rezarmos logo mais às 4 da manhã o Santo Terço Mariano. Reze conosco, reze por você, reze pela sua família. A produção do Com a Mãe é de Marcos Tiago, Paula Castro na coordenação, a direção do padre missionário redentorista Vanderlei Souza. Hoje nós estamos

0: É o padre Vanderlei Souza com o nosso momento de evangelização, de reflexão, com os ponteiros apontam para o infinito.
1: Rainha dos céus, alegrai-vos, aleluia. Em vosso puríssimo seio, aleluia, ressuscitou como disse, aleluia, rogai por nós a Deus, aleluia, exultai e alegrai-vos, ó Virgem Maria, aleluia, porque o Senhor ressuscitou verdadeiramente, aleluia. Ó Deus, que vos dignastes de alegrar o mundo pela ressurreição de Jesus Cristo, vosso Filho, concedei-nos, vos suplicamos, que por sua mãe, a Virgem Maria, alcancemos as alegrias da vida eterna. Por Jesus Cristo, nosso Senhor. Amém.
2: Olá, meu querido irmão, querida irmã. Nós continuamos refletindo um trecho do Evangelho segundo São João, que é uma reflexão de São Cirilo de Alexandria, bispo do século V, que ele nos fala a partir daquela frase de Jesus da despedida dos apóstolos: se eu não for, o Espírito não virá a vós. E nós vamos perceber a ação desse Espírito Santo de Deus ao longo da história, inspirando homens, mulheres, a de fato romperem com os esquemas endurecedores, os esquemas de morte desse mundo, libertando-se para a vida divina. São os testemunhos dos santos, dos mártires, dos homens e mulheres que, confiando na palavra de nosso Senhor, apostaram sua vida, deram de si para que a palavra de sua fidelidade, de sua busca no encontrar-se no plano de Deus, naquilo que Deus quer, abrindo mão de si mesma, de seus próprios sonhos, mas permitindo que a cada passo nessa nova estrada desconcertante da vida fosse ela guiada pelo Espírito Santo. Nós falamos de Santa Rita de Cássia, a santa das causas impossíveis, ela que nos ensina a confiar sempre em Deus. Voltando ao texto de São Cirilo, ele nos fala o seguinte: não é difícil demonstrar com o testemunho das Escrituras, tanto no Antigo quanto no Novo Testamento, que o Espírito transforma e comunica uma vida nova àqueles em quem habita. O servo de Deus Samuel, dirigindo-se a Saul, diz: o Espírito virá sobre ti e tu te tornarás outro homem. São Paulo afirma: todos nós, porém, com o rosto descoberto, contemplamos e refletimos a glória do Senhor, e assim seremos transformados à sua imagem pelo seu Espírito, pois o Senhor é Espírito. 2 Coríntios 3, 18. Vês como o Espírito transforma noutra imagem aqueles em quem habita? Facilmente ele os faz passar do amor das coisas terrenas à esperança das realidades celestes, e do temor e da indecisão à firme e generosa fortaleza de alma. Foi o que sucedeu com os discípulos. Animados e fortalecidos pelo Espírito, nunca mais se deixaram intimidar pelos seus perseguidores, permaneceram inseparavelmente unidos e fiéis ao amor de Cristo. Espírito Santo descer sobre eles. Por isso nós rezamos com toda a igreja ao longo dos anos: vinde Espírito Santo e enchei os corações dos vossos fiéis, acendei neles o fogo do vosso amor. Vinde, ó Santo Espírito de Deus, habitar o nosso coração, inspirar os nossos pensamentos e palavras, orientar a nossa vida.
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Coral Paulus, Vinde Espírito de Deus. Com a Mãe Aparecida, Rede Aparecida de Rádio, Música, Fé e Missão. E o nosso momento é de oração. E hoje celebramos, neste dia 22 de maio, o dia de Santa Rita de Cássia.

Santa Rita de Cássia, tão popular e querida. Que possamos meditar e imitar a fé dessa querida santa, que mais de 5 séculos depois de viver nesse mundo, continua sendo exemplo luminoso para nossas vidas. Ó poderosa Santa Rita de Cássia, chamada a Santa dos casos impossíveis, advogada dos casos desesperados, auxiliar na hora extrema, refúgio na dor e salvação para os que se acham nos abismos do pecado e do desespero. Com toda a confiança no vosso celeste patrocínio, dolorosamente nos afligem o coração. Dizei-nos, Santa Rita, não nos quereis auxiliar e consolar? Afastareis o vosso olhar piedoso de nosso pobre coração angustiado? Vós bem sabeis, vós bem conheceis o que seja o martírio de um coração. Pelos sofrimentos atrozes que padecestes, pelas lágrimas amargas que santamente choraste, por nós que não ousamos fazê-lo ao coração de Deus, Pai de misericórdia e fonte de toda a consolação, e obtende-nos as graças que tanto necessitamos. Santa Rita das causas impossíveis, interceder.

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15: 12:31, bom dia.
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15: Com a Mãe. Irmão esteja, irmã esteja, louvando e agradecendo ao bom Deus por mais um dia em nossa vida, na vida de nossos familiares, amigos, conhecidos, vizinhos. Obrigado, viu, a você que nos faz esta companhia gostosa, sempre todas as madrugadas aqui com a Mãe Aparecida. Abraçando os nossos irmãos que já estão participando conosco pelo 3104-1043, que é o nosso WhatsApp. Isso mesmo, a Val Souza, lá em Jacobina, na Bahia. Que bom, Val. Com a Mãe Aparecida e por todos que rezam conosco, né, Val? Belezinha, viu, minha irmã? Obrigado pelo carinho de sempre. A Val Souza, que dia desses vai rezar o mistério do terço conosco, na madrugada, viu, gente? É, vai acordar um pouquinho mais cedo e rezar conosco, né, Val? se Deus quiser. Rezando com a gente também, louvando e agradecendo o nosso irmão Luiz Fernando em Taubaté, pedindo por ele e pela família. Reza com a gente também os irmãos Félix lá em São José do Rio Preto, o Ayrton e o Miguel, e a Hebe em Cotia, trabalhando. Nesta madrugada tão linda, tão abençoada, mais uma madrugada com as bênçãos do Senhor Jesus, hoje celebrando Santa Rita de Cássia, né, Hebe? Obrigado, viu, pelo carinho de todas as madrugadas aos nossos irmãos queridos.
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2: Salmo 102. O Senhor pôs o seu trono lá no céu.
3: O Senhor pôs o seu trono lá nos céus.
2: Bendize, ó minha alma, ao Senhor, e todo o meu ser, seu santo nome. Bendize, ó minha alma, ao Senhor, não te esqueça de nenhum de seus favores.
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2: Quanto os céus por sobre a terra se elevam, tanto é grande o seu amor aos que o temem. Quanto dista o nascente do poente, tanto afasta para longe nossos crimes.
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2: O Senhor pôs o seu trono lá nos céus e abrange o mundo inteiro o seu reinado. Bendizei ao Senhor Deus, seus anjos todos, valorosos que cumpris as suas ordens. 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

Comunidade de Aliança Eternum Dei, foste tu, Maria. Meia-noite, 42, madrugada de 6.

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1: Neste oitavo dia de nossa novena em honra à Nossa Senhora Auxiliadora, somos convidados, eu e você, a ir com Jesus e Maria até a cidade de Caná e a abrir as portas do nosso coração para que Jesus realize o milagre de fazer o que Ele nos mandar, principalmente de sempre acreditar no projeto de Deus e que seremos recompensados com um vinho novo e de melhor sabor. Como Maria, que Deus nos dê a graça de sermos capazes de salvar a comunidade, a família e a igreja de qualquer constrangimento, carência ou necessidade. Sinal do amor de Deus por cada um de nós. Em nome do Pai, do Filho e do Espírito Santo. Amém. Senhor nosso Deus, nosso Pai, nós cremos em vós, nós esperamos em vós, nós vos amamos, nós vos agradecemos este dia e vos damos graças porque estamos com vida. Oferecemos este dia ao Senhor com todas as nossas alegrias e sofrimentos, com todos os nossos trabalhos e divertimentos. Guardai-nos do pecado e fazei de nós instrumentos. Sexta-feira é dia 22 de maio. O trecho do Evangelho de hoje é escrito por João, capítulo 21, versículos de 15 a 19. Anúncio do Evangelho de Jesus Cristo segundo João. Jesus manifestou-se aos seus discípulos e, depois de comerem, perguntou a Simão Pedro: Simão, filho de João, tu me amas mais do que estes? Pedro respondeu: Sim, Senhor, tu sabes que eu te amo. Jesus disse: Apascenta os meus cordeiros. E disse de novo a Pedro: Simão, filho de João, tu me amas? Pedro disse: Sim, Senhor, tu sabes que eu te amo. Jesus disse-lhe: Apascenta as minhas ovelhas. Pela terceira vez perguntou a Pedro: Simão, filho de João, tu me amas? Pedro ficou triste, porque Jesus perguntou três vezes se ele o amava. Respondeu: Senhor, tu sabes tudo, tu sabes que eu te amo. Jesus disse-lhe: Apascenta as minias ovelhas. Em verdade te digo, quando eras jovem, tu te cingias e ias para onde querias. Quando fores velho, estenderás as mãos e outro te cingirá e te levará para onde não queres ir. Jesus disse isso, significando com que morte Pedro iria glorificar a Deus, e acrescentou: Segue-me. Sempre dizia aos salesianos e aos seus jovens: Quantas graças Maria Auxiliadora tem preparadas, ansiosa que alguém as peça. Lembre-se, ó caros filhos, que a Virgem reservou todas as graças necessárias para as almas de cada um de nós, para a nossa alma, para o nosso corpo, para os nossos pais, parentes e amigos. Para nolas dar, ela espera somente que as peçamos. Se, portanto, ela as tem preparadas, se está pronta para concedê-las a quem as pede, com que devoção nós não devemos pedir-lhe? Por isso, se nós nos recomendarmos de coração a ela, ela estará sempre pronta para nos ajudar, porque nós somos, de modo especial, seus filhos. Sirvamo-nos, pois, da boa ocasião deste seu mês de maio, para nos recomendarmos à bem-aventurada Virgem Auxiliadora. Ela defenda você de todos os perigos da vida. Ela guie vocês para a meta a qual tende todo o esforço de cada um. Cada um de vocês faça bons propósitos, procure colocá-los em prática, e o Senhor e Maria Santíssima espiritual da Igreja e socorro dos cristãos e de toda a humanidade, nós vos pedimos hoje que nos mantenhais estáveis na divina fé e que conserveis a nossa liberdade de filhos de Deus. Quanto a nós, prometemos não manchar a nossa alma com o pecado. Também vos prometemos obedecer ao sumo pontífice e aos bispos que estão em comunhão com ele, querendo viver e morrer no seio da religião católica, na qual somente podemos esperar com certeza de que alcançaremos a nossa salvação eterna. Ó poderoso auxílio dos cristãos e de toda a humanidade, pedimos que leveis a nossa oração ao Pai e ao vosso Filho Jesus Cristo, que vivem e reinam na unidade do Espírito Santo. Amém. João Batista, desça sobre você, sobre sua família, sobre o seu trabalho e intenções, a bênção do Deus Todo-Poderoso, Pai, Filho e Espírito Santo. Amém. O abraço de hoje vai para a Fabiana Corte, o Sérgio Faustino, a Mari Campos. Um abraço para a Neuza Brito, o Daniel Aranha. Um abraço para a Maria Janete e para o Pedro Delgado. Sou o padre Edmilson Moraes, salesiano de Dom Bosco, e moro atualmente no Oratório em Cruzeiro. Que Deus continue abençoando seus projetos e suas decisões. Abraço e até mais.
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0: Meia-noite, 52 minutos, 8 minutinhos faltando para 1 da manhã. Valmir Alencar cantou pra gente. Foi assim, com a Mãe Aparecida, Rede Aparecida de Rádio, Música, Fé e Missão.
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0: da catequética, do compromisso de batizados com Jesus, configurados, sermos a expressão dele no mundo, e atualmente estamos vendo que somos configurados em Cristo na dimensão de sermos hoje os que reina no mundo, mas com o reinar do jeito de Jesus que nós estamos vendo. Ouvintes queridos, configurados em Cristo quer dizer que estamos em sintonia com Cristo em sua missão de comunicar o seu evangelho, de ter as suas atitudes, e consagrados a ele pelo batismo, nossas atitudes agindo em nome de Jesus e vivendo o que Jesus viveu e nos transmitiu, nos religamos ao Pai, e assim consagrados, colaboramos com ele, participamos de seu gesto redentor pelo sacerdócio, profetismo e munus regio. Refletindo sobre o nosso munus regio real de reis, que nos identifica com a ação do reinar de Jesus, no último encontro nós vimos isto, a partir do documento sobre a Igreja, Lumen Gentium 36, nós vimos que Cristo comunicou também esse poder os membros da Igreja, todos os batizados e batizadas, sejam constituídos em régia liberdade, o poder de, na liberdade, ajudar a transformar o mundo. Veremos que poder é esse que Cristo comunicou a seus discípulos, para que também, como Jesus, os discípulos façam. O que quer dizer isso? O que significa isso, o poder que Jesus nos dá? Então vejamos, continuando a Lumen Gentium número 36. Como Cristo, portanto, cristãos, devemos estar atentos e vigilantes, porque assim participamos do projeto salvador e de comunhão com Deus e com a sua vontade. Olha o que Cristo passa para nós pelo batismo, né? Nós então participamos do projeto salvador de Jesus e da comunhão com Deus. Jesus então veio para que nós nos tornemos, voltemos a Deus, que o pecado havia nos separado. E nós estamos nessa dimensão com Cristo, de termos o poder de, em Cristo, rezando, fazendo bem, pregando, nós estamos também ajudando as pessoas a encontrarem Jesus. Onde que está Jesus hoje? No Espírito Santo. E onde que está o Espírito Santo hoje? Em nós. Quem é o Espírito Santo? A identidade de Jesus como discípulos de Jesus. Então, todos os cristãos, portanto, todos batizados, pelo testemunho e ação de Jesus e de seus discípulos, que somos nós, agem para que definitivamente Deus seja tudo em todos e todos em Deus. Assim vai acontecendo a transformação da sociedade, das pessoas, até a plenificação, a plenitude do reino de Deus, o paraíso, o jardim do Éden restaurado pela ação de Jesus, que passa para nós cristãos a continuidade da sua ação. E assim a gente vai sendo grande colaboradora de Deus na restauração da humanidade. Ouvintes queridos, ser e viver essa ação de Cristo. Assim nós vivemos essa ação comprometida, vivemos esse poder em Jesus. É uma caminhada que exige atenção, preocupação. Veremos isso no próximo encontro.
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0: Miriam Collin, Jesus, tu és a luz.
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0: Banda Vida Reluz cantando pra gente a paz que eu sempre quis, com a Mãe Aparecida, música, fé e missão. Obrigado a você que nos acolhe, você que reza conosco, louvando e agradecendo sempre.
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0: Gabi Pedroso chegando para mais uma madrugada com a nossa crônica de hoje.
2: Ser a voz de quem não tem voz. A igreja está empenhada na promoção de uma vida social, econômica e política sob o signo da justiça, da solidariedade e da paz, como os jovens pedem insistentemente. Isso exige

coragem de guerras, comércio de armas, tráfico de drogas e exploração selvagem dos recursos naturais, e convidando a conversão quanto são responsáveis por tudo isso. Numa perspectiva integral, isso não pode ser separado do empenho pela inclusão dos mais frágeis, construindo percursos que lhes permitam não só encontrar a resposta às suas necessidades, mas também contribuir para a construção da sociedade. Documento final do Sínodo dos Bispos: os jovens, a fé e o discernimento vocacional.

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1: Padre Reginaldo Carreira chegando com a sua mensagem especial para o dia de hoje.

momentos da minha vida, olhei para o céu e falei para Deus com toda a intimidade de um amigo: Senhor, eu acho que eu não sou um soldado tão bom assim. Dá uma maneirada nas batalhas aí, por favor. Há momentos em que a vida parece pregar uma peça em nós. A cruz parece pesar tanto, os problemas se acumulam de tal forma que temos a impressão de que não vamos dar conta. Nesta hora, vale a pena olhar o exemplo de homens e mulheres de fé que já enfrentaram suas lutas e venceram. Santa Rita de Cássia é um desses exemplos. Seu marido foi assassinado e ela foi capaz de perdoar os assassinos do seu esposo. Seus filhos morreram enfermos e ela foi forte para se levantar. Sofreu com uma chaga em sua fronte, mas foi Mas quão belas são as rosas e que bom podermos contemplá-las. Bendito seja Deus por todos os dias de nossas vidas. Santa Rita de Cássia, rogai por nós.

0: Deus abençoe você.
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6: 1:30, bom dia.
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6: Com a Mãe Aparecida, Rede Aparecida de Rádio, juntinho de você. Na sua casa, no seu trabalho, rezando, louvando e agradecendo ao nosso bom Deus por tudo que temos, por tudo que somos, pedindo sempre a proteção e as bênçãos de nossa mãezinha querida, a Senhora Aparecida. Obrigado a você, meu irmão, a você, minha irmã, que nos acolhe aí na sua casa, viu, no seu cantinho de oração, pedindo por você, pela sua família, louvando e agradecendo. Quem canta pra gente agora é o Padre Zezinho. É preciso ir ao povo. Obrigado a você, meu irmão, minha irmã, que está trabalhando e rezando conosco em mais uma madrugada. Agora 1:31. Antes do Padre Zezinho, deixa eu mandar aqui um abraço para os nossos irmãos, o Wendel Guimarães, que está rezando conosco lá em Franco da Rocha, São Paulo, pedindo por ele, pela família. A nossa irmã querida também rezando conosco, a Rita de Cássia. Ela coloca aqui: que alegria poder ouvir com a Mãe Aparecida. Agradeço a Santa Rita de Cássia por tantas graças recebidas em minha vida. Me chamo Rita de Cássia. Estou te ouvindo pela Rádio Catedral 102.3 em Juiz de Fora. Que Deus e a Mãe Aparecida abençoe esse programa. Abençoe a todos nós, viu, Rita? Seja muito bem-vinda a Rádio Aparecida, a Rede Aparecida de Rádio, através da nossa querida e parceira Rádio Catedral FM, aí em Juiz de Fora, Rita de Cássia. Olha que linda, hein? Parabéns, viu, minha irmã? Seja muito bem-vinda. Vamos juntos, madrugada adentro. O Antônio Pinho, de São Luís do Paraitinga, estamos vivendo a grandiosa festa do Divino Espírito Santo. E hoje, a partir das 18 horas, estaremos no Mercado Municipal para começarmos a preparar o tradicional fogado. É famoso, né, Antônio Pinho? Aí em São Luís do Paraitinga, rezando conosco. Obrigado, viu? Pelo carinho que o Divino Espírito Santo nos ilumine hoje e sempre. Meu irmão querido, rezando conosco.
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1: E Lúcio Velho chegando com o nosso momento muito especial.
2: Estamos começando o Momento com Maria de hoje e vamos juntos refletir o tema Maria e o amor maternal. Maria, mãe de Jesus, é o exemplo mais puro do amor maternal vivido na fé. Seu coração acolheu o Filho de Deus com humildade e total entrega, se tornando abrigo de ternura e proteção. No silêncio de Nazaré, ela cuidou, ensinou e acompanhou cada passo de diante da dor, como aos pés da cruz, Maria permaneceu firme, mostrando que o verdadeiro amor não abandona, mas persevera até o fim. Seu sim a Deus ecoa como sinal de confiança e obediência, inspirando todas as mães a viverem com coragem e esperança. Em Maria, vemos que o amor maternal é reflexo do próprio amor divino, paciente, fiel e cheio de misericórdia.
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2: Irmão e irmã, quando fazemos catequese, nós usamos palavras como miraculum, em latim, Wunder, em alemão, Wonder, em inglês, é um jeito de explicar algo acima do comum. É algo que não acontece todo dia. Então são sinais de que Deus está agindo. E o sinal leva a refletir e remete para quem realiza tais ações e por que e como. Aí muda tudo, né? Não é qualquer um que pode dizer: Deus está fazendo isso, sigam-me na TV, no rádio, naquele programa, haverá curas, exorcismos, vai acontecer, venha me ver. Isto é contra o bom senso, é contra os evangelhos. Brinca com esse acontecimento. Não se brinca com algo sério como é o milagre. Eu falo sobre isso amanhã. Cantem comigo.

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1: As salvações que Deus deu a Israel. Salmo 68, 67. Ao maestro do coro, Salmo de Davi, cântico. Deus se levanta, seus inimigos se dispersam e fogem de sua face os que o odeiam. Como se dissipa a fumaça, tu os dispersas. Como se dissipa a fumaça, tu os dispersas. Como se derrete a cera diante do fogo, assim perecem os pecadores diante de Deus. Alegrem-se os justos e exultem na presença de Deus e sintam gozo na alegria. Cantai a Deus, cantai salmos ao seu nome. Abre caminho para aquele que cavalga nas nuvens. E defensor das viúvas, assim é Deus na sua santa morada. Deus dá moradia aos desamparados, faz sair os prisioneiros para uma vida feliz, mas os rebeldes ficarão numa terra árida. Ó Deus, quando saíste à frente do teu povo e quando atravessaste o deserto, a terra tremeu e os céus se derramaram diante da face do Deus do Sinai, diante do Deus de Israel. Mandaste uma chuva torrencial, ó Deus, e a tua herança, enfraquecida, a restauraste. Teus animais nela habitavam. Na tua bondade, tu a preparaste para o pobre. Ó Senhor, profere uma palavra. As mensageiras de boas novas são um exército imenso. Fogem os reis dos exércitos, eles fogem. E a mulher em casa divide os despojos. Enquanto dormis no curral, as asas da pomba brilharão como prata e as suas penas com o brilho do ouro. Enquanto o Onipotente ali dispersava os reis, o Salmão se embranquecia de neve. Montanha excelsa é a montanha de Bazã. Montanha escarpada, a montanha de Bazã. Por que tendes inveja, ó montanhas escarpadas, da montanha na qual Deus quis habitar? Nela Deus habitará para sempre. Os carros de Deus são miríades de milhares. O Senhor vem do Sinai para o santuário. Subiste para as alturas, levando cativo o cativeiro. Recebeste seres humanos como tributo, para que mesmo rebeldes habitem junto do Senhor Deus. Bendito seja o Senhor dia por dia. Ele nos conduzirá, o Deus da nossa salvação. O nosso Deus é o Deus que salva. Ao Senhor, sim, ao Senhor pertencem as portas da morte. De fato, Deus esmaga as cabeças dos seus inimigos, o crânio cabeludo dos que andam no delito. Disse o Senhor: vou trazê-los de Bazã, da profundeza do mar os trarei de volta, para que teu pé banhe no sangue e a língua dos teus cães receba a sua parte dos inimigos. Eles viram os teus cortejos, ó Deus, os cortejos do meu Deus e do meu reino santuário. precedem os cantores, por último, vêm os salmistas. No meio, as jovens batendo címbalos. Nas assembleias, bendizei a Deus, ao Senhor, vós que sois das fontes de Israel. Ali, Benjamim, o mais novo, os conduz aos príncipes de Judá, com as suas fileiras, os príncipes de Zabulon, os príncipes de Neftali. Mostra, ó Deus, a tua força. Confirma, ó Deus, o que realizaste em nós. Por teu templo, que está em Jerusalém, os reis vão te trazer presentes. Ameaça a fera dos juncos, a manada dos touros com os bezerros dos povos. Que eles se prostrem com suas lâminas de prata. Dispensa as nações que querem a guerra. Virão os nobres do Egito. E a Etiópia estenderá suas mãos para Deus. Reinos da terra, cantai a Deus. Salmodiai ao Senhor. Salmodiai a Deus. Aquele que cavalga os céus eternos. Ele fará ressoar sua voz, voz poderosa. Atribui a força a Deus. Sua magnificência está sobre Israel e a sua força nas nuvens. Admirável é Deus desde o seu santuário. O Deus de Israel, ele dará força e poder a seu povo. Bendito seja Deus.
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4: Com a Mãe Aparecida, Rede Aparecida de Rádio, juntinho de você. Na sua casa, onde quer que você esteja, abraçando os nossos irmãos que rezam conosco lá em Fortaleza, pela Rádio Millennium Web, aos irmãos em Santa Maria, Rio Grande do Sul, geladinho lá hoje, viu? É pela Rádio Medianeira FM rezando conosco, o nosso povo querido de Curvelo, Minas Gerais, pela Rádio Centro Minas FM. 2:01, abraçando também os irmãos que estão rezando conosco pelo nosso WhatsApp, o José Carlos, lá em Dourados, no Mato Grosso do Sul, rezando, louvando e agradecendo hoje pelos 43 anos de matrimônio. Só agradecemos a Deus por tudo nessa data. Hoje rezamos por todos os casais, em especial pelo nosso matrimônio, pelos nossos familiares, por todos os irmãos e irmãs que rezam conosco, Zé Carlos e Dona Neuza, louvando e agradecendo a Deus por tudo na vida deles, 43 anos de matrimônio. A Maria Isabel Kirkmaier, em Juiz de Fora, rezando com a gente também, pedindo por ela e por toda a família. Padre Fábio de Melo, em tua presença. Bom dia, música, fé e missão.

0: 2:06 em tua presença, Padre Fábio de Melo, cantando pra gente nesta madrugada de sexta-feira, 22 de maio, dia que celebramos Santa Rita de Cássia. 2:06, quem está chegando é o Padre Vanderlei Souza, trazendo pra gente esse nosso momento de evangelização, esse nosso momento de oração.
1: Olá, meu querido irmão, querida irmã, você que nos acompanha neste programa com a Mãe Aparecida, sou o Padre Vanderlei. Reunidos na fé, somos convocados a nos colocar sob a intercessão de Santa Rita de Cássia, exemplo de amor, perseverança, numa igreja sinodal que confia em Deus em meio às dificuldades e adversidades da vida, em meio aos desafios que muitas vezes parecem impossíveis. Voltamos nosso olhar para Santa Rita, que mesmo passando por grandes sofrimentos, jamais perdeu a esperança e a fé no Senhor. Seu testemunho de vida nos ensina que para Deus nada é impossível. E quando confiamos e entregamos de coração sincero, com espírito de confiança e renovado ardor, vemos os sinais da sua graça em nossa vida. Vamos rezar? Ó poderosa e gloriosa Santa Rita, santa das causas impossíveis, advogada dos casos desesperados, auxiliadora da última hora, a vós recorremos no caso difícil e imprevisto que dolorosamente oprime o nosso coração. Apresentada por vós a nossa oração, nossos pedidos, por vós que sois tão amada por Deus, certamente seremos atendidos. Dizei a nosso Senhor que nos abençoe e nos guarde. Vós que fostes mãe, assim como Maria, mãe de Deus e nossa, que soubestes o valor da maternidade divina, consagrada na intercessão constante, nós pedimos, Santa Rita de Cássia, pela divina misericórdia do Senhor, pelo amor que tendes à Santíssima Virgem Maria e a Jesus, roga por nós, pelas causas impossíveis em nossas vidas. Amém.
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0: 2:13, com a Mãe Aparecida, Rede Aparecida de Rádio, Sueli Façanha, Liberdade.
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0: Padre José Allen chegando com a sua mensagem de hoje.
2: Caríssimos todos, a paz. Continuamos vivendo esse período maravilhoso da Páscoa, onde nós devemos aprender como os discípulos a reconhecer que Jesus está vivo. É uma outra expressão, é uma outra maneira de estar presente que supera a visão física. Tudo isso tem um significado muito importante para nos educar no caminho da fé. E nós devemos aprender, com tudo que o Evangelho fala, a essência da nossa vida, para que a gente viva uma vida plena, como Jesus disse: eu vim para que todos tenham vida e vida plenamente. Maria, para nós, é um modelo. Se nós prestarmos bem atenção, nas poucas cenas do Evangelho, mostram atitudes de Maria que são para nós uma luz, um exemplo, uma atitude educativa para que a gente aprenda a conhecer Jesus ao longo da vida e também após a sua morte e ressurreição. Prossigamos confiantes, porque a vida é um processo permanente de aprendizado. Muitas vezes nós podemos passar pela vida e não vivê-la plenamente, o que leva tantas pessoas à depressão, às angústias, ao vazio existencial e a tentar entupir, digamos, esse vazio com alguma coisa passageira que, ao invés de ajudar, prejudica mais ainda. Peçamos sempre a Maria a sua intercessão, porque ela é nossa mãe e toda mãe ama o seu filho como Maria nos ama de uma maneira extraordinária, porque ela nos recebe como filhos em nome e pelo seu Filho Jesus. Que sigamos confiantes, aprendendo a reconhecer como Jesus está vivo entre nós e como ele se manifesta na Igreja, na humanidade, sempre nos falando, não só com palavras, mas no silêncio, que também é uma comunicação fundamental de Deus. Sigamos confiantes, que a Páscoa continue a nos iluminar no encontro com Jesus, pela intercessão de Maria.
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0: 2:18, Lilian cantando pra gente essa canção muito linda, Prece. Me dá um colo, mãe, me dá um colo.
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3: Carrilhões da Eternidade. João Batista dá testemunho de Jesus ao povo. São João, capítulo 1, versículo 19. Uma comissão de levitas e sacerdotes enviados pelos judeus de Jerusalém levou João Batista a pronunciar seu primeiro testemunho do Cristo. Quando São João Evangelista escrevia esta página da Bíblia, foi quase no ano 100. Já se havia consumado a cisão, a divisão entre cristãos e o judaísmo. Aquele judaísmo oficial que desde os primórdios da vida pública de Jesus se mostrou. Esse judaísmo é que enviou levitas e sacerdotes a Jesus. Os levitas formavam um clero inferior, encarregado do policiamento do templo. Queriam tomar notícias oficiais dos atos e palavras do Batista e lhe perguntarem: tu quem és? E ele confessou: eu não sou o Cristo. Quem és, pois? Tu és Elias? E ele respondeu: não sou. E eles: és tu um profeta? E João disse: não. Disseram-lhe então: quem és, pois, para que possamos dar resposta aos que nos enviaram? Compreendendo que os convidados queriam saber se ele era ou não o Cristo, foi logo solenemente dizendo: não sou o Cristo. O versículo 27 vai dizer que a sua função própria ficava absolutamente inferior a do Cristo. Havia uma tradição popular, fundada em Malaquias 3, de 1 a 2, onde se lê: eis que mando o meu anjo, e ele preparará o caminho. Buscais, e o anjo do testamento de quem está escrito: aquele quem desejais virá ao templo. Essa tradição em Eclesiástico: tu, de quem está escrito que no tempo dos julgamentos haveis de vir para abrandar a ira do Senhor. Essa tradição referia-se Elias. Outros sim, arrebatados num carro de fogo. Esperava-se a desse modo a vinda de Elias como precursor de Jesus. Era uma tradição popular que não fazia parte da revelação divina. Não passava de interpretação falsa de textos bíblicos. Erroneamente esperava-se uma aparição pessoal de Elias. Mas João tinha de vir no espírito de Elias. Sim, mas no sentido figurado de mentalidade, força e semelhança. Como Jesus mesmo disse: João é Elias. Mas João afirmou: eu não sou Elias. Os judeus esperavam essa vinda do Elias no sentido literal, como se vê em Marcos 9, versículos 11 e 12. Ele respondeu-lhes e disse: Elias, quando vier, reformará todas as coisas, como está escrito acerca do Filho do Homem. Elias veio e fizeram dele tudo quanto quiseram, como está escrito. João Batista, de certo modo, era Elias, porque veio na sua mentalidade e fizeram de João Batista tudo quanto quiseram. Mas João não era Elias no sentido estrito e pessoal. Tanto assim que depois se lê que quando João já tinha morrido, quem apareceu no Monte Tabor com Jesus e Moisés não foi João. Teria de aparecer no Monte Tabor seria João e não Elias. João era, pois, Elias só no sentido moral, não era no sentido físico e pessoal. Jesus declarou que João tinha cumprido a missão de Elias. Nesse sentido, era Elias, em sentido figurado. Mas no sentido pessoal, João não era Elias. Por isso, João negou dizendo: "Não sou Elias." Teu Deus suscitará no meio de ti, dentro dos teus irmãos, um profeta, o grande profeta. Os primeiros cristãos entenderão essa profecia como referente a Jesus. Os judeus entendiam-na, ora de uma, ora de outra personalidade da história de Israel. Mas João não era o profeta e por isso respondeu: "Não sou." João declarava num tom lacônico, como que se para se livrar de oportunidades, tudo que tinha de dizer com sóbrias: sim, sim e não, não. Mas os que o interpelavam insistiam, querendo resposta oficial: "Que dizes então tu de ti mesmo?" Disse-lhes ele: "Eu sou a voz que clama no deserto. Endireitarei os caminhos do Senhor, como disse o profeta Isaías." Trecho de Isaías, referente ao caminho de volta do cativeiro de Babilônia. Passagem esta de Isaías, que os sinóticos aplicam mais amplamente ao precursor. Colocam João Batista como o preparador dos caminhos do Senhor. O próprio João Batista aplica a passagem a si próprio. Todo pregador do evangelho é uma voz que clama e prepara almas para receberem a Jesus. João deu seu testemunho ao mundo oficial do Sinédrio. Quando Jesus se apresentasse, já não seria um desconhecido do povo e dos chefes. João, o precursor, apresentara-o. Ora, os que tinham sido enviados eram da seita dos fariseus. Os sacerdotes eram quase todos saduceus e não fariseus. Entre os enviados, diz o texto, estavam os da seita dos fariseus. Em todo caso, quem faz a seguinte pergunta são fariseus intransigentes em questões de rituais. Se não era nem o Cristo, nem Elias, como usava estar praticando o rito do batismo? Como batizas, pois se não és o Cristo, nem Elias, nem o profeta? Concluímos afirmando que os enviados eram saduceus, mas que os fariseus estavam ali e deram os seus apartes, perguntando por que João batizava se não era nem Elias, nem o profeta, nem o Cristo. Eu batizo em água, mas no meio de vós está quem vós não conheceis. Esse é o que há de vir depois de mim e que é mais do que eu e de quem eu não sou digno nem de desatar a correia dos sapatos. João põe os pingos nos is, dizendo que batiza sim, mas só com água e não no Espírito Santo, como há de fazer o Messias futuro. O seu batismo é só um rito preliminar, destinado a excitar penitência. Sua missão é de precursor. No meio do povo, já não estava aquele de quem o Batista não era digno de desatar as correias das sandálias, aquele que existia antes do Batista porque era eterno. João insiste sempre em chamar a atenção para alguém que está perto. O Messias há de vir, mas desde esses primórdios da aparição de Jesus, o judaísmo mostra-se refratário. Isso se passou na Betânia de além Jordão, onde Jesus estava batizando. Esta Betânia distingue-se da outra perto de Jerusalém. Onde colocaremos essa Betânia do Jordão? Uma tradição que já havia no sexto século coloca-se na margem sul de Carrá.
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0: 2:31. 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
0: Com a Mãe Aparecida. Esteja, viu, meu irmão? Louvando e agradecendo a Deus por tudo na nossa vida, na vida de nossa família, na vida de todos aqueles que precisam de nossas orações. Louvando e agradecendo sempre. Agora 2:32.
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2: Paulo lhes impôs as mãos e o Espírito Santo desceu sobre eles. Eles começaram a falar em línguas e a profetizar. Atos dos Apóstolos 19:6. Nossas mãos são essenciais para viver diário. Praticamente todas as nossas atividades são realizadas pelas nossas mãos, desde o trabalho pesado e braço.

0: A utilização das preciosas mãos que Deus nos deu. O texto bíblico de Atos dos Apóstolos 19 nos conta que o apóstolo Paulo utilizou suas mãos para uma tarefa muito especial na cidade de Éfeso. Assim nos diz o versículo 8: Paulo lhes impôs as mãos e o Espírito Santo desceu sobre eles. Eles começaram a falar em línguas e a profetizar. Isso aconteceu exatamente após o batismo em nome do Senhor Jesus. O Espírito Santo fez morada naquele pequeno grupo de cristãos da cidade de Éfeso. E imediatamente eles começaram a falar em línguas e a profetizar. Ainda hoje, também através do santo batismo, temos o Espírito Santo em nós. E ele produz vida, produz dons. Dons que são diferentes uns dos outros. Para cada pessoa, o Espírito do Senhor dá dons conforme o Evangelho. Um questionamento interessante a esta altura dessa reflexão é o de nos questionarmos a respeito de quais dons o Espírito Santo nos deu e se estamos usando os mesmos para o crescimento do reino de Deus entre nós. Este é um questionamento pessoal, íntimo, mas acima de tudo, podemos ter a certeza, se confessamos a Jesus como Senhor, é porque o Espírito Santo já agiu em nosso coração e nos tornou filhos e filhas de Deus. Sem a ação do Espírito Santo, jamais faríamos tão grande confissão. Deus, Espírito Santo, louvamos-te por nos ter dado a fé cristã. Pedimos que os dons que queres nos dar sejam usados para o crescimento do reino de Deus. Em nome de Jesus, amém.
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1: Os Santos nos ensinam hoje, dia 22 de maio, nós celebramos

0: Rita originou o nome Rita, pelo qual é conhecida em todo o mundo católico. Um tanto contrariada, pois queria ser religiosa, acabou fazendo o gosto dos pais. Casou-se com um jovem temperamental e violento e teve com ele dois filhos. Rita obedeceu à vontade dos pais e quis Deus assim dar-nos nela o exemplo de uma admirável esposa, cheia de virtude, ainda nas mais difíceis circunstâncias. Durante os 18 anos em que esteve casada, tudo fez para que a paz e a harmonia fossem mantidas. E à custa de muita oração, conseguiu abrandar o temperamento do marido e sua conversão. Um dia, entretanto, Paulo Ferdinando, o seu marido, foi assassinado e jogado à beira de uma estrada. Os dois filhos juraram vingar o pai. Impotente ante o ódio dos filhos, pediu a Deus que os levasse antes que se manchassem de sangue e se condenassem. O Senhor respondeu às suas orações. Os dois padeceram de uma enfermidade fatal. Durante o tempo de enfermidade, a mãe lhes falou docemente de amor e do perdão. Antes de morrer, conseguiram perdoar aos assassinos de seu pai. A partir de então, quis Rita recolher-se ao convento das Agostinianas de Cássia, mas a princípio não foi aceita. Uma noite, enquanto Rita dormia profundamente, ouviu que a chamavam. Rita, Rita, Rita. Isto aconteceu 3 vezes. A terceira vez, Rita abriu a porta e ali estavam Santo Agostinho, São Nicolau de Tolentino e São João Batista. Eles lhe pediram que o seguissem. Depois de correr pelas ruas da cidade, no alto de um monte, onde Rita sempre ia orar, sentiu que a levantaram no ar e a empurravam suavemente. Encontrou-se acima do mosteiro de Santa Maria Madalena em Cássia, então caiu em êxtase. Quando saiu do êxtase, se encontrou dentro do mosteiro, embora todas as portas estivessem trancadas. Ante esse milagre, as monjas agostinianas não puderam negar-lhe entrada. Por 14 anos até sua morte, trouxe na testa um estigma, associando-se assim à paixão de Cristo. Morreu no mosteiro de Cássia em 1457 e foi canonizada em 1900. Santa Rita de Cássia tornou-se popular pela sua intercessão nos casos impossíveis. Ó Deus, nosso Pai, Santa Rita correspondeu plenamente às vossas graças e imitou de tal modo vosso Filho, no perdão e no amor aos inimigos, que mereceu trazer em seu coração e em sua fronte os sinais da paixão. Concedei-nos, por sua intercessão e exemplo, que amemos a vós de todo o coração e aos irmãos e irmãs com a mais perfeita caridade, a fim de recebermos um dia a recompensa prometida no Evangelho. Por Cristo nosso Senhor. Amém. Santa Rita de Cássia, rogai por nós.
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4: 3 horas, horário de Brasília.
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4: Com a Mãe Aparecida, onde quer que você esteja rezando conosco nesta madrugada, madrugada de sexta-feira, louvando e agradecendo às 4 da manhã com o Santo Terço Mariano. Convido você, meu irmão, minha irmã, a rezarem conosco às 4 da manhã, rezando por você, pela sua família, pelos amigos, por aquelas pessoas que sempre pedem orações a nós, não é verdade? Olha, reze por mim, olha, reze por fulano, fulano está precisando. E a gente, claro, vamos rezando, louvando e agradecendo, porque da mesma forma que rezamos pelos outros, alguém está rezando por nós. Tenha certeza disso, viu? Alguém sempre está rezando também por cada um de nós. 3 horas, 1 minuto, deixa eu abraçar aqui uns irmãos que estão participando conosco, o João Reis, lá em Brasília, rezando por ele e pela família. Ah, o Paulo Sérgio, nosso porteiro de condomínio, tá de plantão, rezando por ele, pela família, pela esposa, dona Aparecida, também ligadinha com a gente, sempre, sempre com a mãe Aparecida, né? Nosso querido Paulo Sérgio e a dona Aparecida. O Roberto Cabreira, lá em Divinópolis, rezando por ele e pela família. a Michele e o Júlio, rezando conosco também pela filha Luna, pela vida e saúde para o Carlos Renan Valentim, pedindo as bênçãos da Mãe Aparecida por ele, pela família, por todos os nossos irmãos e irmãs em Cristo. A Célia Janice em Roseira, rezando conosco, pedindo bênçãos pela família dela, pela filha Daniela, pelo filho Naércio, por todos que estejam rezando conosco, pelo seu Edivaldo, que sempre reza por mim, pelas almas do purgatório, pela Elisa Maria, que fez um aninho no dia de ontem. A Elisa Maria, parabéns, que a mãezinha Aparecida lhe cubra.

0: Para você rezar conosco, louvando e agradecendo com a Mãe Aparecida. Agora, 3:03.
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1: Olá, meu irmão, minha irmã. Graça e paz para você e toda a sua família. No Evangelho hoje, temos o bonito e profundo diálogo entre Jesus e Pedro. Simão, filho de João, você me ama mais do que estes outros? Profundezas de um amor novo, intenso, total, que se baseia na confiança em Jesus. E com toda a igreja celebramos hoje Santa Rita de Cássia, uma mulher forte que viveu intensamente a oração e uma vida cotidiana de fé.

Ó Espírito Santo, tu que habitas, tu que falas, rezas e ages em mim, abra-me à palavra, que a minha mente e o meu coração sejam o terreno bom onde a semente da palavra possa germinar, crescer e frutificar, para que a minha vida seja transformada. Dia nos oferece o Evangelho de João, capítulo 21, versículos 15 a 19. Quando terminaram de comer, Jesus disse a Simão Pedro: Simão, filho de João, tu me amas mais do que estes? Pedro respondeu: Sim, Senhor, tu pela segunda vez: Simão, filho de João, tu me amas? Ele disse: Sim, Senhor, tu sabes que te amo. Disse-lhe Jesus: Pastoreia minhas ovelhas. O diálogo de Jesus com Simão Pedro tocou o cerne do discipulado e da realização da existência humana. Jesus, o amado por excelência do Pai, doou-se totalmente aos seus discípulos, amando-os até o fim. A tríplice pergunta: me amas? Não subjaz uma carência afetiva de Jesus, mas sim a opção e a decisão efetivas capazes de ajudar Simão Pedro a superar o peso e a dor da traição. Ao mesmo tempo, nas três respostas encontra-se a sinceridade do limite de Simão Pedro, pois ainda não era capaz de amar como doação total, mas de forma fraterna. Diante das respostas, Jesus confiou-lhe a tarefa de nutrir e apacentar a comunidade dos fiéis. Simão Pedro, como foi tratado por Jesus,

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2: Bem-vindos à Escola de Maria, a melhor e mais perfeita discípula da palavra. Dos ensinamentos de Maria, o que mais me chama a atenção e toca o meu coração é o amor. A mulher que soube amar, teve paciência em ouvir, escutar, a mulher do silêncio. O amor, ele é silencioso, mas quando ele se explode de tanto amor, o próprio amor, ele faz barulho, ele canta músicas, ele envolve, ele transborda. Eu fico imaginando Jesus transbordando de tanto amor por nós. Jesus que participou das festas, Jesus que nos mandou o Espírito Santo para nos envolver nesse amor, Jesus que foi batizado no Rio Jordão por João Batista, João Batista que batizou o autor do batismo, Jesus que prometeu estar conosco todos os dias até o fim dos tempos, Maria que colocou, guardou tudo isso no coração, ela nos leva a Jesus. Ela fala para nós: vamos lá? Só meu filho é o caminho, a verdade e a vida. Uma vida de amor, um caminho amoroso, a verdade que liberta. No caminho, somos convidados a amar. No caminho, somos convidados a encontrar com pessoas que estão precisando do nosso amor. Às vezes temos a tentação de rejeitar, de fugir, de fingir que não estamos vendo. Somos humanos, nós pecamos, mas dá para retornar, voltar e resgatar o que ficou para trás. Transmitir a sabedoria do amor. Tudo isso também remete-nos à palavra de Deus. Maria, mãe. Maria é mãe, mãe da igreja, Maria é mãe da dignidade humana, ensina com amor e testemunha a educação aberta a todas as formas de culturas, de ações verdadeiramente a serviço da vida, em especial dos mais pobres. Santo Agostinho dizia assim: ama e fazes o que queres, porque o amor de Deus vai nos inspirar a fazer sempre o bem. E o que nós queremos é o que Deus quer. Santo Afonso dizia assim: fazer o que Deus quer é querer o que Deus faz. Que transborde o amor na sua casa, na sua vida. Deus te abençoe. Nossa Senhora continue te abençoando e intercedendo por você. O nosso abraço. Fique em paz.
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0: Diego Fernandes, No Colo de Maria, 3:31.
1: 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Te amo, mãe.
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0: Rosa de Saron e Aura Lires, Anjos das Ruas, 3:36.
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0: 3:38. 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
0: Com a Mãe Aparecida, Rede Aparecida de Rádio, rezando com você, por você, pela sua família, louvando e agradecendo a Deus por tudo em nossa vida, por tudo que temos, por tudo que somos. Rezando conosco os nossos irmãos queridos, reza a Auricele Vasconcelos em Portugal, rezando com a gente a dona Cleusa lá em Cruzeiro, perdão, lá em Curvelo, rezando conosco a Fátima, sim, em Cruzeiro, rezando com a gente, a Eliete também em Curvelo, rezando por ela, pela família, louvando e agradecendo, a dona Cleusa em Bom Jesus da Lapa, rezando por ela, pela vida e saúde dela, o Antônio se preparando para sair para o trabalho na Vila Brasilândia em São Paulo, lá na zona norte da capital, rezando conosco por todos os nossos irmãos em situação de rua, pela vida e saúde dele. O Elias Edmar Peters, lá em Juiz de Fora, rezando por ele e pela família. Rafael Cunha em Itabaiana, no Sergipe, rezando por ele e pela Verinha também. O Dito Delário, rezando conosco, louvando e agradecendo ao bom Deus por tudo na vida dele e da família. Agora, 20 minutinhos faltando para as 4 da manhã.
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1: Elô Silvério chegando com a sua reflexão.
2: Aprende de Jesus a retirar-te com frequência para a solidão, para o silêncio, para a oração. Sobretudo quando tens entre tuas mãos algum assunto sério ou deves tomar alguma decisão que gravite em tua vida ou na vida dos outros. E não esqueças que sempre tens entre tuas mãos o assunto extremamente grave e decisivo da própria santificação. Por isso, te urge a necessidade de frequentar esses momentos de solidão e de silêncio, para poder conhecer qual porque somente nessas circunstâncias Deus se revela ao homem.

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andando e chegou na sala do trono, onde estava sentado o rei. O que desejas? Perguntou o rei. Um lugar para dormir nesse albergue de peregrinos. Mas aqui não é um albergue de peregrinos, é o meu palácio. Posso saber quem o ocupou antes de você? O meu pai, que descansa em paz. E antes dele? Meu avô.

tratando as coisas não pela aparência, mas pelo valor para que servem? Tem se relacionado tratando as pessoas não pelo que elas parecem ou querem mostrar parecer, mas pelo que elas são de verdade? Não é fácil conviver com um santo ou com uma pessoa destemida assim. E não é fácil, porque...

ela realmente é, não como dizem que deve ser. Que nós não nos esqueçamos de que somos todos peregrinos por aqui. O filósofo e sacerdote jesuíta Teilhard de Chardin resumiu lindamente da seguinte forma: nós não somos seres terrenos vivendo uma experiência espiritual. Somos seres espirituais

0: Vem em meu auxílio, Padre Cleidimar Moreira. Agora há 3 minutinhos faltando para as 4 da manhã. 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
0: 4 horas, bom dia.
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0: Com a Mãe Aparecida, Rede Aparecida de Rádio, momento de oração, momento de agradecermos ao nosso Pai misericordioso por mais um dia que Ele nos concede. Este dia que está quase amanhecendo, este dia que está se oferecendo a nós com amor, com esperança, com confiança. Obrigado, agradecemos também a nossa Mãe Santíssima, a Virgem Maria. Pelos momentos que a Mãe sempre se faz presente em nossa vida, nos momentos de mais dificuldades, nos momentos de aflições, nos momentos de angústia, a Mãe sempre está ali, pronta para nos ajudar, para nos mostrar o caminho que nos leva ao nosso Salvador e Redentor, o Senhor Jesus. Iniciemos o nosso Santo Terço nesta sexta-feira, 22 de maio, rogando também bênçãos e graças, pedindo a intercessão de Santa Rita de Cássia, a Santa das Causas Impossíveis. Invoquemos a Santíssima Trindade.

0: Divino Jesus, nós vos oferecemos este terço que vamos rezar, meditando nos mistérios da vossa redenção. Concedei-nos, por intercessão da Virgem Maria, Mãe de Deus e Nossa Mãe, as virtudes que nos são necessárias para bem rezá-lo e a graça de ganharmos as indulgências desta santa devoção. Oferecemos particularmente, em desagravo dos pecados cometidos contra o Santíssimo Coração de Jesus e o Imaculado Coração de Maria, pela paz do mundo, pela conversão dos pecadores e pelas almas do purgatório, pelas intenções do Santo Padre o Papa Leão, pelo aumento e santificação do clero, pela santificação das famílias, pelas fé. Creio em Deus Pai Todo-Poderoso, Criador do céu e da terra, e em Jesus Cristo, seu único Filho, nosso Senhor, que foi concebido pelo poder do Espírito Santo, nasceu da Virgem Maria, padeceu sob Pôncio Pilatos, foi crucificado, morto e sepultado, desceu à mansão dos mortos, ressuscitou ao terceiro dia, subiu aos céus, está sentado à direita de Deus Pai Todo-Poderoso, onde há de vir a julgar os vivos e mortos. Creio no Espírito Santo, na Santa Igreja Católica, na comunhão dos santos, na remissão dos pecados, na ressurreição da carne, na vida eterna. Amém. Rezemos, meus irmãos e irmãs, com confiança e amor, a oração que o próprio Jesus nos ensinou. Pai nosso que estais nos céus, santificado seja o vosso nome, venha a nós o vosso reino, seja feita a vossa vontade, assim na terra como no céu.
1: O pão nosso de cada dia nos dai hoje, perdoai as nossas ofensas, assim como nós perdoamos a quem nos tem ofendido. E não nos deixeis cair em tentação, mas livrai-nos do mal. Amém.
0: Ave Maria, cheia de graça, o Senhor é convosco. Bendita sois vós entre as mulheres.
1: Rogai por nós, pecadores, agora e na hora de nossa morte. Amém.
0: Ave Maria, cheia de graça, o Senhor é convosco. Bendita sois vós entre as mulheres, e bendito é o fruto do vosso ventre, Jesus.
1: Santa Maria, Mãe de Deus, rogai por nós, pecadores, agora e na hora de nossa morte. Amém.
0: Ave Maria, cheia de graça, o Senhor é convosco. Bendita sois vós entre as mulheres, e bendito é o fruto do vosso ventre, Jesus.
1: Santa Maria, Mãe de Deus, rogai por nós, pecadores, agora e na hora de nossa morte. Amém.
0: Glória ao Pai, ao Filho e ao Espírito Santo, como era no princípio, agora e sempre. Amém. Ó meu bom e amado Jesus, perdoai-nos, livrai-nos do fogo do inferno, levai as almas todas para o céu e socorrei principalmente aquelas que mais precisarem da vossa infinita misericórdia. E nós acolhemos a você, nossos irmãos e irmãs em Cristo, que rezam conosco, louvando e agradecendo ao bom Deus. Os nossos irmãos lá em Birigui, São Paulo, rezando por eles, pela família, o João Carlos Marim, rezando e pedindo as bênçãos da Mãe Aparecida e de Santa Luzia, vai fazer uma cirurgia de catarata no próximo dia 27. A Edneia em Campinas rezando conosco também, pedindo por ela, pela família, louvando e agradecendo a Deus por tudo na vida dela e na vida de todos os familiares. O Anselmo Adriano em Joinville, Santa Catarina, rezando por ele e pela família. A Elaine em São Paulo, no bairro Jardim Nordeste, rezando por ela e pela família. Quem reza conosco também é o José João, em Palhoça, Santa Catarina, pedindo por ele e pela família, louvando e agradecendo a Deus também o nosso irmão José, ele que está em Santana do Paraíso, Minas Gerais, rezando com a gente. louvando e agradecendo ao bom Deus também o nosso irmão Antônio, pedindo as bênçãos da mãe Aparecida, a Maria Yara em Aracaju, rezando por ela e pela família, o Jorge Pimenta em Águia Branca, Espírito Santo, rezando conosco, louvando e agradecendo ao bom Deus, o Vander e Gino em Suzano, rezando conosco, também já começando o trabalho, acompanhando os pacientes que ele transporta, trabalha na saúde e rezando conosco, né, meu irmão Vander? A Maria do Carmo em Minas Gerais, que reza daqui a pouquinho conosco, seu Joaquim Pereira em Franca, rezando por ele e pela família, por todos os funcionários. E nós, na alegria, no amor, na paz, na esperança, acolhemos também a dona Benedita Lopes, lá em Oeiras, no Piauí, rezando por ela, pela família, louvando e agradecendo ao bom Deus por tudo que o Senhor tem realizado na vida dela e da família. E quem reza conosco também, pedindo as bênçãos da mãe Aparecida, é a dona Marita. A dona Marita, lá em Salvador, rezando por ela, pela família, louvando e agradecendo ao bom Deus por tudo que o Senhor tem realizado na vida dela e na vida da família. Dona Marita, rezando conosco também em Salvador, na Bahia. A Cláudia Silva rezando com a gente, louvando e agradecendo sempre, pedindo a proteção e as bênçãos de nossa mãezinha, a Senhora Aparecida. E quem reza conosco é a Rita de Cássia, lá de Aracaju, no Sergipe. A Rita ainda não atendeu ao telefone, mas vamos aqui tentando, né, para ela poder rezar conosco, louvando e agradecendo, já que é a Rita de Cássia, é a nossa ouvinte lá em Aracaju, rezando conosco. Enquanto a Rita não atende ao nosso telefonema, quem reza conosco é a Maria do Carmo, a Maria do Carmo, que está aqui pertinho da gente, em Carmo de Minas, rezando por ela, pela família, louvando e agradecendo ao bom Deus por tudo que o Senhor tem realizado na vida dela, das filhas, principalmente da filha Poliana, né? Rezando conosco, louvando e agradecendo ao nosso bom Deus. Maria do Carmo, bom dia, minha irmã.
2: Bom dia, meu irmão. Tudo bom com você?
0: Tudo bem, graças a Deus. Hoje nós rezamos na intenção de quem, Maria?
2: Meu irmão, primeiramente agradecer a Deus por esse dom da minha vida, da vida dos meus filhos. E pedir também a Santa Rita que abençoe você, viu, sua família, todos os irmãos do Santo Terço, o Zé Antônio, todos vocês aí da Rádio Aparecida que transmite essa bênção para nós das madrugadas, viu? Pedindo a Santa Rita mesmo a de espalhar bastante de rosa para vocês aí, para a família de vocês e para todos meus irmãos do Santo Terço, e reza que Nossa Senhora abençoe muito vocês.
0: Amém.
2: Às vezes a gente está num momento assim, meio querendo cair, a gente escuta tanta palavra bonita que você fala, nossa, aí a gente fortalece, porque é como se diz uma história, Jesus não vem, mas ele manda os anjos dele para nos fortalecer. Vou rezar para minha filha Eduarda, minha filha Paloma. Sim. Daqui um pouco fazer para quimioterapia, pedindo saúde para ela, dando força para ela, o meu netinho João Miguel, para minha neta Luara, vou rezar para minha filha Poliana, Paola, para o meu filho Mili, que ontem acompanhou eu num exame de vista, maior carinho comigo, você precisa de ver, meus filhos são um anjo para mim e o Eduardo. Fiquei
0: graças
2: viúva
0: a
2: muito
0: Deus.
2: Cedo. Criei meus 7 filhos no caminho da igreja. Hoje eu preciso de ver como é que são. Muito, cada um tem seu tercinho para rezar. Rezar para o Mili, o Max, o Gabriel, para o meu filho Leandro, para minha nora Lília, Rafaela, Yara, meu genro Wilson, Croves, para minha mãe Tereza, meu irmão Vanderlei, para todos meus irmãos do Santo Terço, Dona Laurita, a minha amiga Emilinha, lá do Bar dos Campos, a Leísa, lá do Bar dos Campos, são os anjos. Eu preciso de ver as palavras bonitas que eles falam para mim, viu, Dora? Nessa
0: Amém.
2: Hora.
0: Vamos rezar. Vamos rezar e agradecer.
2: Eu não posso esquecer da Maria de Jesus também.
0: Sim.
2: E o Balu e o Valdir. Não posso esquecer dos irmãos, não. Viu?
0: Tá bom, minha irmã, vamos rezar, louvar e agradecer a Deus por tudo isso, contemplando o nosso primeiro mistério doloroso.

0: Pai nosso que estais nos céus, santificado seja o vosso nome. Venha a nós o vosso reino, seja feita a vossa vontade, assim na terra como no céu.
1: O pão nosso de cada dia nos dá hoje, perdoai as nossas ofensas, assim como nós perdoamos a quem nos tem ofendido. E não os deixeis cair em tentação, mas livrai-nos, Senhor, nós de todos os males.
0: Ave Maria, cheia de graça, o Senhor é convosco. Bendita sois vós entre as mulheres, e bendito é o fruto do vosso ventre, Jesus.
1: O Sotião Silva, lá do Bar dos Campos, o Sotião de Dom Viçoso, a Gorete de Dom Viçoso, para todos os meus irmãos de Dom Viçoso. Santa Maria, Mãe de Deus, rogai por nós, pecadores, agora e na hora de nossa morte. Amém.
0: Ave Maria, cheia de graça, o Senhor é convosco. Bendita sois vós entre as mulheres, e bendito é o fruto do vosso ventre, Jesus.
1: Santa Maria, Mãe de Deus, rogai por nós, pecadores, agora e na hora de nossa morte. Amém.
0: Ave Maria, cheia de graça, o Senhor é convosco. Bendita sois vós entre as mulheres, e bendito é o fruto do vosso ventre, Jesus.
1: A minha amiga Rosinha. Santa Maria, Mãe de Deus, rogai por nós, pecadores, agora e na hora de nossa morte. Amém.
0: Ave Maria, cheia de graça, o Senhor é convosco. Bendita sois vós entre as mulheres, e bendito é o fruto do vosso ventre, Jesus.
1: Com meu amigo Evandro Cruz e para toda a família dele. Santa Maria, Mãe de Deus, rogai por nós, pecadores, agora e na hora de nossa morte. Amém.
0: Ave Maria, cheia de graça, o Senhor é convosco. Bendita sois vós entre as mulheres, e bendito é o fruto do vosso ventre, Jesus.
1: Santa Maria, Mãe de Deus, rogai por nós, pecadores, agora e na hora de nossa morte. Amém.
0: Ave Maria, cheia de graça, o Senhor é convosco. Bendita sois vós entre as mulheres, e bendito é o fruto do vosso ventre, Jesus.
1: A minha netinha Pérola, que sempre está com o tercinho na mão. Santa Maria, Mãe de Deus, rogai por nós, pecadores, agora e na hora de nossa morte. Amém.
0: Ave Maria, cheia de graça, o Senhor é convosco. Bendita sois vós entre as mulheres, e bendito é o fruto do vosso ventre, Jesus.
1: Santa Maria, Mãe de Deus, rogai por nós, pecadores, agora e na hora de nossa morte. Amém.
0: Ave Maria, cheia de graça, o Senhor é convosco. Bendita sois vós entre as mulheres, e bendito é o fruto do vosso ventre, Jesus.
1: A todos meus irmãos locutores da rádio aqui de São Lourenço, somente para o Zé Roberto e família. Santa Maria, Mãe de Deus, rogai por nós, pecadores, agora e na hora de nossa morte. Amém.
0: Ave Maria, cheia de graça, o Senhor é convosco. Bendita sois vós entre as mulheres, e bendito é o fruto do vosso ventre, Jesus.
1: Santa Maria, Mãe de Deus, rogai por nós, pecadores, agora e na hora de nossa morte. Amém.
0: Ave Maria, cheia de graça, o Senhor é convosco. Bendita sois vós entre as mulheres, e bendito é o fruto do vosso ventre, Jesus.
1: Santa Maria, Mãe de Deus, rogai por nós, pecadores, agora e na hora de nossa morte. Amém.
0: Glória ao Pai, ao Filho e ao Espírito Santo.
1: Como era no princípio, agora e sempre. Amém.
0: Ó meu bom e amado Jesus,
1: perdoai-nos, livrai-nos no fogo do inferno, levai as almas todas para o céu e socorrei principalmente as que mais precisarem da vossa infinita misericórdia. Abençoai nosso Santo Padre, o Papa e nosso Bispo Diocesano e todo o clero. Abençoai as nossas famílias e dai-nos a paz.
0: Nossa Senhora do Carmo,
1: rogai por nós.
0: Nossa Senhora do Rosário,
1: rogai por nós.
0: São José,
1: rogai por nós. Valei-me, São José.
0: Santa Rita de Cássia,
1: rogai por todos nós.
0: Senhora Aparecida, Mãe, Rainha e Padroeira do Brasil,
1: rogai por nós que recorremos a vós.
0: Maria do Carmo, obrigado por ter rezado conosco. Um fim de semana abençoado a você e a toda a família. Fique com Deus.
1: Fique com Deus também. Um abraço para você.
0: Salve Maria.
1: Salve Maria. No

0: Alegria, fé, amor, paz e esperança. Rezando conosco a Laura em Aracaju, pedindo por ela e pela família. O Sebastião Silva rezando conosco no bairro dos Campos, pedindo a proteção e as bênçãos da Mãe Aparecida. O Pedro Canuto, lá em Aracaju, rezando por ele e por toda a família. Rezando e agradecendo também o nosso irmão, o Rodrigo, rezando por ele, pela dona Maluelina, que é a mamãe dele, rezando também pela Maria Angelina, que completa 94 anos, a mamãe dele, completando, graças a Deus, saúde, paz e bênçãos para a senhora, que a Mãe Aparecida cubra com seu manto. A Márcia, o Sérgio Lucas, Indaial, Santa Catarina, seu Paulo e dona Lúcia também rezando conosco, louvando e agradecendo. O nosso irmão Antônio Gomes, rezando por ele e pela família, rezando pelo filho Kevin, por todos aqueles que precisam. Reza com a gente também, louvando e agradecendo a Vera Lúcia, pedindo por ela e por toda a família. Tá lá. O Cláudio em Tremembé rezando pelos amigos, pela Gorete, também pelos filhos João Vitor, Giovana e Rafael, rezando conosco, pela irmã dele, por todos aqueles que precisam. A Nilza Maria rezando por ela, louvando e agradecendo a Deus por tudo, tudo, tudo. E ela reza também por todos os irmãos em situação de rua. O Manuel em Blumenau, Santa Catarina, rezando por ele e pela família. E quem reza conosco, louvando e agradecendo, é a nossa irmã Rita de Cássia, lá de Aracaju. Rita, bom dia!
1: Bom dia, Eduardo!
0: Tudo bem, graças a Deus?
1: Tudo bem, graças a Deus!
0: Que maravilha!
1: Mais um ano de vida!
0: Graças a Deus, né? Louvado seja nosso Senhor Jesus Cristo!
1: Para sempre seja louvado!
0: Isso, vamos render graças ao nosso Pai pelo dom da sua vida, pedindo sempre a proteção e a intercessão de nossa mãezinha, a Senhora Aparecida, que ela continue lhe cobrindo com seu manto sagrado. E hoje, além de você, reza para mais quem?
1: É para minha família, para a Mônica, né, que está ouvindo, com certeza está rezando, com o que está acontecendo na mão, né? Para Laura também, para você, para todo mundo da Mãe Aparecida, e para todo mundo que está ouvindo, o mundo inteiro.
0: Amém, amém. Vamos rezar e agradecer a Deus por tudo. É. Pode começar o Pai Nosso.
1: Ah, Pai Nosso que estás no céu, santificado seja vosso nome, venha a nós o vosso reino, seja feita a vossa vontade, assim na terra como no céu.
0: O pão nosso de cada dia dai-nos hoje, perdoai-nos as nossas ofensas, assim como nós perdoamos a quem nos tem ofendido, e não nos deixeis cair em tentação, mas livrai-nos do mal. Amém.
1: Ave Maria, cheia de graça, o Senhor é convosco, bendita sois vós entre as mulheres, bendito é o fruto do vosso ventre, Jesus.
0: Santa Maria, Mãe de Deus, rogai por nós, pecadores, agora e na hora de nossa morte. Amém.
1: Ave Maria, cheia de graça, o Senhor é convosco, bendita sois vós entre as mulheres, bendito é o fruto do vosso ventre, Jesus.
0: Santa Maria, Mãe de Deus, rogai por nós, pecadores, agora e na hora de nossa morte. Amém.
1: Ave Maria, cheia de graça, o Senhor é convosco, bendita sois vós entre as mulheres, bendito é o fruto do vosso ventre, Jesus.
0: Santa Maria, Mãe de Deus, rogai por nós, pecadores, agora e na hora de nossa morte. Amém.
1: Ave Maria, cheia de graça, o Senhor é convosco, bendita sois vós entre as mulheres, bendito é o fruto do vosso ventre, Jesus.
0: Santa Maria, Mãe de Deus, rogai por nós, pecadores, agora e na hora de nossa morte. Amém.
1: Ave Maria, cheia de graça, o Senhor é convosco, bendita sois vós entre as mulheres, bendito é o fruto do vosso ventre, Jesus.
0: Santa Maria, Mãe de Deus, rogai por nós, pecadores, agora e na hora de nossa morte. Amém.
1: Ave Maria, cheia de graça, o Senhor é convosco. Bendita sois vós entre as mulheres. Bendito é o fruto do

0: Deus, rogai por nós, pecadores, agora e na hora de nossa morte. Amém.
1: Ave Maria, cheia de graça, o Senhor é convosco. Bendita sois vós entre as mulheres. Bendito é o fruto do vosso ventre, Jesus.
0: Santa Maria, Mãe de Deus, rogai por nós, pecadores, agora e na hora de nossa morte. Amém.
1: Ave Maria, cheia de graça, o Senhor é convosco. Bendita sois vós entre as mulheres. Bendito é o fruto do vosso ventre, Jesus.
0: Santa Maria, Mãe de Deus, rogai por nós, pecadores, agora e na hora de nossa morte. Amém.
1: Glória ao Pai, ao Filho e ao Espírito Santo.
0: Como era no princípio, agora e sempre. Amém.
1: Ó meu Jesus, perdoai-nos, livrai-nos do fogo do inferno, levai as almas todas para o céu, socorrei principalmente as que mais precisarem. Abençoai o Santo Padre e aumentai a nossa fé.

0: caminhoneiro. Aí, ó, até rimou, professor. Por cá é o Fernando Riquetti. Eu vou nessa viagem também, viu? Ó, aqui tem música boa pra espantar o sono, tem informação das estradas, dicas importantes e aquele bate-papo estradeiro que faz a viagem, ó, render por demais. Você nem percebe que o tempo passou? Vamos acelerar o carrão. 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
1: FENEME, Fábrica Nacional de Motores. Três letras que fazem parte de um capítulo muito importante da indústria de caminhões no Brasil. É orgulho nacional. Afinal, estamos falando da primeira fábrica de pesados no Brasil, fundada em 1942. Esses possantes se tornaram lendários nas estradas e também na memória de todos os que viveram naquela época.
2: Bom, para quem acha que não existe parque de diversão para adulto, eu estou em um deles. Gente, para quem é amante dos caminhões antigos, isso daqui é um verdadeiro paraíso, gente. E quem é o grande gestor e toma conta de tudo isso daí é meu grande parceiro Oswaldo Estrada. Tudo bem, Oswaldinho?
3: Na Santa Paz.
2: Opa, é o homem, esse daqui, gente, já nasceu predestinado, porque para ter estrada no nome, só tinha que gostar de caminhão, então curtir ônibus também, né, Oswaldo?
3: Com certeza.
2: Legal. Existe uma coisa que o pessoal fala, né? Por exemplo, quem é amante ou quem tem o FENEME, a turma chama de alfeiros.
3: Alfeiros.
2: Mas é FENEME, não é Alfa Romeo Italiano. Por que se mistura tanto essa história, Oswaldo?
3: É simples. A Fábrica Nacional de Motores é quem fabricava ou quem montava no início. E aí o pessoal começou a chamar de FENEME, FENEME, FENEME. Porém, a mecânica toda é Alfa Romeo. E essa cabine especificamente, ela equipou o Alfa Romeo na Itália. Olha. Até 1962, que chamava-se Alfa Mille.
2: Ele bota esses caminhões aqui na estrada, a turma fica olhando, mas meu Deus do céu, mas onde vai com esse FENEME?
3: Andar.
2: Andar, tá certo.
3: Não, agora, evidentemente, não é o andar como um caminhão do...
2: Claro, claro. Né? Então, quer desfilar, fazer bonito aqui. E tem que ir com o tempo, porque toda hora que paro no posto pra tomar um cafezinho, já deve juntar um monte de gente, toca contar a história, né, Oswaldo?
1: Oswaldo preserva mais de 40 caminhões entre os FENEMEs já restaurados, alguns em processo de restauração e outros na fila para restauro.
2: Eu queria aproveitar já desse do lado aqui, Oswaldo, que esse aqui ele tem uma cara diferente, por exemplo, do D11000, que é aquela cara mais tradicional, aquela cara mais parruda, né? É uma cabine metro. Tem muita variação de cabine dentro do FENEME, rapaz? De quantas você lembra de cabeça aí?
3: Umas 17.
2: 17?
3: É. Eu tenho duas dessas, dois caminhões desses. Esse é um 58, ele é toco. É um caminhão toco, né?
2: É um toquinho esse?
3: É, toquinho.
2: Ah, é um toquinho.
3: É um toquinho,
2: tá.
3: E ele puxa uma Julieta. Ele tem a Julieta lá embaixo. Tem uma Julieta para três Romeu. Então eu tenho...
2: Na briga?
3: Não. Não é, tudo em paz.
2: Ah, eles se entendem.
3: É, eu tenho o metro que puxa a Julieta.

0: Tem o Standard que tá ali que puxa a Julieta e eu tenho um Brasinga que puxa a Julieta.
1: Olha que legal.
0: Todos eles da mesma cor.
1: Explica pro povo o que é o Romeu e Julieta.
0: É o seguinte, você pega um caminhão, toco, carroceria e coloca nele um reboque, literalmente um reboque. O que é esse reboque? É, tem um eixo direcional na frente e atrás um ou dois eixos. Então ele fica muito bom para você fazer curva até agora. Para manobrar de ré
1: é complicado,
0: é,
1: né?
0: É mais difícil. Depende do tamanho da Julieta. Então o Romeu é a parte que tem o motor e a Julieta é aquela que
1: vai na carroceria ali.
0: Exatamente.
1: Legal. É. Você já ficou no prego com, na estrada com um caminhão teu aí?
0: Nunca.
1: Nunca?
0: Em 25 anos, nunca, nem pneu fura.
1: Quero te agradecer pela gentileza em receber a nossa equipe mais uma vez. E por você ser uma pessoa assim tão aplicada e tão dedicada, né? Por mais que você goste, né, desses veículos de uma forma particular para dar uma volta, mas você é um grande responsável por manter viva, né? Exemplos de caminhões como esse, que literalmente ajudaram a construir esse Brasil, né? Vai ter muita gente que gosta do caminhão e que vai fazer gosto de a gente conseguir preservar esses caminhões por muito tempo, tá bom?
0: Tá aí. Isso aí.
1: Que bacana, né, gente? Ó, se deixasse, a nossa equipe de reportagem tava lá até agora. São muitos os detalhes, muita prosa boa com esse Oswaldo Estrada, que eu vou falar uma coisa. Um abraço a ele, ó, muito obrigado e espero que você tenha gostado da reportagem que nós fizemos com muito carinho para todos vocês.
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3: Ô, parceiro, diz aí, você já passou algum apuro dirigindo na chuva? Ih, rapaz, eu conversei com 3 estradeiros sobre esse assunto, viu? O Emerson, o Clóvis e também o Paulo. Vamos ouvi-los?
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4: Emerson, já passou algum susto na estrada por conta da chuva?
5: De caminhão, não. Mas eu, fora o caminhão, eu ando de motocicleta e de motocicleta é muito pior, né?
4: É mesmo?
5: Escorrega muito em mancha de óleo. No caminhão, graças a Deus, eu não tive nenhuma experiência assim que deixou marcado.
6: A gente tem que estar atento, porque senão se envolve no acidente também.
5: Ah, a gente sempre vê, sempre vê. A imprudência de manter a distância adequada sempre acaba colisindo, né? O carro de trás com o da frente. Semana passada aconteceu isso aí.
4: Ah, é?
5: Bem na boca do Rodoanel ali. Não, ele tava a metros de distância de mim, mas deu pra ver bem o que aconteceu ali. O da frente freou e o de trás conseguiu segurar.
3: As causas são muitas, mas a turma estradeira, ó, tá atenta. Olho vivo, sabe se prevenir, a começar pelos pneus e o sistema de freios.
6: Tem que estar com os pneus, tem que estar os pneus em dia, né? Tem que ser pneu praticamente novo, né? Até pode olhar, né? No caminhão meu ali, os caminhões aí estão todos pneu seminovo, né?
3: O sistema de iluminação, assim como as palhetas do limpador, precisam, ó, tá sempre 100%.
5: Pra toda viagem a gente tem que checar a iluminação, pneu, sempre checando tudo aí pra uma viagem mais tranquila, né?
4: Com o tempo seco, Léo, qual que é a velocidade que você desempenha no teu dia a dia com o trucado?
5: É, sempre o limite da pista, né? Sempre que é o limite que a pista tá exigindo aí.
6: Nós temos permitido andar só até 90 só. Só 90 e a firma, né, exige isso, né? Pra ter segurança, né? Então nós temos que obedecer as regras que a firma coloca, né?
5: Máximo 80.
4: É.
5: Máximo 80. É o que a via permite e o caminhão tem que fazer média também para o óleo diesel não tá muito barato, então tem que economizar.
4: Agora, pintou chuva, costuma reduzir para quanto?
5: Ah, um pouco abaixo de 70, né? Aonde você vai ter um pouco mais de reflexo do que pode acontecer e dá tempo da frenagem, né?
3: E muito cuidado na hora de frear, viu, parceiro? Pisar no breque com força é a pior escolha que você faz ao dirigir com a pista molhada. Embora você esteja no volante, a partir do momento que a roda trava, você perde totalmente o controle e se torna um mero passageiro na boleia. Pisou no freio, parou a roda, alivia o pé do pedal. Assim, você não perde o controle.
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3: E agora tem música. Diego e Vitor Hugo.

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1: Vamos lá pro nosso bate-papo estradeiro.
2: Quem vai na tocada hoje com a gente é o Alex, estradeiro da cidade de Anápolis. Tudo bem, Alex?
3: Tudo bem, graças a Deus.
2: Chegou agora aqui, ancorou o cargueiro no Porto Seco.
3: Isso aí, né? Chegando de viagem agora de Araraquara aí, carregadinho. Só esperar agora pra descarregar e voltar pra trás de novo, né?
2: Veio trazendo o que pra cá?
3: Trazendo peça pra Hyundai.
2: É?
3: Container.
2: Tem muito tempo que tem que ficar aqui esperando no Porto Seco pra liberar ou não?
3: Não, aqui libera rapidinho, de um dia pro outro aí já libera, já descarrega. É bitrem, dois container, né? Pega e entra pra dentro, fiscal libera. De um dia pro outro, tá descarregando.
2: Você sabe que a gente tava conversando com a turma, que eu tenho estradeiro aqui do interior de São Paulo, tem do litoral da Baixada Santista. Rapaz, é uma unanimidade. Todo mundo elogiando esse Porto Seco aqui de Anápolis, rapaz. É pra vocês que moram aqui na cidade, é um orgulho danado.
3: Não, é, aqui é bom mesmo, né? Tem estrutura bem estruturada aí, jogos, mesa de sinuca pra nós aí, banheiro, né? Tudo bem arrumadinho, que é tranquilo mesmo.
2: Às vezes até empresa, muitas vezes, de top aí que você vai lá pra descarregar, às vezes não tem o mesmo tratamento que a turma tem aqui, né?
3: Não, isso com certeza. Com certeza. Lá onde carrega mesmo é muito inferior daqui.
2: Você já tá quanto tempo na profissão, Alex?
3: Na profissão tem 8 anos.
2: 8 anos?
3: 8 anos.
2: Nesses 8 anos aí, desde que você começou, você já tem percebido uma evolução, um respeito maior pela categoria ou não?
3: Ah, ainda falta muito, melhorar muito, né? Mas já melhorou bastante, né?
2: Esses aspectos, por exemplo, da lei do motorista, se você vê empresa que nem, por exemplo, aqui se Porto Seco oferecendo toda essa estrutura, isso daqui pra você já mostra que é um avanço legal que a coisa tá acontecendo também, né?
3: Não, com certeza. Isso aí pra gente mesmo que tá na estrada aí, esse horário de descanso aí é essencial pra nós.
2: Legal, boa viagem pra você, bom descanso e boa viagem de retorno depois
3: valeu,
2: também, tá
3: obrigado,
2: bom, Alex?
3: Obrigado, valeu.
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1: E vamos de música!
4: Do fundo do baú,
1: Bruno e Marrone.

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2: Pois é, turma, com o preço nas alturas, o Francisco Garonci foi para a estrada e vem, ó, repleto de dicas para que você consiga dirigir de forma econômica e também segura. É contigo, Garonci.
3: Quem tá no trecho sabe o quanto o valor do combustível tem pesado no bolso do profissional da estrada. E não precisa ser economista para chegar à conclusão de que o caminhoneiro tem que adotar um modo de conduzir que seja econômico, para que ele não transforme o seu trabalho em fumaça. O combustível é o maior dentre todos os custos de um negócio de transportes. Estima-se que mais de 1/3 dos custos totais, variáveis e fixos, são representados pelos combustíveis. Mas não é só o combustível que faz parte dessa conta para que o caminhão tenha um bom desempenho econômico. É preciso levar em consideração também itens como o Arla 32, que é obrigatório para os caminhões modelos a partir de 2013, lubrificantes, pneus, manutenção, lavagem e até graxa. Tudo isso tem que estar na ponta do lápis. Existem diversas formas de conduzir com economia, mas para quem está disposto a queimar dinheiro na estrada, são 3 opções as principais causas de prejuízos para os caminhoneiros: o excesso de velocidade, o excesso de peso e pneus murchos. A maior parte dos caminhões tem uma velocidade ótima de consumo de 70 km por hora. Os especialistas apontam que a partir dos 90 km por hora, o consumo aumenta 1% a cada quilômetro por hora a mais de velocidade. Ou seja, com maior velocidade, o consumo é maior para percorrer uma mesma distância.
4: Vamos considerar que um caminhoneiro experiente faz o trecho São Paulo-Uberaba de 500 km. A uma velocidade média de 80 km por hora, com um consumo de 3 km por litro. Nesse caso, ele gasta 167 litros de diesel, mas se ele resolve fazer o mesmo trecho a 100 km por hora, o consumo sobe para 2,5 km por litro. Ele gasta 200 litros, considerando ida e volta, uma despesa adicional de quase R$ 375 por viagem. Fazendo 2 viagens por semana, a despesa adicional por mês é de quase R$ 3.000. Em um ano, são R$ 36.000 de prejuízo.
3: Um estudo do Departamento de Energia do Governo dos Estados Unidos, que corresponde ao nosso Ministério das Minas e Energia, concluiu que um veículo rodando com 45 quilos de excesso de peso aumenta em 1% seu consumo de combustível. Ou seja, um caminhão que rode com 900 quilos de excesso, ele vai ter um aumento de 20% no consumo. Daquele mesmo trajeto de São Paulo a Uberaba, considerando as mesmas condições, ao carregar 900 quilos de sobrepeso em cada trecho, aquele caminhoneiro vai amargar mais R$ 36.000 de prejuízo por ano. A calibragem correta do pneu é outro fator que evita prejuízo na estrada. Porque o pneu murcho, ele aumenta a superfície de contato com o solo e aumenta também o atrito. E para isso exige mais potência para realizar o mesmo deslocamento. Esse pneu murcho pode elevar em até 25% o consumo, segundo os especialistas. Caminhoneiro inteligente faz as contas e chega à conclusão que dirigir com economia, além de trazer dinheiro para o bolso, e muito mais importante, permite que ele chegue inteiro em casa. e promova um trânsito seguro para todos na estrada.
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1: E agora tem música.

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1: A NTT atualizou o valor da estadia paga aos caminhoneiros e transportadores por tempo excedente na hora da carga ou da descarga. O valor passou de R$ 2,41 para R$ 2,50 por tonelada, hora ou fração. De acordo com a legislação, o prazo máximo permitido para operações de carga e descarga é de 5 horas, contadas a partir da chegada do veículo ao local de destino. Após esse período, o transportador passa a ter direito ao pagamento da estadia. O cálculo considera a capacidade total de carga do veículo e o tempo excedente de espera. O descumprimento da exigência pode gerar uma multa aplicada pela ANTT, limitada até 5% do valor da carga. Mais informações e a fórmula para o cálculo do valor estão no portal brasilcaminhoneiro.com.br.
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1: E tá na hora de dizer tchau. E turma, vamos tocar com cuidado para todo mundo chegar bem em casa nesse final de semana. O Brasil Caminhoneiro é uma realização da Cobran, Companhia Brasileira de Marketing. Muito obrigado pela companhia e até segunda-feira, se Deus quiser.

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5: 5 horas e 1 minuto. 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
6: 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Bom dia, 5 horas e 2 minutinhos,
7: hoje é sexta-feira,
6: dia 22 de maio de 2026. Falou. Hoje também é dia de aniversário de Alberto Ferreira, né? Eu nasci no dia 22 de maio.
7: Parabéns pra você.
6: Opa, mas fui registrado no dia 27 de maio.
8: Errou!
6: Aí eu completo 2 aniversários, né? São 2 aniversários, né?
9: Meu Deus.
6: Pois é, que eu posso fazer, né? Hoje é dia 22 de maio, conforme eu disse, né? Deixa-me ver aqui. Sim, hoje 22 de maio, deixe-me ver aqui, hoje é dia de, tão por cá, né? Bom, 22 de maio, tá no registro aqui, dia do apicultor, pessoal que mexe com as abelhas, aquele negócio todo, né? Pois é, hoje dia 22, tá bom? Tá combinado assim, então. Nós vamos tocar o barco. Até logo mais às 7 da matina pelas ondas da Santa Cruz FM 105,7 e também pelos aplicativos, né? É a Santa Cruz. E vamos que vamos com o Paradão Sertanejo. Agora sim, já posso falar com você. Opa! Bom, será que vai chover? Será que vai dar sol? Será? Será? Será que vai chover?

0: Vai chover, será que vai chover?
1: Será que vai chover? Será que vai dar sol?
2: Vai o tempo e a temperatura.
0: Máxima de 22 graus para hoje, sexta-feira, mínima de 19, né? Sim, a sensação térmica tá em 24 graus, umidade relativa do ar 96%, vento a 8 km por hora. É a previsão para hoje, né? Nesta sexta-feira, tá bom? E vamos nós aqui com a parte musical, né? Tião Carreiro e Pardinho, 5:05.
3: Quem é o cantor?
0: Tião Carreiro e Pardinho, Rio de Piracicaba.

0: Sebastião Carreiro e Pardinho, Rio de Piracicaba.
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0: Oi, senhor João. Fala do lado que eu escuto. Fala do lado que eu escuto. Fala sim, viu, senhor João? São 5:09. É Ronix, né? Ronix Alstan, de Belo Horizonte, tá na escuta aí, ouvindo o Paradão Sertanejo. Pode mandar o áudio aí, diz que tá longe de casa, mas ouvindo a Santa Cruz, né? É isso aí.
3: Santa Cruz.
0: Quem também está na escuta, deixa me ver aqui quem vai falar. Opa, pera aí, deixa me ver aqui. Opa, vamos liberar o sinal aqui pro menino aqui, né? É do lado de cá, né? É por cá, moço, por cá. Alô? Oi.
4: Oh, bom dia, meu amigo Alberto Ferreira, tudo bem?
0: Bom dia.
4: Quem é o cantor? Você ouviu a música em Boate Azul, Joaquim Manuel, oferecer a todos os ouvintes da Jequitinhonha, para toda a minha família, que Deus abençoe a nós todos, muita paz de Deus, Alberto Ferreira, que Deus abençoe a todos, tudo de bom, Alberto Ferreira.

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1: Indicadores Agropecuários, com Diego Brião. Soja.
2: Os contratos futuros de soja com vencimento em julho registraram elevação nos Estados Unidos na segunda-feira. Na Bolsa de Chicago, a cotação era de US$ 12,13 por bushel ao final do dia. Valor no mercado físico no Brasil por saca de 60 quilos. Estado do Mato Grosso, cidade de Rondonópolis, R$ 114,50. Paraná, Marechal Cândido Rondon, R$ 111. Bahia, Luiz Eduardo Magalhães, R$ 114. E Rio Grande do Sul, não me toque, R$ 113 por saca de 60 quilos.
1: Milho.
2: Valores no mercado físico, por saca de 60 quilos. Paraná, Marechal Cândido Rondon, R$ 54,00, valor em elevação na comparação com a cotação anterior. Mato Grosso, Rondonópolis, R$ 52,00, em elevação. E Goiás, Jataí, R$ 55,00, em estabilidade.
1: Boi gordo.
2: Em São Paulo, na B3, os contratos com vencimento em maio eram negociados ao final da segunda a R$ 337 por arroba. Houve elevação de 0,13% no dia. Boi à vista, Mato Grosso, Rondonópolis, R$ 344 por arroba.
1: Café.
2: Os contratos futuros de café arábica com entrega prevista para maio terminaram a segunda-feira em Nova York, nos Estados Unidos, em queda. A cotação era, ao final do dia, de R$ 1.830,44 por saca de 60 quilos. No Brasil, na B3, os contratos futuros de café arábica com entrega prevista para setembro apresentaram queda, com cotação de US$ 313,40 por saca de 60 quilos. Valor no mercado físico do café arábica tipo 6 por saca de 60 quilos. Minas Gerais, Varginha, R$ 1.650 e São Paulo, Franca, R$ 1.680.
1: Algodão.
2: Valor do algodão em pluma por arroba. Mato Grosso, Sorriso, R$ 131,78. Valor em queda na comparação com a cotação anterior. E Bahia, região oeste, R$ 140,25 em estabilidade.
1: Trigo.
2: Valor no mercado físico do trigo por saca de 60 quilos. Paraná, Marechal Cândido Rondon, R$ 68 em estabilidade. E Rio Grande do Sul, Nonoai, R$ 65 também em estabilidade.
1: Arroz.
2: Valores no mercado físico, Bahia, região oeste, R$ 79,50 por saca de 60 quilos, em estabilidade. E Rio Grande do Sul, média estadual, R$ 60 por saca de 50 quilos, também em estabilidade.
1: Indicadores Agropecuários com Diego Brião. Produção, Agência Rádio Web.
3: Ao mesmo tempo em que é pouco conhecida da população brasileira, a assistência técnica e extensão rural, também chamada pela sigla ATER, é estratégica para a produção de alimentos no país. A atividade orienta agricultores sobre técnicas de produção, acesso a crédito, novas tecnologias e práticas mais sustentáveis. Apesar disso, um estudo do Instituto Escolhas aponta que o governo federal ainda investe pouco nessa área. Em 2024, foram R$ 254 milhões. Isso é menos do que alguns estados investem sozinhos. No mesmo ano, Santa Catarina investiu mais de R$ 557 milhões e Minas Gerais, R$ 429 milhões. O diretor executivo do Instituto, Sérgio Leitão, destaca a importância desse trabalho.
4: A assistência técnica foi fundamental para que o Brasil se tornasse um dos maiores produtores mundiais de alimentos. E ela será fundamental para fazer com que o Brasil consiga enfrentar o drama da mudança climática, da emergência do clima. Por isso é importante a gente saber que apenas 18% dos agricultores familiares no Brasil recebem assistência técnica. Isso demonstra o tamanho do esforço que precisa ser feito para que esse serviço, que foi fundamental para o Brasil ser líder na produção mundial de alimentos, agora chegue a todos os agricultores do Brasil.
3: O estudo também reforça o papel da assistência técnica para ampliar práticas agrícolas mais resilientes e sustentáveis.
4: A gente precisa aumentar o volume de recursos que são destinados, porque o governo federal hoje, né, está gastando muito menos do que deveria e poderia para fazer com que a assistência técnica prepare o Brasil para uma agricultura que seja resiliente, forte, para o enfrentamento da mudança climática, da emergência do clima.
3: O Executivo ainda chama a atenção para a importância do projeto de lei que cria o Sistema Unificado de Assistência Técnica e Extensão Rural, o SUATER. Da mesma forma, cobra agilidade para que a proposta chegue ao Congresso Nacional. 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
6: Olha a hora, gente. Vamos agora passar o zóio no relógio. Vamos passar o zóio no relógio, que o dia já vem clareando. O dia já vem clareando. Olha a hora. trabalhar.
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6: 5 horas e 23 minutos. Bom dia, 5:23.

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3: 5:25.
4: Vai começar o Momento Pet, latinha,
3: caminhando. É o André, ele chega junto aqui. É o André.
5: Oi. E aí, pessoal? Que alegria ter vocês aqui.
3: É o Felipe.
5: Chegou a hora mais fofa da sua rádio. O Momento Pet tá no ar. Eu sou o Felipe Rocha e tô super animado pra gente conversar sobre nossos bichinhos. Porque eles merecem todo o carinho e cuidado, né? Para começar nossa primeira parte do programa, uma dica que parece simples, mas faz toda a diferença: a escovação dos pelos. Escovar seu pet regularmente não é só para deixar ele bonito, viu? Ajuda demais a reduzir aqueles pelos espalhados pela casa, evita aqueles nós chatos e ainda te ajuda a encontrar qualquer irritação na pele do seu amiguinho. E o melhor, gente, esse momento de carinho fortalece demais o vínculo entre vocês. É um cuidado que vira amor. Esse foi o Momento Pet e eu sou o Felipe Rocha. Daqui a pouquinho a gente volta com mais dicas essenciais pro bem-estar dos seus pets. Fica ligado.
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1: Vamos seguindo aqui com Abel e Caim. Lágrimas de um Pai, 5:28 agora, amigos do rádio, bom dia.
2: Aquele
1: bom dia.
2: Pobre Santa lixeiro Cruz. De uma vila do interior, mandava seu dinheirinho ganho com sangue e suor, para seu filho estudar e um dia ser doutor. Depois de 26 anos, viu seu sonho realizado. Em São Paulo, seu filho formou-se para advogado. Partiu velhinho para ver seu filho ser diplomado. Na hora da formatura, o velhinho apareceu. O doutor, vendo seu pai, fez que não o reconheceu. Estas palavras do filho pro velho muito doeu. Vai embora, velho, vai embora. Se o povo vê-lo assim, cabeludo, mal vestido, vai ficar feio pra mim.

0: Lágrimas de um pai. Alô, bom dia.
1: Oi.
0: Alô, bom dia.
2: Oi. Bom dia.
0: Bom dia.
2: Eu sou do PA Transvaldo, Rosária. Fez uma música para minha apreciação. Ofereço o meu neto Vitor Gabriela, minha filha Eliane, o meu neto Carlos Eduardo, do outro lado do rio, com a esposa e o sogro.
3: É mesmo, né?
2: E também quero oferecer para minha comadre Gilbete, na Fazenda Topete, com seu esposo, sua filha Paula, Conceição, do outro lado, com seu Joaquim e os filhos. E o Geraldo também. E o Ivanzinho com a esposa Neidinha e os filhos. Com muito carinho e amor, ofereço essa música para os funcionários da Rádio Santa Cruz. A minha irmã Maria dos Anjos, no Monte Claro.
4: Santa Cruz.
2: A minha sobrinha Rosemeire, com o filho João Miguel, Maria Eduarda, Breno e o Cristiano. Aqui no PA Transvalde. Minha comadre Elia e todos do PA Transvalde. Com muito amor e carinho. O meu abraço para os funcionários da Rádio Santa Cruz. Hoje estou ouvindo o teu programa, meu

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1: Ferreira, manda esse pessoal tirar o facão da bainha, mas moço, vamos lá, sebo nas canelas e vaza na braquiada.
2: Não, mulher não deixa não, não posso não.
3: 5:36, bom dia.
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2: 5:42, 5:42, no trecho, na rodagem, chegando.
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2: 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Pois já estava escrito no para-choque daquele bruto: a fé remove montanha.
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2: Lourenço Lorival, o carreteiro.

0: Amanhã, após as 5:30, retorna mais um
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7: 5:55. Alô, você que nunca mandou áudio, hein? Tô esperando o seu áudio para a participação da oração da manhã. Você que está me ouvindo aí no celular, tá? Está fora de Jequitinhonha, participe conosco enviando o seu áudio, pedindo a oração. O pároco Frei Heron e o bispo diocesano Dom José Hamilton de Castro, com a oração da manhã, eles rezam aqui nas ondas da Santa Cruz. Eu tenho agora os avisos da paróquia São Miguel e Almas. Antes de avisar você que o zap é 33-3741-1521. 33-3741-1521. Avisos da paróquia, sábado, dia 23 de maio. Sim, é vigília do Pentecostes, né? E também a liturgia com a pastoral da juventude e a parte musical com a equipe RCC. E no próximo domingo, dia 24 de maio. Tem procissão saindo do trevo em direção à matriz, às 7. Tem a missa do Pentecostes com Comunidade Imaculada na liturgia e a parte musical é com Jorge e companhia. Às 9 tem missa, Meu Caminho fazendo a liturgia e Nena e companhia fazendo a parte musical. Já às 19 horas, quem faz a liturgia é a equipe do Terço dos Homens e a parte musical é com a equipe da Comunidade São Vicente. São os avisos da paróquia São Miguel e Almas. 5:57.
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0: Deus em tudo, em cada instante de nossa vida. Bom dia do nosso amigo Loura da Prefeitura. Cinco e 58, oração para meus filhos Davidson e Desirê em Belo Horizonte. Também no bairro Juliana, Zezinho Pedreiro, Marco Antônio, técnico eletrônico, a Cleomar das Romarias para Nossa Senhora Aparecida, né? E outros locais, Romarias, aí viagens religiosas. Também o Wilson lá no Etelvina Carneiro, a Fátima no Paulo VI, no bairro São João Batista em Venda Nova, o Paulinho DJ está à escuta, oração pela saúde dele. No centro de Belo Horizonte, Alessandra, Jadir, Camelinha, aqui em Jequitinhonha, a dona Eli, vamos incluir na oração também, seus netos, Felipe, Gustavo, o Regis, minha esposa Lena, na Rua Amazonas, e todos que estão à escuta. Alô, alô, bom dia.
1: Bom dia, Alberto Ferreira, aqui é Romildo do Pitangui. Fiz oração pra mim, pra meus filhos. Pra meu menino que tá fazendo aniversário hoje, Wanderson. E pra meus irmãos Jequitinhonha, Fátima, Arnaldo. Meus cunhados e sobrinhos. Meu cunhado e sobrinho. Que Deus abençoe vocês, viu?
0: Amém, vocês também. Tchau. Nossa, de Pitangui, né?
2: Oi, Alberteira, bom dia.
0: Joalina da Rua Amazonas, bom dia.
2: Eu vou pedir a oração pela minha saúde, pela minha saúde, pela minha saúde, pela minha saúde, pela minha saúde, pela minha saúde, pela minha saúde, São Miguel, Tchalangem, Joaíma, Silvaninho, Aradá, Zinoela, a minha irmã Lupia, minha cunhada Regina, minha cunhada Maria, todos os meus sobrinhos, Nadine Alvorada, Lúcia no Centro, Cula Imaculada na Itaúna com a família dela, Zenilda na Boa Vista com a família, Marcela e a família, pai para Lucinha e família, Carminha, Valéria e Neném e família, Bigode e família, Domingas e família, Vanusa e família, Bigode e família, Bárbara do Vaticano, Delva do Vaticano, o Gordo da Verdura, Didi da Indiana, Lenice no Vaticano, minha na Travessa João Pinheiro, pela sua saúde, a saúde de Helena, Santo Desirê, de Deis, Eli com toda a família, todos os funcionários da rádio, Beto do sindicato e a família dela, e todos que nesse momento estiver precisando da oração. Alberto, muito obrigada, fica com Deus. Lídia lá no Maranhão, da família, muito obrigado, tchau.
0: Vamos incluir lá em Joaíma a Dona Maria, Mila, Súria, também o Antônio Vaca Magra na Fazenda Linhacinha, em Felisburgo a Dona Genício, o Antônio Pé de Foice, também o Zezão lá em Joaíma, está na Fazenda, ouvindo a programação. Vamos incluir todos que estão à escuta aí nesse momento da oração da manhã pelas ondas da Santa Cruz. Aqui na Santa Cruz, deixe-me ver aqui, tem mais gente para falar comigo. 3337411521. Deixe-me ver aqui, travou o zap aqui. Vamos incluir na oração da manhã aqui. Sim, o Tim lá na comunidade Diamantina, dedicando a oração para todos das comunidades. Comunidades Diamantina, Azuada, também todos da sua família. Vamos lá então com mais participação aqui agora. Alô, bom dia.

0: Roberto, bom dia. Eu gostaria de pedir oração para todos os ouvintes da Jequitinhonha, para todos da minha família, especialmente meu irmão Gilmar Botelho e todos aí que pedem oração para mim, com muito carinho. Um abraço, bom dia.
1: Bom dia, obrigado a vocês e Noela aí na Inglaterra, participando conosco do momento da oração da manhã. Frei Heron, bom dia.
2: Bom dia, meu irmão, irmã, paz e bem. Nessa sexta-feira, Senhor, fazei que o mal se afaste sempre de nós. Iluminai-nos, Senhor, para que vejamos espiritualmente. Endireitai-nos, Senhor, para que não andemos mais curvados. Dai-nos o dom da palavra, para que o meu verbo seja forte. Dai-nos a saúde, para que não fiquemos doentes. Dai-nos a vida plena e rodeai-nos em toda a parte, tanto por dentro como por fora, a fim de que sejamos em teu imenso poder. Que o Senhor esteja sempre dentro de nós, ao redor de nós, adiante de nós, atrás de nós, em nós e acima de nós para sempre. Ele que vive e reina para todos os séculos dos séculos, assim seja. Amém.

Oração a São Miguel Arcanjo. Glorioso São Miguel Arcanjo, poderoso vencedor das batalhas espirituais, vinde em auxílio das nossas necessidades espirituais e temporais. Afugentai de nossa presença todo mal e todo ataque e ciladas do inimigo. Com sua poderosa espada de luz, derrotai todas as forças malignas e iluminai nossos caminhos com a luz de tua proteção. Arcanjo Miguel, do mal libertai-nos, do inimigo livrai-nos, das tempestades socorrei-nos, dos perigos protegei-nos, das perseguições salvai-nos. Glorioso São Miguel Arcanjo, pelo poder celeste a vós conferido, se para mim o guerreiro valente e conduzi-nos nos caminhos da paz. Amém.

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1: Hora certa, 6:07.
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1: Seis e treze.
2: Quem é o cantor?
1: Amado Batista, seresteiro das noites. Bom dia.

Eu quero agradecer ao pessoal do estado do Piauí pelo carinho que eles têm pelo Cristiano Neves. Obrigado a todos.

0: Fui fiel. Bom dia, meu bebê.
1: Bom dia. Que você tenha um excelente dia, cheio de paz e do amor de Deus.
0: Ô, neném, a hora, neném, a hora.
2: Já vou, Beto.
0: A hora, neném.
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0: Olha o tempo passando, olha o tempo passando.
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0: 6:23 agora.

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0: Federal Mário Frias viajou ao exterior sem autorização da casa.
1: Ministros começam a julgar hoje se mantém a prisão do primo de Daniel Borcaro.
0: Governo faz hoje novo bloqueio no orçamento para tentar cumprir meta fiscal.
1: Entrevista exclusiva a Itatiaia, relator da proposta que acaba com a escala 6x1, dá detalhes do texto e comenta questionamentos de empresários.
0: Receita abre consulta ao maior lote de restituição do imposto de renda da história.
1: Pacientes denunciam infiltrações e condições precárias no hospital Júlia Kubitschek.
0: Moradores do Castelo denunciam ameaça de envenenamento de animais e temem riscos para crianças.
1: Polícia aponta relação antiga entre Deolane Bezerra e integrantes do PCC.
0: Homem é preso suspeito de atirar em condomínio na Grande BH.
1: Antigo manicômio de Barbacena pode se transformar em memorial e ganhar novos serviços de saúde.
0: Irã desmente rumores sobre avanço em negociações com os Estados Unidos.
2: Destaques do Jornal da Itatiaia. Itatiaia. Paco Ramos e Fernanda Viegas, os detalhes daqui a pouco.
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2: Ao meio-dia e 30, com a produção, edição e apresentação de Gilberto Santos, vamos trazer detalhes sobre as atividades dos jogos do Jengue. Jequitinhonha foi desclassificada na tarde passada e também outras modalidades aí que estarão nas quadras. Hoje a gente traz no decorrer da nossa programação com flash ao vivo e também no Radar Santa Cruz. Acontecendo, você fica sabendo.
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2: Fala do lado do escuro. É passarinho já campeão. Sumiu. Já sumiu.
6: Trabalhar de
2: é meu serviço, né, neném? Pois é. 6h32.
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0: Muito bem, a Santa Cruz, 6:34. Bom dia, 6:34. Aqui tem prestação de serviços para você nas ondas do rádio, né? É Santa Cruz e a prestação de serviços.
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0: Opa, vamos falar com o ouvinte aqui nas ondas da Santa Cruz. Deixa-me ver. Alô, bom dia. Oi. Alô?
2: Bom dia, Alberto Ferreira. Tudo bem? Que é Santa Luzia? Alberto Ferreira, eu tenho a cachorrinha chamada Suzy, ela é pinche.
0: Suzy, né?
2: Ela é número 3.
0: Sei.
2: Ela saiu ontem abaixo de umas 3 horas.
3: Sumiu?
2: Saiu aqui pro fundo do quintal.
0: Sim.
2: Aqui pro lado da rua. Acho que um buraco que tem na tela, que os gatos tá buraco muito na tela.
0: Os gatos.
2: Acho que ela saiu, eu não vi. Quando eu saí pra procurar ela, não encontrei mais.
0: Sumiu, não voltou mais pra casa.
2: Eu gostaria de quem encontrou minha cachorrinha, me entregar, fazer o favor de me entregar. Eu dou uma grujeta.
0: Dá uma grujeta, né?
2: O nome dela é Suzy.
0: Sei.
2: Ela é pinche.
0: Pinche, né? Pois é, vamos
2: o endereço que eu moro é Rua Alves Fagundes de Araújo, número 1265.
0: 1265. Sim.
2: Muito obrigado, Beteiro. Divulgue essa mensagem pra mim, por favor.
0: Sim.
2: Tchau, fica com Deus.
0: Amém. A cachorrinha sumiu, gente.
3: Sumiu?
0: Se por acaso alguém viu o animal por aí, é só fazer os contatos com ela e eu falar, avisar a gente aqui na rádio que a gente avisa pra ela, tá bom?
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0: 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Você obtém mais informações sobre essa campanha. 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
0: Opa, continua. Sequência do
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0: Opa, é comigo. 6:41.
9: Quem é o cantor?
0: Cascatinha e Ana, meu primeiro amor.

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Opa, hora da coincidência. 7 para 7, né? Olha só, o Clube de Amigos da Rádio Santa Cruz, com as representações de Dazinho Chaveiro, Solanginha de Joaíma e também a Dona Ceiça, né, aqui em Jequitinhonha, há mais de 50 anos fazendo esse trabalho aí com os ouvintes que participam do Clube de Amigos. Bom, o nosso Clube de Amigos hoje, dia 22 de maio, aniversariantes Ana Rosa Oliveira Almeida, da Rua Paraná, também Salvador Fonseca Lima, da Rua Uruguai, e Antônio Barbosa dos Santos, da Rua Rio.

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1: Bom dia de Raildo Dutra, o pão nosso de cada dia nos dai hoje. Que nunca falte em seu lar o pão da paz, da união, da alegria e do amor. Deus abençoe o nosso dia, nossas famílias. Amém, amém. Que Deus nos livre de todo o mal disfarçado de bem e do lobo disfarçado de ovelha. Amém. Na sequência você fica em companhia de Eustáquio Ramos, Fernanda Viegas e toda a equipe de jornalismo da rede Itasat. Após o jornal, o microfone comunica N. Souza. A gente volta na programação com os flashes dos jogos do Geng, trazendo todas as informações. Jogos hoje somente na parte da manhã e a semifinal, né? E amanhã a final dos jogos do Geng 2024. A gente se fala. Forte abraço, cuide-se bem.
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3: O Brasil sem autorização da casa.
4: Ministro André Mendonça vai decidir sobre pedido de transferência de prisão de Daniel Vorcaro.
3: Relator diz em entrevista exclusiva a Itatiaia que texto final para acabar com a escala 6x1 será fechado no fim de semana.
4: Receita abre nesta manhã consulta ao maior lote de restituição do imposto de renda da história.
3: Polícia aponta relação antiga entre Deolane Bezerra e integrantes do PCC.
4: Manicômio de Barbacena pode dar lugar a memorial e novos serviços de saúde.
3: Duelos Itatiaia, risco de El Niño forte coloca a agro brasileira em alerta e acelera busca por soluções sustentáveis.
4: Air France e Airbus vão recorrer de condenação por tragédia de voo.
3: Irã e Paquistão retomam negociações para tentar encerrar guerra com os Estados Unidos.
4: No futebol, após vitória, Atlético embala grupo na Sul-Americana, embola o grupo na Sul-Americana e decide classificação em casa.
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3: 7h02, Jornal da Itatiaia, sexta-feira, 22 de maio de 2026. Apresentação, Fernanda Viegas e Eustáquio Ramos. Muito bom dia para você que está com a gente. Estamos ao vivo também no YouTube, no site, no aplicativo da Itatiaia, na Alexa, na TV a cabo e no canal 957 da Parabólica Digital. A partir de agora, toda a rede Itasat reunida para trazer os principais destaques de Minas, do Brasil e do mundo. 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
6: Engavetamento envolvendo 5 carros bloqueia parcialmente a rodovia Fernão Dias na pista em direção a Belo Horizonte, à altura do quilômetro 491, próximo ao Shopping Partage, em Betim, na região metropolitana. Ainda nas estradas, mais de 10 quilômetros de lentidão na BR-040 para quem segue no sentido do Belo Horizonte, no trecho entre o Trevo de Ribeirão das Neves e o Poço Bonanza, em Contagem, também na Grande BH. Segundo a Via Cristais, não há ocorrências, apenas o excesso de veículos. Direto da Central de Trânsito Itatiaia MIV, repórter Isabela Gouveia.
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8: Sexta-feira com temperaturas amenas em Minas Gerais. A atuação da massa de ar frio sobre o estado mantém as temperaturas amenas em todas as regiões. Embora a massa de ar frio seja de fraca intensidade, as temperaturas mínimas que já caíram permanecem amenas e as máximas apresentam ligeiro declínio. Possibilidade de chuva se restringe ao leste devido ao ao aporte de umidade de origem oceânica e ao Triângulo Mineiro, devido à disponibilidade de umidade e instabilidade local. Céu nublado a parcialmente nublado, com possibilidade de chuva isolada no Jequitinhonha, Mucuri e Rio Doce. Céu parcialmente nublado, com possibilidade de chuva no Triângulo Mineiro, Alto Paranaíba. Céu parcialmente nublado, com névoa úmida ao amanhecer na Zona da Mata, Campo das Vertentes e Sul-Sudoeste. BH terá uma sexta de céu parcialmente nublado. Aqui na capital, a máxima deve marcar 24 graus. Repórter Aline Neves.
4: 7-4. A Câmara dos Deputados admite ao Supremo Tribunal Federal que o deputado federal pelo PL de São Paulo, Mário Frias, viajou ao exterior sem autorização prévia da casa. Vamos então a Brasília falar com o nosso repórter Pedro Nascimento. Ô Pedro, a comunicação foi enviada ao ministro Flávio Dino após o magistrado cobrar explicações sobre o paradeiro do parlamentar, que é alvo de tentativas de intimidação há mais de um mês. O que mais você sabe sobre esse assunto, hein? Bom dia.
9: Bom dia para você, Fernanda. Bom dia, Eustáquio. Bom dia também para todo mundo que acompanha Itatiaia. Pois é, essa resposta foi enviada ontem ao ministro Flávio Dino, que tinha dado 48 horas para explicações sobre o paradeiro do parlamentar. O que que acontece? O STF, ele tenta intimar Mário Frias há mais de um mês. Isso porque o deputado precisa prestar esclarecimentos numa investigação que corre no STF sobre o envio de 2 milhões de reais em emendas parlamentares para uma ONG ligada à produção do filme Dark Horse, que é aquele filme produzido nos Estados Unidos, mas dirigido pelo Mário Frias aí, que conta a trajetória do ex-presidente Jair Bolsonaro. Segundo o Supremo, houve pelo menos 5 tentativas de localizar Mário Frias. Um oficial de justiça chegou a procurar pelo deputado aqui em Brasília, mas foi informado que ele não mora no endereço há cerca de 2 anos. Ou seja, o paradeiro de Mário Frias é um mistério para o Supremo Tribunal Federal. Em entrevista concedida nessa semana ao canal SBT News, Mário Frias diz que esteve no Bahrein para buscar investimentos no Brasil e que no momento está nos Estados Unidos tratando de projetos na área da segurança pública. O deputado afirmou que volta ao Brasil nos próximos dias e negou qualquer tentativa de fugir dessas investigações. Ontem, Frias também disse que está à disposição para conversar pessoalmente com o Flávio Dino e prestar todos os esclarecimentos a respeito dessa viagem, que, como eu disse, ocorreu sem autorização da Câmara dos Deputados.
3: Ô Pedro, agora um outro assunto. O Supremo Tribunal Federal começa a julgar hoje se mantém a prisão preventiva do primo do ex-banqueiro Daniel Vorcaro, apontado como um dos operadores financeiros do esquema investigado na Operação Compliance Zero.
9: Pois é, Eustáquio, esse caso começa a ser analisado pela segunda turma do STF no plenário virtual. Começa nessa sexta-feira esse julgamento, vai até o dia 29 de maio. Os ministros vão decidir se confirmam a decisão do ministro André Mendonça, que transformou essa prisão temporária de Felipe em uma prisão preventiva. Felipe Vorcaro, a gente lembra, foi preso no começo de maio durante uma fase da operação que investiga os crimes do Banco Master, como lavagem de dinheiro, corrupção e movimentações suspeitas envolvendo não somente o banco, né, mas outras empresas ligadas ao grupo da família de Vorcaro. Segundo a Polícia Federal, Felipe fazia parte do núcleo financeiro desse esquema e teria atuado diretamente em negociações consideradas muito suspeitas pelos investigadores. Nessa decisão, o ministro André Mendonça afirmou que existem indícios de continuidade das irregularidades e risco de interferência nas apurações, por isso essa mudança para a prisão preventiva. O julgamento acontece, claro, em meio às negociações de uma possível delação premiada de Daniel Vorcaro. A gente trouxe ao longo dessa semana que a Polícia Federal já rejeitou a proposta que foi apresentada pela defesa do ex-banqueiro, alegando que ele não trouxe nenhuma informação nova, que está poupando aliados nessa tentativa de delação. Mesmo assim, as conversas com a Procuradoria-Geral da República continuam e a gente pode ter novidades a respeito desse caso muito em breve. De Brasília, Pedro Nascimento.
4: Ainda em Brasília, o ministro André Mendonça do Supremo Tribunal Federal deve decidir nos próximos dias sobre o pedido da defesa do ex-banqueiro Daniel Vorcaro para transferência de prisão.
8: A defesa do ex-banqueiro Daniel Vorcaro pediu ao ministro do Supremo Tribunal Federal, André Mendonça, a transferência dele da sede da Polícia Federal em Brasília para a Papudinha, no Distrito Federal. A informação foi confirmada pela CNN.
10: O pedido foi feito depois que Vorcaro deixou a sala especial onde estava desde março e passou para uma cela comum dentro da superintendência da PF. Segundo a defesa, a nova estrutura é mais precária. A própria Polícia Federal também defende a transferência do ex-banqueiro, mas para a Penitenciária Federal de Brasília. A avaliação da corporação é de que não há mais necessidade de manter Vorcaro na sede da Polícia Federal, uma vez que houve um sentimento de esfriamento das negociações sobre a delação premiada. Agora, a decisão está nas mãos do ministro André Mendonça. De Brasília, Aline Peçanha, 79.
3: O deputado federal Léo Prates, que é do Republicanos da Bahia, vai apresentar na segunda-feira, às 5 horas da tarde, o relatório final da proposta que acaba com a escala 6x1 no Brasil. Ele é o relator dessa proposta. E o deputado, junto com outros parlamentares, esse grupo vai se debruçar no texto neste fim de semana. Segundo o deputado, ainda não há um texto pronto, um relatório pronto. Isso vai ser feito no fim de semana para ser apresentado na segunda-feira, às 5 horas da tarde. E o deputado Léo Prates está conosco aqui no Jornal da Itatiaia para falar sobre este relatório, o que é que está previsto e a previsão, a estimativa de quando será votado em plenário. Deputado Léo Prates, bom dia, obrigado pela presença aqui no Jornal da Itatiaia.
11: Olha, bom dia, satisfação imensa poder estar aqui, é uma alegria estar em Minas Gerais, minha família é daqui próxima de Vitória da Conquista, é próxima de Minas Gerais e eu me sinto em casa aqui, muito obrigado pela recepção, a ideia do presidente Hugo Mota, do presidente Alencar Santana, que está liderando a comissão, é às 17 horas de segunda-feira nós apresentarmos o relatório, dar um pedido de vistas coletivo e na quinta-feira nós votaríamos na comissão especial e o presidente Hugo prometeu o primeiro turno votar em sequência.
3: No mesmo dia?
11: No mesmo dia.
3: Agora, o senhor não tem um relatório pronto, vai ser feito, elaborado, concluído nesse fim de semana, mas já um consenso, uma questão certa. O fim da escala 6x1 vai ser implementado assim que o projeto for aprovado, só respeitando o tempo de regulamentação. Ainda há uma dúvida em relação à redução da jornada de trabalho?
11: Não, nós temos uma dúvida das regras de transição, da transição, há umas colocações, mas o principal, nós estamos em consenso, inclusive. A redução da jornada para 40 horas, os 2 dias de folga do trabalhador, a não redução salarial, o fortalecimento das convenções coletivas e que o trabalhador já vai ter esse ano o ganho, o principal deles, os 2 dias de folga.
3: Isso já é imediato?
11: Isso já seria num tempo que eu estimo entre 90 e 120 dias, porque é o tempo que você tem que dar para a promulgação de uma PEC.
3: Então, nesse caso, do fim da escala, não haverá período de transição. Para os outros pontos que o senhor citou, é possível esse período de transição?
11: Para os dois dias de folga, não. O presidente Hugo já está de acordo. Como eu disse, o Hugo Mota é o meu norte. Mas para a questão da jornada, há um debate em curso se vai haver transição ou não.
3: Deputado, haverá mesmo, pelo que vocês estudaram, pelos especialistas que vocês estão ouvindo, esse aumento de produtividade, porque a gente conversou também com representantes do empresariado, do setor produtivo, e eles dizem que não há dados concretos, oficiais, de que há um aumento de produtividade com o fim da escala 6x1. Como é que vocês veem esse posicionamento? E eles defendem, inclusive, que não há necessidade de uma lei para o fim da escala 6x1, que a convenção coletiva de cada segmento de trabalhador decida pela escala.
11: Olha, vamos lá. Vou começar, como diz lá na Bahia, de trás para diante. Eu não concordo com isso. A Constituição existe para dar o direito fundamental. Então a Constituição tem que dar o parâmetro de teto e piso. Isso é o que eu acredito. Então a Constituição hoje já regula, já que se fosse dessa forma, a própria Constituição não colocaria como direito fundamental uma jornada máxima de 44 horas. Isso foi colocado na Constituição. Depois, a história se repete, ela não se cria, ela se repete. Na Constituição foi reduzido de 48 para 44. Não houve esses impactos que estão sendo falados. Vou dar outro exemplo. Na história moderna da Câmara dos Deputados, foi o presidente Michel Temer que propôs em 2010 e quase se fechou um acordo. Havia um acordo entre os patrões para reduzir a jornada de 44 para 42, que eu também quero chamar a atenção dos sindicatos dos trabalhadores. Depois das divergências, se chegou perto de aprovar, o Brasil poderia, há 15 anos, já ter uma jornada de 42 horas. Então, não há nada de novo. Nós perdemos aquele momento histórico, que nós não percamos de novo. Nós estamos num ambiente favorável, como eu disse ali, nós estamos em ano de Copa do Mundo, a bola tá de frente pro gol, é marca do pênalti, é a gente marcar. Mas lembrando que eu chamei a atenção aqui, normalmente, quando há grandes divergências nesses temas trabalhistas, nós só temos alcançado 114 votos. O meu desafio é trazer os avanços que o trabalhador, não frustrar os trabalhadores, trazer os avanços que os trabalhadores trouxeram como inegociáveis, o que eu disse há pouco, mas avançar de 114 para 308 votos com a liderança do presidente Hugo Mota. Então o trabalho não é fácil.
12: Agora, deputado, para quem, para aquela escala, para aquela jornada de trabalho, por exemplo, de 8 da manhã às 5 da tarde, trabalha de segunda a sábado, agora vai ser, por exemplo, de segunda a sexta. Mas para outras categorias que tem escala 12 por 36 ou carga horária diferente do tradicional, como é que vai ser essa implementação?
11: Não, olha, a escala 12 por 36, há uma decisão do presidente Alencar, do governo federal, de manter a escala 12 por 36, que é uma escala muito próxima para os trabalhadores da saúde. Eu fui secretário de saúde de Salvador, então há uma decisão do presidente Alencar, do presidente Hugo Mota e do governo federal de manter a escala 12 por 36. Nós estamos terminando o texto, mas o que eu posso lhe dizer é que há a decisão de se manter a escala 12 por 36.
12: Mas e outros trabalhadores, policiais, médicos, enfermeiros, motoristas de ônibus, trabalham de manhã, de tarde, de noite, de madrugada?
11: Deixa eu voltar a lhe falar o que eu tenho por princípio e por forma de enxergar o mundo. A Constituição Federal deve estar os parâmetros definidores. Para ter o mínimo de impacto possível, nós estamos tirando o número 44 da Constituição, botando 40, tirando duas, uma folga e botando duas e botando e mantendo o mesmo texto. Por quê? Porque eu quero dar o mínimo de impacto nos arranjos de trabalho. Claro que se você diminuiu a jornada, diminuiu a escala, você vai ter algum impacto, mas eu mitiguei mantendo o que hoje é. Onde vai ser decidido isso? Nós estamos remetendo para projetos de lei. Hoje você tem 14 categorias reguladas por lei específica. Vou lhe dar um exemplo. A jornada de trabalho máxima do Brasil hoje é de 8 horas. Um voo que a gente gostaria muito de estar presente, um voo de Brasília para Dubai, é 12 a 14 horas. A jornada máxima é de 8. Eu não posso pegar um comissário de bordo e atirar de cima do avião. Então, há toda uma convenção coletiva e lei específica. Então, nós vamos dar na Constituição apenas o regramento geral.
12: Ok, conversamos aqui no Jornal da Itatiaia com o deputado federal Léo Prates, que é do Republicanos da Bahia. Ele é o relator da proposta de fim da jornada 6x1 na comissão especial da Câmara dos Deputados. Confirmando, o relatório final será elaborado e concluído neste fim de semana e apresentado na segunda-feira, às 5 horas da tarde, na comissão especial. E aí, votado na quinta-feira pela manhã, na comissão, e aí, sendo aprovado, vai para o plenário.
4: 7:16 a seguir. Polícia aponta relação antiga entre Deolane Bezerra e integrantes do PCC.
3: Antigo manicômio de Barbacena pode se transformar em memorial e ganhar novos serviços de saúde.
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0: 7:18.
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0: Isabela Gouveia atualiza a situação no anel rodoviário e também na Fernão Dias após acidentes. Isabela.
2: Viegas, ponto de alívio para o motorista, o trânsito acaba de ser totalmente liberado no anel rodoviário na pista sentido Vitória, onde, como a gente acompanha desde o início da manhã aqui na Itatiaia, tinha um carro tombado no acesso à Praça São Vicente. Mesmo com a liberação, ainda há bastante congestionamento desde as proximidades do viaduto da Avenida Amazonas, mas em breve esse fluxo deve ser totalmente normalizado. Atualizando a situação também da rodovia Fernão Dias, uma faixa ainda interditada devido a um engavetamento envolvendo pelo menos 5 carros na pista em direção a Belo Horizonte, nas proximidades do Shopping Partage, em Betim, na Grande BH, uma faixa bloqueada e por lá já tem um pequeno trecho de lentidão. Quem quiser desviar, pode buscar o contorno de Betim como rota alternativa. É com vocês aí no estúdio.
3: Obrigado, Isabela Gouveia. 7:19. A Polícia Civil de São Paulo revela que os vínculos da influenciadora Deolane Bezerra com pessoas ligadas ao PCC antecedem as apurações mais recentes sobre lavagem de dinheiro e movimentações financeiras suspeitas.
4: Novos detalhes da investigação do Ministério Público de São Paulo revelam uma relação bem próxima da influenciadora Deolane Bezerra com a facção criminosa PCC. A declaração foi dada pelo promotor Lincoln Garcia, considerado o inimigo número um da facção criminosa aqui no país, em entrevista à CNN Brasil.
5: É que a Deolane, ela representa uma nova face do PCC, que é aquela que é formada por aquelas pessoas que se associaram ao PCC sem ser dele faccionado, né? Ela não é uma integrante batizada do PCC, porém, ela é uma peça fundamental para que a facção, ou mesmo para que líderes da facção, possam utilizar essas pessoas para lavagem de dinheiro.
4: Além da influenciadora, Marcos Camacho, o Marcola, apontado como líder do PCC, que está preso há quase 30 anos, foi alvo de um novo mandado de prisão nesta mesma operação.
5: Ela tem uma proximidade, uma amizade pessoal, inclusive íntima, com a família do Marcola e do Alejandro, de frequentar a casa, frequentar festas da cunhada do Marcola. E também ela tinha um envolvimento, uma proximidade muito grande com Everton, que era justamente aquele que fazia o controle financeiro das contas do Marcola e do irmão dele, né?
4: Deolane passou por audiência de custódia ontem e teve a prisão preventiva mantida. Na saída da delegacia, ela disse que a justiça será feita. A família dela, mais uma vez, alega perseguição. De São Paulo, repórter Mardélio Couto.
0: 7:21, na última reportagem da série especial do Jornal da Itatiaia sobre o fechamento definitivo do Hospital Psiquiátrico de Barbacena, a discussão agora se volta para o destino dos últimos pacientes transferidos do complexo psiquiátrico e para o futuro do espaço que se tornou símbolo da luta antimanicomial no Brasil.
6: O terreno do antigo Hospital Colônia de Barbacena, que tinha 8 milhões de metros quadrados e 16 pavilhões, agora está no centro da discussão sobre o que vai ser feito com tanto espaço. Já contamos aqui que há um hospital regional que agora funciona ali. Sobre o resto da área, vários projetos estão em andamento. Uma parceria entre a Prefeitura de Barbacena, Governo do Estado e Fundação Hospitalar de Minas vai inaugurar ali novos equipamentos. Quem explica é o prefeito da cidade, Carlos Du, do PSD.
7: Sim, nós já conversamos com o Estado já passou parte do prédio para nós. Aqui nós vamos fazer a nossa cidade da saúde. Então, uma UBS já está terminando de ser construída, o Centro de Especialidade Odontológico vai ser feito aqui também. Aqui no pavilhão já é um museu, então nós estamos fazendo isso, trazendo uma nova história também para esses espaços que vão ficar ociosos, para atender a população, para atender a comunidade.
6: O secretário estadual de saúde, Fábio Baquerete, explica o que atualmente já existe na área e o que vai ser feito com a parte que será desativada.
8: A parte hospitalar se tornou um grande hospital. Hoje, o Hospital Regional de Barbacena é o hospital de referência da. É o João 23 lá em Barbacena. Tanto de trauma quanto de queimados. A outra parte, o CHPB, se tornou leitos de saúde mental ainda. E as casas onde ficavam essas moradias serão aproveitadas pela própria administração do hospital para poder tirar o que puder do hospital da parte administrativa para aumentar a parte assistencial, a parte de atendimento ao paciente no prédio onde é o hospital.
6: Os últimos 14 pacientes que são idosos e não têm família vão para uma residência terapêutica. É o que detalha o prefeito.
7: Eles estão indo para uma fazenda, para um espaço que era um espaço de festas. Então o lugar é lindo, é maravilhoso, está sendo todo adaptado para receber esses pacientes com toda a estrutura que eles precisam de um suporte. Alguns pacientes precisam de suporte quase que hospitalar. Tem uma equipe multi que vai acompanhar esses pacientes. Então eles não vão perder em nada do que eles têm hoje de suporte e estrutura no hospital. Eles vão ter tudo isso e um pouco além, inclusive.
6: E os outros pacientes que saíram antes desses últimos que permanecem lá? Eles foram aos poucos direcionados para dezenas de residências terapêuticas também em Barbacena, onde moram em boas casas, têm seus próprios quartos e convivem com outras pessoas. Ações movidas por organizações sociais correm na justiça na tentativa de reparação às vítimas, já que o ciclo de violência foi institucionalizado pelo Estado durante décadas. Algumas faculdades e universidades que compravam cadáveres de vítimas do manicômio, como a Universidade Federal de Minas Gerais e a Federal de Juiz de Fora, já pediram desculpas publicamente. Ainda na busca de reparação e preservação da memória dos 60 mil mortos no local, a cobrança pela preservação histórica. É o que pede Dr. Jairo Toledo, psiquiatra e um dos diretores responsáveis por mudar a realidade do hospital.
9: O cemitério onde se enterrou, segundo o relato, 60 mil pessoas, tem que ser preservado em memória daqueles pacientes ali. Veja a Alemanha, o que ela fez lá nos cemitérios dela.
6: Dr. Jairo tem um projeto de um memorial no espaço do cemitério, que ainda busca investidores e apoio. Pede a retomada do Festival da Loucura na cidade, que através da arte conscientizava sobre a saúde mental.

0: tem condição nenhuma de cuidar desses pacientes. Como eu disse, adoece a família junto. E por fim, esses pacientes estão aonde? Nas ruas. Ao invés de estar num hospício, num hospital, eles estão nas ruas.
1: Qual a moral da história? Qualquer pessoa pode ter sofrimento mental e a necessidade de atendimento psiquiátrico não é exclusividade de ninguém. A barulhenta tragédia dentro do hospital foi silenciosa no lado de fora dos muros e por isso a luta agora é outra: garantir que este silêncio não se erga novamente sobre a dignidade humana. A série Memórias de um Fim, Os Últimos Ecos de Barbacena, teve a produção de Helena Araújo e Luciane Amaral e sonorização de Tiago Castro. Repórter Edson Costa.
2: 7h26, vamos para um rápido intervalo. Na volta você acompanha. Receita abre hoje consulta ao maior lote de restituição do imposto de renda da história.
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0: 29 minutos, estamos de volta com o Jornal da Itatiaia. A Receita Federal abre daqui a pouquinho, às 10 horas, a consulta ao primeiro lote de restituição do imposto de renda, que será pago na semana que vem.
1: A Receita Federal libera hoje a consulta ao maior lote de restituição do imposto de renda da história. 8.749.992 contribuintes vão receber 16 bilhões de reais. O pagamento contempla o primeiro lote da declaração do imposto de renda pessoa física de 2026 e também restituições residuais de anos anteriores. Esta consulta pode ser feita na página da Receita Federal na internet. Basta ir lá no gov.br/receita-federal. O pagamento vai ser feito no dia 29 de maio, o último dia de entrega das declarações deste ano, na conta ou na chave Pix do tipo CPF, que foi informada na declaração do imposto de renda. Repórter Alan Passos.
2: Milhares de mineiros ainda enfrentam problemas com declarações retidas na malha fina da Receita. Vamos ao Diário do Comércio, Leonardo Moraes.
3: Bom dia. Mais de 135 mil declarações do imposto de renda enviadas por contribuintes mineiros ficaram retidas na malha fiscal da Receita Federal até o último domingo, dia 17. O número representa 5,5% dos documentos enviados no

0: estado até a data. Esse percentual ficou próximo da média nacional, que atingiu 5,6%. Até na última quinta, dia 21, o estado já havia registrado quase 3 milhões de declarações entregues. Em todo o país, o volume chegou a 28,3 milhões de envios. A Receita Federal informou que a malha fiscal faz parte do processo de conferência das informações prestadas pelos contribuintes e não representa punição automática. A matéria completa sobre o assunto você acompanha em diariodocomércio.com.br. Para Itatiaia, Leonardo Moraes.
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2: Ô Rita, o mercado financeiro ainda monitora as negociações entre Estados Unidos e Irã à espera de um possível acordo. Bom dia.
3: Bom dia. E devemos ter uma sexta-feira com a cara da quinta, ou seja, um mercado oscilando mais menos na expectativa de finalmente termos um acordo. É o que parece. E o mercado, na dúvida, continua, mas um pouco mais otimista. Continua oscilando com muita volatilidade, mas as oscilações de preço estão menores. Hoje, na agenda, nós temos lá nos Estados Unidos a posse de Kevin Warsh na presidência do Federal Reserve, o Banco Central americano. Donald Trump tem apostado as fichas de que Kevin Warsh vai finalmente começar uma política de redução na taxa de juros americana em pleno soluço inflacionário. Jerome Powell, que está saindo, vai permanecer no Federal Reserve. E pela ata que nós lemos nessa semana da última reunião do FONC, que é o Comitê de Política Monetária do Banco Central dos Estados Unidos, a maioria dos membros está agindo de forma conservadora. Fala-se até em elevar os juros. E a aposta do mercado é de que os juros serão mantidos até o final do ano, diante do soluço inflacionário provocado, num primeiro momento, pelo tarifaço de Trump, em um segundo momento, pelo conflito no Oriente Médio, com esse choque de oferta de petróleo. Portanto, os dias para Trump poderão não ser tão tranquilos quanto ele imaginava com a simples troca no comando do Banco Central. E é bom lembrar que desde que Trump assumiu a Casa Branca, a moeda americana tem perdido valor em relação às principais moedas do mundo pela perda de credibilidade provocada pelo próprio Trump na economia americana e nas suas críticas à autoridade monetária. Portanto, vamos aguardar as cenas dos próximos capítulos, agora com Trump atacando ou não aquele que foi escolhido por ele para presidir o Banco Central. Rita Mundim, para a Rádio Itatiaia.
4: 7h34, com a alta probabilidade de um El Niño forte, o Brasil se vê diante de um alerta climático que exige respostas rápidas e eficientes.
2: A sustentabilidade, antes vista apenas como pauta ambiental, agora se consolida como estratégia decisiva de sobrevivência e negócios no campo.
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5: El Niño, fenômeno climático caracterizado pelo aquecimento anormal das águas do Oceano Pacífico Equatorial. E é neste momento que é importante dizer que sustentabilidade deixou de ser apenas uma agenda ambiental e tornou-se uma estratégia essencial de sobrevivência dos negócios frente aos extremos climáticos. Com alta probabilidade de um El Niño forte ou muito forte, governos e empresas discutem ações imediatas de adaptação para garantir a segurança hídrica, energética e alimentar. Mariana Ramos, gerente de sustentabilidade do Sistema Faing Senar, detalha que o cuidado com o solo é uma forma de lidar com estes problemas climáticos que são diversos.
6: Há uma previsão de um El Niño, onde vem ondas de calor, chuvas menos esparçadas, e a gente tem uma intensidade muito grande, e isso tudo o produtor rural tem que lidar. Então, ele percebe hoje a importância do cuidado do solo, que é a maior caixa d'água que nós temos para retenção de água, e de biodiversidade para que a gente possa desenvolver as culturas, tanto como pastagem, como grãos, enfim. Ele depende dessa harmonia dos recursos naturais, do uso racional dos recursos naturais, para que ele tenha perenidade, para que ele possa produzir a longo prazo.
5: Para encarar o clima e também proteger e reforçar o bolso, Mariana destaca que o produtor nunca deve ficar refém de um produto só. É o foco na diversidade.
6: E esse giro é muito importante, né? Olericultura combinado com uma pastagem, combinado com uma floresta, são componentes e culturas de médio, curto e longo prazo que vão poder dar para ele essa segurança de passar por esses períodos mais críticos de uma maneira onde o impacto possa ser menor.
5: Vinícius Salgado, gerente de produção da Fazenda São Paulo, em Lavras, no sul de Minas, trabalha com biodigestores, que são sistemas que transformam dejetos, animais e restos orgânicos em biogás, aquecimento ou eletricidade.
7: A Procuradoria-Geral da República ainda vai avaliar a proposta de
5: delação de alta qualidade.
8: A gente faz o tratamento desse dejeto através de biodigestores, aeradores, filtros, né, de retirada de sólido, e esse dejeto tratado a gente usa na irrigação do café através de gotejo.
5: Vinícius Salgado lembra que a sustentabilidade veio para ficar, para encarar mercados, para encarar efeitos climáticos e ter a melhor produção.
8: Não só no processo de dejetos de suíno, né, como outros processos também que pode agregar muito dentro da propriedade. E a fazenda, logicamente, fica mais visível, né, praticando esses processos.
5: E o agro do futuro? Na próxima semana, a gente discute muito sobre isso aqui na série Elos. Repórter Fabiano Frade.
2: 7:38, vamos para um rápido intervalo. Na volta você acompanha. Estudante sofre tentativa de estupro dentro de campus universitário em Minas.
4: Futebol, após vitória, Atlético embola grupo na Sul-Americana e decide classificação em casa.

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1: 7:38.
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1: 7:41.
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1: Isabela Gouveia, acidente agora na Via Expressa, é Belo Horizonte ou Contagem?
3: Em Contagem, Eustáquio, tem um acidente envolvendo dois carros na Via Expressa de Contagem, na pista em direção a Belo Horizonte, pouco antes do viaduto Beatriz, faixa da esquerda bloqueada, e o motorista já enfrenta pelo menos 3 quilômetros de congestionamento, segundo a Transcom. Ninguém ficou ferido, mas não há previsão de liberação total da pista. Falando aqui da capital, dois carros com defeito bloqueiam parcialmente o anel rodoviário na pista em direção ao Rio de Janeiro, no trecho entre a Via do Minério e a passagem pelo bairro Bom Sucesso. Há bastante congestionamento no local, mas não é necessário que o motorista busque outros caminhos, porque aumentaria o tempo de viagem. Volto com você, Viegas.
4: Obrigada, Isabela. Agora são 7:42. Estudante é vítima de tentativa de estupro dentro de um campus universitário no Triângulo Mineiro, após ser atacada por um homem que invadiu o local.
5: Esse caso aconteceu no campus Pontal, em Ituiutaba. Um homem que não tem vínculo com a comunidade acadêmica foi preso em flagrante ao tentar estuprar uma estudante da Universidade Federal de Uberlândia. As primeiras informações dão conta que o suspeito estava alcoolizado e arrastou a jovem para um banheiro da unidade. Pelas redes sociais, a estudante Sara Ferreira, diretora da UNE, a União Nacional dos Estudantes, disse que a jovem foi salva por amigas que estavam com ela. Disse ainda que a situação é um reflexo da falta de segurança nas dependências da UFO e que vai cobrar da reitoria mais investimentos na área de segurança. Ontem à noite, um grupo de alunos se manifestou pedindo mais segurança na região da universidade. A UFO, por meio de nota, disse que a estudante recebeu auxílio imediato de membros da comunidade universitária e da equipe de vigilância. A instituição também disse que está mobilizada para prestar apoio à estudante e acompanhar todos os encaminhamentos necessários junto aos órgãos competentes. Do Triângulo, repórter Matheus Malaquias.
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1: 7:43, quem chega com tudo é a Nath Fiuza, porque já no fim de semana, Nath Fiuza, temos o Campeonato Brasileiro, e Atlético e Cruzeiro tentam manter o ritmo positivo dessa semana, né? O Cruzeiro arrancou um empate lá contra o Boca, o Atlético ganhou bem ontem do Cienciano e embolou o seu grupo na Copa Sul-Americana. Conta detalhes pra gente, bom dia.
6: Bom dia, Eustáquio. Meu abraço, viu, a você e a todos que nos acompanham aqui no Jornal da Itatiaia. É, o Atlético ontem precisava vencer em casa, né, para se manter vivo na Copa Sul-Americana. Venceu. Precisava também vencer por um placar maior, pelo menos um gol, mais de um gol de diferença, né? Porque na Copa Sul-Americana, assim como na Libertadores, há aquela questão do critério de desempate dos confrontos diretos. O Atlético havia perdido para o Cienciano lá no Peru, então precisava de uma boa vitória agora em Belo Horizonte, e assim o fez. Uma atuação consistente, vitória por 2-0. O Atlético dependendo apenas de si na última rodada para avançar às oitavas de final de maneira direta, sendo o primeiro colocado da sua chave. O comentarista Vinícius Andrade acompanhou a partida ontem na Arena MRV, traz os detalhes pra gente aqui no Jornal da Itatiaia. Bom dia, Vinícius.
7: Bom dia para você que se liga no Jornal da Itatiaia. O Atlético venceu e convenceu, 2-0 para cima do Cienciano na noite de ontem pela Copa Sul-Americana, numa noite inspirada do Cuejo. Duas assistências, fez as principais jogadas pelo lado direito. Renan Lodi marcou o primeiro gol, um belo gol. O Atlético fez uma jogada muito bem trabalhada e o segundo gol de uma forma até parecida. A construção pela direita, novamente Cuejo, e a conclusão do Bernard, que vem em crescimento. Vários destaques individuais, o Cuejo foi eleito pela equipe melhor em campo, mas o Lodi teve o meu voto, fez uma partidaça. Bernard também teve o voto da nossa equipe, fez uma grande partida. É um Atlético que vai mostrando uma cara. É um time operário, como falou o torcedor aqui pro Seu Nome, Seu Bairro. É um time operário. Tem pouca grife, não é um Atlético de muita grife, como no ano passado, por exemplo, mas é um time que está competindo mais, está correndo mais e, claro, mostrando muita qualidade. Compromisso agora, Campeonato Brasileiro, e tem que voltar a vencer fora de casa a parada torta contra o Corinthians.
6: Obrigada, Vinícius. É, o Atlético jogando um futebol mais coletivo, outras peças aparecendo também para fazer gols, para ter protagonismo. Isso é fundamental para a sequência aí da temporada. Situação então do grupo B, vamos lá. O Puerto Cabello lidera, tem 7 pontos. O segundo colocado é o Cienciano, tem 7 pontos. O Atlético é o terceiro, tem 7 pontos. E o Juventud de Las Piedras do Uruguai é o quarto, tem 6 pontos. As 4 equipes chegam à última rodada com possibilidade de se classificar. O Atlético depende de si, precisa vencer, porque aí será o primeiro do grupo e vai tirar aquela possibilidade de playoffs. Aliás, se não vencer a partida, o Atlético não vai se classificar, porque o empate do Cienciano bastaria para que o time peruano pegasse essa segunda vaga, o Atlético perdendo para o Puerto Cabello. O que vale mesmo é a vitória para o Galo na próxima quarta-feira, novamente na Arena MRV. E agora, você falava, né? Times mineiros querem manter o embalo da semana no Campeonato Brasileiro. O desafio do Atlético é agora vencer fora de casa, porque vem de bons resultados e boas atuações como mandante. Não é isso, repórter Cláudio Rezende?
8: É, agora o desafio é melhorar fora de casa. E no Campeonato Brasileiro, domingo, o Galo enfrenta o Corinthians, lá na Neoquímica Arena, na capital paulista. Corinthians, que está na zona do rebaixamento, muito pressionado. E na última rodada, antes da parada para a Copa do Mundo, também o Atlético visitante diante do Vasco da Gama. São os desafios agora do técnico Barba Domingues, porque em casa conseguiu uma sequência de 2 vitórias seguidas, somando aí Campeonato Brasileiro e ontem Copa Sul-Americana. No torneio intercontinental, com a vitória de ontem, o Galo depende apenas dele vencer o Puerto Cabello na quarta-feira da próxima semana. O time estará classificado como primeiro lugar do grupo.
6: Obrigada, Cláudio. Notícias também do Cruzeiro, que já está focado no desafio do final de semana contra a Chapecoense, com o técnico Arthur Jorge podendo ter um reforço importante no meio-campo. Não é isso, Pancieri? Bom dia.
9: Bom dia para você, Nath, para quem acompanha o tiro de meta da Itatiaia. O Cruzeiro trabalha hoje na toca, amanhã à tarde, depois a concentração para o duelo contra a Chapecoense, domingo às 16h. Mais de 33 mil cruzeirenses confirmados, vai ser Mineirão cheio e a expectativa é de 45 mil, expectativa essa da Minas Arena. Fica a dúvida se o Matheus Henrique vai ter condição de ser relacionado. Ele treinou ontem, teve uma lesão pulmonar no dia 9 de maio, duelo contra o Bahia, Cruzeiro venceu por 2-1 e fica essa expectativa se o Mateuzinho vai ser relacionado. O Cruzeiro, que recebeu uma sondagem do Betis da Espanha pelo Jonathan Jesus, segundo o empresário dele, mas proposta oficial, proposta mesmo no Cruzeiro não chegou, apenas a do início do ano, quando o Cruzeiro rejeitou uma proposta na casa de 10 milhões de euros do Zenit da Rússia. Segue com você, Nath.
6: Obrigada, Pancieri. Libertadores interessa ao Cruzeiro, hein? Ontem tivemos o duelo entre Universidade Católica e Barcelona de Guayaquil, jogo disputado no Chile, e a Católica venceu 2-0. Com isso, a Universidade Católica assumiu a liderança do grupo D, o grupo do Cruzeiro. Católica tem 10 pontos. Cruzeiro é o segundo colocado, tem 8. O Boca é o terceiro, tem 7. Barcelona de Guayaquil, último colocado, 3 pontos, já eliminado. Barcelona, que será o adversário do Cruzeiro na próxima semana no Mineirão. Time celeste precisa vencer para se classificar. E se vencer e a Católica perder para o Boca, Cruzeiro terá a possibilidade também de avançar como primeiro colocado da sua chave, o que seria bom, né, para evitar confrontos mais pesados aí já nas oitavas de final. Ainda sobre Libertadores, ontem tivemos o Corinthians empatando com o Peñarol lá no Uruguai por 1-1. O Corinthians já classificado às oitavas, já garantiu aí também a liderança da sua chave. E vamos ao Rio de Janeiro. Decisão importante da Conmebol que afeta o Flamengo. Flamengo declarado vencedor por WO daquele jogo contra o Independente Medellín, que acabou não acontecendo. Não é isso, Wellington?
10: Natália Fiuza, a Conmebol confirmou o WO do Independiente Medellín na Copa Libertadores da América no Grupo A contra o Flamengo, devido àquelas brigas de torcidas organizadas contra a diretoria do clube. O caso foi julgado em primeira instância. O Flamengo ganhou então os 3 pontos da partida, o famoso WO, e foi a 13 pontos no Grupo A. O Medellín foi punido com a perda de 5 mandos de campos de portões fechados. Natália Fiuza.
6: Obrigada, Wellington. Copa do Brasil Sub-17, o Atlético vai definir o título contra o Atlético Paranaense, agora com a data do jogo confirmada pela CBF. Próxima terça-feira, dia 26 de maio, às 19h30, na Arena MRV, o Atlético será o mandante da partida, porque teve melhor campanha ao longo do torneio. É jogo único, o Galo buscando o título da Copa do Brasil na categoria Sub-17. Notícias do esporte com Nath Fiuza, aqui no Jornal da Itatiaia. Volto com você, Fernando. Bom dia.
4: Ótimo dia, Natália. Agora às 7h51. A seguir, Air France e Airbus vão recorrer da condenação por tragédia de voo na rota Rio de Janeiro-Paris, com mais de 200 mortos.
11: Irã e Paquistão retomam negociações para tentar encerrar guerra com os Estados Unidos.
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0: Após a decisão, a companhia aérea Air France e a fabricante Airbus defendem que o acidente foi provocado por uma combinação complexa de fatores técnicos e humanos. Com o anúncio dos recursos, a disputa judicial deve continuar na França nos próximos meses.
1: Agora, 7h56, no próximo bloco, PT nega acordo com Alexandre Calil para a disputa ao governo de Minas.
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0: 7h58. Após passagem do ministro da Secretaria-Geral da Presidência, Guilherme Boulos, por Belo Horizonte, o diretório do PT em Minas nega que exista qualquer acordo fechado com o ex-prefeito da capital, Alexandre Calil.
1: O PT vive um momento de indefinição em Minas após o senador Rodrigo Pacheco, do PSB, sair de cena. Esse cenário foi agravado por uma declaração do ministro-chefe da Secretaria-Geral da Presidência, Guilherme Boulos, do PSOL, que afirmou em entrevista que poderia ser uma ponte entre o governo Lula e o ex-prefeito de Belo Horizonte, Alexandre Calil, do PDT. Essa declaração gerou um incômodo no alto escalão do partido e foi desautorizada pela executiva estadual do PT, como conta a deputada Leninha, que é presidente da legenda aqui no estado.
2: Claro que nós temos respeito aos partidos da base aliada do Lula, às lideranças desse partido em Minas Gerais, mas nós estamos discutindo com todos e todas e não tem ainda definição sobre a composição da chapa majoritária. Por isso a gente está dialogando com todo mundo. Até então a gente não dialogou com o Calil, né? A gente já recebeu recados dele. Então, nesse primeiro turno, a gente ainda não conversou. Inclusive, a fala do ministro Boulos não é compatível com o sentimento, com o que a gente vem construindo aqui em Minas Gerais. Portanto, a gente segue nas construções e no diálogo. Eu penso que o PT de Minas tem capacidade, responsabilidade para fazer o melhor nessa articulação para a reeleição do Lula.
1: O apoio do presidente a Calil não é bem visto entre as lideranças históricas do PT em Minas Gerais. O desgaste entre os dois vem desde 2022, quando o ex-prefeito foi apoiado pelo petista, mas mesmo assim perdeu as eleições para Romeu Zema do Novo em primeiro turno. A resposta de Calil foi se afastar do petismo e dizer que não devia nada ao presidente. A Itatiaia procurou a assessoria de imprensa do ministro Boulos, que informou que ele não comentaria esse mal-estar. Repórter Luísa Marques.
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4: 8h01 em Belo Horizonte. Hoje é sexta-feira, 22 de maio de 2026. 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
0: Ótimo dia para você acompanhando a gente pela 105,7 FM Rádio Santa Cruz. Está no ar o nosso show da manhã, aqui pela sua mais ouvida, num oferecimento Marcílio Construções, tudo em material de construção para sua obra, para sua reforma, com o menor preço da região. 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Eu desejo de um ótimo dia, uma excelente semana para você me acompanhando, você aqui em Jequitinhonha, você nas comunidades rurais, você dos municípios vizinhos, você em outro estado e você em outro país. E você que hoje completa mais um ano de vida, recebe o nosso abraço, saúde, sucesso, felicidades mil para você. Parabéns! Muito bem, vamos dar um play, tá no ar o nosso show da manhã e eu tô contigo até às 10, participe. 3741 1521 é o telefone do sucesso.

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Fala, galera! Que bom ter você aqui com a gente de novo no nosso Momento Pet. Eu sou o Felipe Rocha e tô super animado para compartilhar mais dicas preciosas com você, papai e mamãe de pet que ama e cuida do seu bichinho com tanto carinho. E olha só, para começar, a gente tem que falar de rotina. Sabia que seu pet também precisa de rotina? Pois é, horários organizados fazem toda a diferença, deixam o animal muito mais tranquilo. A alimentação, os passeios, o descanso, tudo seguindo um padrão ajuda a reduzir a ansiedade e melhora o comportamento. É um carinho a mais que você oferece. E essa rotina contribui muito para a saúde emocional deles, que é tão importante quanto a física. Falta de atenção e solidão, por exemplo, podem deixar o nosso amigo triste e desanimado. Mas calma que ainda tem muita coisa boa vindo por aí. Logo mais, eu tô de volta com mais dicas especiais aqui no Momento Pet. Não sai daí!

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2: 8h30.
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1: Eu não entendi o que ele falou.
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4: Eni Souza, nossa Rua de Sucesso, em frente a tudo ativo Botelho, pessoal do Maio Laranja. Eliette, bom dia, tudo bem?
5: Bom dia, Alberto Ferreira, Eni Souza que tá lá nos comandos.
4: É, pede uma música bacana pra ela.
5: Ah, ela é amiga, ela já sabe até o gosto musical. Toca aí, Eni Souza, você já sabe o que eu gosto de ouvir?
4: É, e o cantor?
5: Vanessa da Mata, eu gosto muito de ouvir, ela já sabe já.
4: Beleza. E quem passar no decorrer desta sexta-feira no stand, fica bem orientado sobre o Maio Laranja, né?
5: Estamos aí com a campanha, não só hoje, né? Não só o 18 de maio, mas todo ano, né? A gente tá trabalhando aí. E eu quero mandar abraços, Alberto Ferreira.
4: Manda que eu te escuto.
5: Mandando para toda a equipe nossa, da equipe da Secretaria de Desenvolvimento Social, pro Conselho Tutelar, né? Que estão, né? Nós estamos nessa ação importantíssima, né? Muito obrigado, Alberto, sempre. Eni Souza, abraço.
4: Beleza, Eni Souza, ela falou comigo no oferecimento dos supermercados Pais e Filhos, que tem pão quente, de sal, de doce, pela manhã, à tarde, pela manhã, né, bem cedinho, a partir das 7 da matina. 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
2: Muito bem, Alberto, obrigada pelas informações. Diretamente da Rua do Sucesso, Vanessa da Mata canta pra gente, rindo com você. Olívio, aquele abraço pra você, minha amiga.

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2: M. Souza, estamos de volta na programação, na cobertura dos Jogos do Geng 2026, aqui na quadra São José. Conosco, Lução, ele fala qual jogo que está em andamento neste momento e qual modalidade, Lução. Bom dia.
3: Bom dia, Alberto. Bom dia, ouvintes da Rádio Santa Cruz. Hoje, nosso último dia, né, de competição, né, chegamos à reta final aqui na quadra do bairro São José. Queria deixar aí o agradecimento a toda a população que nos abraçou, que prestigiou o esporte. O São José recebeu pessoas maravilhosas de cultura, de esporte e lazer, onde agraciou o nosso bairro. Então hoje nós estamos na reta final, Jequitinhonha versus Zubim, disputando a terceira colocação do Geng.
2: Sim, e a programação no decorrer da jornada, até logo mais, por volta de 1 da tarde, deve terminar tudo aqui, né?
3: Fica o convite aí, nós temos hoje até 1 da tarde, excelentes jogos, principalmente aí em Pedra Azul e Almenara, módulo 2 masculino, que é uma geração de handebol nova, que compete com Jequitinhonha em altura de Almenara, Rubim e outras cidades aí. Um excelente jogo, e fica o convite para toda a população vir prestigiar nossos jogos na parte da manhã, para finalizar, um grande abraço a todos da Rádio Santa Cruz.
2: E as medalhas serão entregues aqui na quadra?
3: As medalhas serão entregues hoje para as premiações terceiro, segundo e primeiro colocado.
2: Ah, no decorrer da semana, a torcida também, eles estiveram presentes aqui, né, para valorizar o trabalho dos estudantes que estão na quadra, né?
3: É isso aí, Alberto. O público abraçou, né? A quadra do bairro São José esteve lotada todos os dias. Isso mostra a vocação do handebol na nossa cidade e na nossa região, né?
2: Beleza, tá aí, Eni Souza, conversei com o Lução aqui. O jogo está em andamento. Você tem o placar aí do momento aí, Lução?
3: Tá empatando, Jequitinhonha e Rubim.
2: Ah, sim. Tá empate aqui, Eni Souza. 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Reportagem Alberto Ferreira.
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Hora certa. 8:43.

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1: 8:49.
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3: Começamos a nossa viagem pelo mundo da música popular brasileira na voz de Liniker e os Caramelos. Calmou.

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2: Estamos de volta na programação, na cobertura dos Jogos do Jengue 2026. O Bruce Lee, vulgo Bruce, né? Conhecido em Pedra Azul e toda a região aí. Ele fala pra gente sobre a jornada de hoje. Daqui a pouco a equipe na quadra, vocês vão disputar qual modalidade e qual categoria aí vai ser o primeiro lugar? Como que fica aí?
3: Bom dia, primeiramente, Bruce de Pedra Azul. A gente vai disputar agora o módulo 1, né, feminino, Pedra Azul e Arminara. Expectativa boa, dois times bons. Vai ser uma final incrível, emocionante, que vença o melhor. E logo mais aí às 13 horas tem o masculino módulo 2 da gente também, né? Vai ser um jogo bom também contra a Arminara. Outra partida emocionante, como foi na fase de grupo. E Deus abençoe todos vós, né?
2: Ah, vocês trouxeram quantas modalidades?
3: A gente está com três modalidades, né? Tem o módulo 2 feminino também, que provavelmente já é vice-campeão. Foi chave única, né? E tem as outras duas que estão na final agora.
2: Somando um total de quantas pessoas aí saíram de Pedra Azul para participar aqui?
3: Juntando com todas, né? Futsal, vôlei, handebol, deve ter vindo aproximadamente uns 100 a 110 atletas, né? Para estar em Jequitinhonha.
2: Ah, muito obrigado a você pela gentileza.
3: Obrigado a você, e eu quero agradecer também ao nosso prefeito Márcio Souto pelo apoio, nosso secretário Alex e nosso adjunto, né, Gão. E desejar a todo mundo um bom dia, muito obrigado.
2: Tá aí então, N. Souza, ao vivo aqui da quadra do bairro São José. Jogo de Jequitinhonha em andamento contra Rubim, né? Disputa bem acirrada aqui. 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É com você, N. Souza, reportagem Alberto Ferreira.
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16: 9:11.
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18: Bom dia, eu gostaria de pedir um hino, Acalma o Meu Coração. Não sei quem canta essa música.
19: Meu nome é Zena,
18: falo aqui de Jequitinhonha, bairro Montes Claros, e eu gostaria de dedicar esse hino para uma colega minha, Lúcia, do centro, e todos que estão me ouvindo, e para vocês também da rádio. E gostaria também que me incluísse na oração, pois estou necessitando muito de oração. Deus sabe o que eu estou precisando e Ele vai entrar com providência. Em nome de Jesus, que Deus abençoe todos vocês. Um abraço.
20: Zena, bom dia para você. Obrigada pelo carinho da audiência, pela companhia, pela sua participação. Anderson Freire canta pra gente, Acalma o Meu Coração. Um abraço pra Lúcia também, no centro, na nossa sintonia. Beijo no coração de vocês.

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3: 9 horas e 20 minutos.

Alô, dona Maria Gilda, bom dia pra senhora acompanhando a programação. O Rogério mandou te enviar essa música, disse que a senhora ama muito Vitor Moraes, Morena dos Olhos Negros. Um abraço carinhoso pra senhora, bom dia, viu?

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2: Ô Rogério Martins, bom dia. Tem música pra você também, viu? É, o embaixador canta pra nós com Luiz Fonzi. Vagabundo.

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3: 9:30.
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2: 9:33.
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4: Ô Neide, eu queria escutar uma música de Chitãozinho Chororó. Pode ser qualquer uma, Neide, do programa aí. Me ofereço para meu pai Luiz, minha mãe Cida, meu colega Erlei, para você também, Neide, para Tyson, para Alberto Ferreira, para todos que estão na escuta do programa.
5: Diênio Barbosa, bom dia, obrigada pela sua audiência, pela sua participação. Conseguiu conectar o aplicativo aí, né? Muito bem. Chitãozinho Chororó canta pra gente, Inseparáveis.

0: Bom dia, Ana de Souza. Aqui quem fala é a Batista, da comunidade Amantina. Gostaria de ouvir uma música com Júlio Nascimento, oferecendo para mim mesma, ofereço também para você, para todos que estiverem no programa da Escuta, viu? Estou aqui escutando pelo aplicativo, beleza?
1: Obrigada pela sua audiência, pela sua participação, dona Eva. Muito bem, mais uma que já está sintonizada com a gente. Não soltou nossa mão, tá pelo aplicativo. Obrigada pela participação. O Júlio Nascimento canta pra gente O Mundo de Amor. 9h38.

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3: Eu quero a música de TBT na roça. É Guilherme Silva, sou do PA Transval. E para Dona Beth, Geisa, Lega, para vocês todos aí na Rádio Santa Cruz, para Dona Beth do Sindicato, Dona Rosária e para a Tuca do Forró de Varley, eu sou do PA Transval.
4: E meu nome é Gabriel Victor Cerqueira Matos.
2: A partir de agora, vocês estão...
5: Ô Gabriel, bom dia pra você, obrigada pela sua audiência, pela sua participação, um abraço pra sua avó, TBT na Roça pra você com Guilherme Silva, Dança Como Eu Danço.

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2: E é na sua companhia que eu me despeço do nosso show da manhã, agradecendo o carinho da sua audiência, a sua companhia, a sua participação. O meu até logo é o som de Marcos e Pablo, Louca de Saudade. Quero deixar um abraço muito especial, muito carinhoso pro meu amigo, meu querido comandante. Alô, Pablinho! Seja muito bem-vindo a Jequitinhonha quando chegar, viu? Tem café aqui na rádio, pode vir tomar. Na sequência, você acompanha a Oração da Família, logo após Experiência de Deus com o Padre Reginaldo Manzotti. E eu tô contigo no Brasil Sertanejo a partir das 11h05 da manhã. Até nosso próximo encontro.

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4: 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Hora certa. 9:53. 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

nosso momento de fé e oração, pedimos pela vida dos amigos do nosso clube de amigos. Em especial os aniversariantes de hoje: Ana Rosa Oliveira Almeida, na Rua Paraná; Salvador Fonseca Lima, na Rua Uruguai; Antônio Barbosa dos Santos, na Rua Rio de Janeiro. Pela vida e pela família de Baba Freitas, no Vaticano; Diênio Barbosa; Jade Sena; Eva Batista, na Diamantina; Gabriel; Grise; Zena; Luciana Ribeiro, no Santa Luzia; Luciene Pereira, no assentamento Brejão; Aldenísia Maria, em Belo Horizonte; Eva, no Santa Luzia; Dona Joalina, na Rua Amazonas; Cláudio, do Santa Luzia; Raildo Dutra; Vanilda; Anália, na comunidade Vento Frio; Dona Maria Angélica, em Fronteira dos Vales; e todos que necessitem orações.

0: Amabilíssimo Jesus, os profetas vos anunciaram como príncipe da paz. Os anjos igualmente anunciaram paz aos homens por ocasião do vosso nascimento. Morrestes na cruz para consolidar a paz entre Deus e os homens. E o fruto mais precioso da vossa paixão foi aquela paz que transmitisseis aos apóstolos no dia da ressurreição. Vós lhes ordenastes que levassem a paz a toda a casa onde entrassem. Dai-nos também aquela paz que o mundo não nos pode dar. Concedei-nos a todos nesta família que guardemos a paz de uma boa consciência, para que a serenidade e o vosso amor reinem entre nós. Vossa providência divina colocou-nos em uma família e nos uniu intimamente pelos laços sagrados do sangue e da graça. Que esta união verdadeiramente exista entre nós, aqui na terra, e continue no céu. Dai a mim, especialmente, amor e carinho por todos os meus familiares. Guardai-nos de toda ira, impaciência, da perigosa desconfiança e maledicência, de discussões e brigas. Sagrada Família de Nazaré, minha família vossa é.
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2: Pai nosso que estais no céu, santificado seja o vosso nome. Venha a nós o vosso reino. Seja feita a vossa vontade, assim na terra como no céu. O pão nosso de cada dia nos dai hoje. E perdoai-nos nossas ofensas, assim como nós perdoamos a quem nos tem ofendido. Não nos deixeis cair em tentação, mas livrai-nos do mal. Amém.
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0: Louvado seja nosso Senhor Jesus Cristo, para sempre seja louvado. Toca o sino, sacristão, toca a corneta, os carrilhões. Hoje é dia de Santa Rita de Cássia, a santa das causas impossíveis. Santa Rita de Cássia, rogai por nós. Santa Rita de Cássia, intercedei por nós. Filhos amados, povo querido de Deus, hoje é dia de Santa Rita, mas nós nos encontramos em pleno quinto dia da novena de Santa Rita, mas hoje é dia de Santa Rita, um dia muito especial. Também nós teremos neste programa a catequese do Divino Espírito Santo, porque está chegando o dia de Pentecoste, está chegando. Hoje nós vamos para a quinta catequese de Pentecostes, mas hoje Santa Rita de Cássia, rogai por nós. Saúdo a todos a partir da rádio Evangelizar, de onde tudo começa, as rádios irmãs, cujos nomes cito neste momento:
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0: saúdo pela TV Evangelizar, sinal digital em todo o país, em várias cidades, canal aberto, pelo YouTube, Padre Manzotti Oficial, Padre Manzotti Oficial, o aplicativo da Associação Evangelizar é Preciso e todas as plataformas digitais. Também, lembrando você que nós estamos com Padre em Missão. Você pode acompanhar YouTube Padre Manzotti, Santa Rita de Cássia, Padre em Missão. Amado povo de Deus, vamos juntos, num espírito de amor e fé, um dia mais que especial, em nome do Pai, do Filho e do Espírito Santo. Amém. Misericórdia divina, que brota do seio do Pai, eu confio em vós. Jesus manifestou-se aos seus discípulos e, depois de comer, perguntou a Simão Pedro: Simão, filho de João, tu me amas mais do que a estes? Pedro respondeu: Sim, Senhor, tu sabes que eu te amo. Jesus disse: Apascenta os meus cordeiros. E disse de novo a Pedro: Simão, filho de João, tu me amas? Pedro disse: Sim, Senhor, tu sabes que eu te amo. Jesus disse-lhe: Apascenta as minhas ovelhas. Pela terceira vez, perguntou a Pedro: Simão, filho de João, tu me amas? Pedro ficou triste, porque Jesus perguntou três vezes se ele o amava e respondeu: Senhor, tu sabes tudo. Tu sabes que eu te amo. Jesus disse: Apascenta as minhas ovelhas. Em verdade eu vos digo, Pedro, quando era jovem, tu se cingias e ia para onde querias, mas quando fores velho, estenderás as mãos e outros te cingirá e te levará para onde não quer ir. Jesus disse isso significando com que morte Pedro iria glorificar a Deus, e acrescentou: Segue-me. Bom, nós estamos na pós-ressurreição. Pedro tinha negado Jesus três vezes. Três vezes o negou. Por isso, simbolicamente, três vezes Jesus pergunta, mas não chama pelo nome de Kefas, que seria o título que Jesus lhe deu. O chama pelo nome de nascimento, para dizer que Jesus nos chama pelo nome. O nosso amor não é pelo nosso título, mas pelo que somos. Simão, Você que é filho, lembra tuas raízes, lembra teu primeiro amor. Lembra teu primeiro amor. Você me ama. Eu te amo. Pela segunda vez. Pedro, filho. Filho de João, lembre do teu primeiro amor. Você me ama. Eu te amo. Na terceira vez, Pedro ficou triste. Mas ele diz uma frase que eu gostaria que nós disséssemos a Jesus: Senhor, tu sabes tudo de mim, tudo. Desde que eu fui concebido no seio materno, o teu espírito estava lá. E agora, nesta semana de oração pela unidade dos cristãos, às vésperas de Pentecostes, tu sabes tudo de mim, Senhor. Os meus fracassos, as minhas quedas, as minhas batalhas. E te peço, amado Deus e Senhor, te peço de todo o coração, te peço com humildade. Senhor, manda teu Espírito sobre mim, para que supra minha fraqueza, supra minha pequenez, e que eu de fato possa amar-te mais do que eu te amo. Eu te amo, Senhor, te amo um pouquinho, mas eu quero te amar mais. E Jesus vai dizer a nós, como disse a Pedro: apacenta minhas ovelhas, segue-me, vem, segue-me. Querido povo de Deus, filhos e filhas, não há santo que não tenha a sua história, o seu passado, o processo de santidade. Nós estamos neste processo. Se daqui a pouco nós vamos refletir sobre Santa Rita de Cássia, hoje é o dia, também veremos um processo de santificação. Então vem, Espírito Santo, doce Espírito Santo, vem sobre nós. Vem, eu também quero ser. Vem, Espírito Santo, eu quero ser morada do Espírito Santo. Vem, Espírito Santo, e renove a face da terra. Vem, Espírito Santo, sobre todos os povos, e que haja paz. Vem, Espírito Santo, sobre a igreja. Impulsione a igreja para que ela possa sempre mais ser acolhedora, uma igreja em saída, uma igreja na missionaridade, na sinodalidade, nesse espírito catecumenal, mas também a nós. Vem, Espírito Santo, vem sobre mim, dai-me um novo Pentecostes, divino Espírito Santo. E Senhor, assim como trabalhastes na vida de Pedro, trabalhastes na vida de Rita de Cássia, trabalhe na minha vida, porque o que eu quero é a santidade, Senhor, nada menos que a santidade, Senhor. Ah, Senhor, como é bom. Que tal você chamar teu amigo, tua amiga? Nós vamos para o intervalo, mas a gente volta já. Aproveite. Gente, é um dia muito especial, dia de Santa Rita de Cássia. Chame teu amigo, tua amiga. Nós voltamos já, volte comigo.

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0: Começo contando um pouco sobre a vida de Santa Rita de Cássia. Você está vendo a igreja de Santa Rita de Cássia e algumas imagens. Ela primeiro foi esposa. Rita, certamente desde criança, havia aspirado à vida religiosa, mas não podendo deixar seus velhos pais desamparados e ainda por ser uma filha obediente, se sacrificou. Depois casou-se e então teve que exercer a grande virtude. Um homem, Ferdinando, feroz, vingativo e agressivo. Um homem daqueles que não leva desaforo para casa. Santa Rita levou o matrimônio com muita oração, virtude, durante 18 anos. Não foram poucos anos. Por 18 anos, ela teve que suportar. Paulo Ferdinando começou a refletir a paciência de Rita e teve vergonha de si mesmo. Bom, ele se converteu. Tiveram dois filhos, gêmeos. Outros dizem que não eram gêmeos, mas não importa. Mas os nomes nós sabemos. Tiago, Antônio e João Tiago. Mas o que aconteceu foi que o marido dela tinha criado muitas inimizades. E o fato é que os seus inimigos o mataram. E os filhos, Tiago Antônio e João Tiago, resolveram vingar o pai. Foi quando ela, viúva, disse aquela frase para muitos enigmática: prefiro Deus que os leve antes de vê-los assassinos. E Deus os levou. Entenda isso. Por hora eu fico aqui, mas é uma coragem, um ato de fé muito grande. Santa Rita de Cássia, pelas nossas famílias, rogai por nós. Depois eu continuo. Edilaine, que a paz de Jesus esteja com você, Edilaine.
1: Amém, Padre.
0: Você fala de onde, minha querida?
1: Falo de Mato Grosso do Sul.
0: Edilaine Dourados, Mato Grosso do Sul. Como é que você me acompanha?
1: Internet e pela Rádio Boas Novas.
0: Então, meu abraço à Rádio Boa Nova e internet. E lembrando que nós temos o canal 39.1. Você já tentou sintonizar na tua casa?
1: Já, eu tenho, mas só como eu estou no trecho trabalhando.
0: Entendi.
1: Aí eu vivo pela internet e pela Rádio Boas Novas pela internet.
0: Tá certo,
1: também.
0: Então pela internet, pela Rádio Boa Nova, mas final de semana
1: eu posso, eu escuto.
0: Pode assistir a TV Evangelizar, canal 39.1 em casa. Diga, Edilaine, a palavra é sua.
1: Então, em 2020, na Cinquenta Rosa Nossa Senhora, eu lembro disso,
0: das 50 Rosas de Nossa Senhora.
1: No último dia, foi quando eu perdi minha mãe e eu fui aí por ela.
0: Entendi.
1: Quando eu deixei uma carta, foi lendo a missa, essa carta, nesse dia, pra mim.
0: Você perdeu sua mãe, isso?
1: Na Covid, no dia 20 de outubro, e quando foi no dia 17, no fim da... Depois de um mês, eu fui aí.
0: Sim.
1: Na missa das 50 Rosas no encerramento.
0: Certo. Meus sentimentos pela perda da mãe.
1: Então, aí eu dei uma carta pro senhor, o senhor leu ao vivo na missa.
0: Opa!
1: E eu tinha feito um compromisso ali naquele dia. Só, padre, que eu não consigo ter perdão.
0: Por quê?
1: Eu aceito a perda da mãe até hoje. Depois disso, eu conheço uma pessoa, fiquei com essa pessoa,
0: Peraí, filha, a ligação não tá boa, eu preciso entender.
1: Você tá me ouvindo?
0: Por mais que você perdeu, o fato é que você não aceita a perda da tua mãe, é isso?
1: Não aceitei a perda dela, depois eu continuei trabalhando do jeito que ela me pediu.
0: Tá.
1: Continuei na igreja, conheci uma pessoa, a pessoa teve Covid igual ela. Fiz de tudo pra essa pessoa. E no fim deu tudo errado, mas não ficou junto, isso foi outra frustração.
0: Tá.
1: E eu fiquei que assim, e depois disso eu me endureci o coração, não perdoou mais ninguém. Por eu ter perdido isso, porque até no casamento eu investi muita coisa nele.
0: Sim.
1: E aí eu fui pro trecho trabalhar. Hoje eu vivo na estrada trabalhando nas empresas, nas vizinhas. Meu filho mora lá em Dourados, só que eu não... Mas pela minha mãe, eu não consigo até hoje me achar de corpo todo de minha mãe.
0: Entendi.
1: Até na vida, eu só me contento na quinta eucarística. Outro dia eu não me contento.
0: Entendi. Você me falou algumas coisas que eu vou retomar. Veja, filha. Você se amava a tua mãe?
1: Sim.
0: Eu vou perguntar de novo. Se amava a tua mãe?
1: E muito.
0: Muito. Veja, você rezou, sua mãe faleceu, você veio até a igreja de Guadalupe.
1: Sim.
0: E de repente, você teve um relacionamento.
1: Sim.
0: E eu diria pra você, um relacionamento, você disse que não deu certo. Me perdoe.
1: Não,
0: foi abusivo, então foi uma libertação, um livramento, concorda comigo?
1: Concordo, não, eu concordo, só que eu não aceito, porque tudo na minha vida é assim, nada dá certo, e hoje eu me envelheci em tudo.
0: E agora você trocou a tua vida no trabalho, vive no trecho, sim, trabalhando, preenchendo, sim, tudo com o trabalho, e sim, usou uma palavra que diz assim, eu endureci meu coração.
1: Em tudo.
0: Então, não pode. E vou lhe dizer que existe remédio, tem cura. Escutou?
1: Escutando.
0: Tem cura. Você escutou a vida de Santa Rita? Você estava escutando? 18 anos sofrendo com o marido Ferdinando. O marido, um homem violento, dizem alguns biógrafos que batia nela, uma mulher, um homem realmente violento, feroz, nada cristão. Tiveram dois filhos. Foi morto, ficou viúva. Filha, ela tinha tudo para ser uma mulher que, do coração duro. Mas foi Deus que amoleceu. A tua mãe, e eu acredito, você acredita que ela esteja junto a de Deus?
1: Acredito que meu filho fala para mim direto, mãe, quando eu não tô bem, aí a avó vem sonho para mim.
0: Então.
1: Duas vezes ela veio perguntou de você e falava, mãe, a avó, fala para ela ficar bem.
0: Então, só que, filha, ela não quer teu coração duro assim, não tem porquê. E você falou, ah, mas não deu certo o relacionamento. Foi um livramento. Deus está preparando algo melhor para você, filha. Põe a mão no teu coração agora. Jesus, no seu sagrado coração eu peço. Tire esse meu coração duro. Raivoso. Esse coração de pedra. Põe teu coração em mim, Senhor. Dai-me mansidão.
1: Dai-me humildade.
0: Coloca amor no meu coração, Jesus. Eu te agradeço, Jesus. Por ter tido uma mãe maravilhosa. Por ter filhos maravilhosos. Então tira essa mágoa de dentro de mim. Amoleça meu coração. Que eu consiga amar.
1: Eu consigo amar.
0: Porque eu sim perdoar a quem, filha?
1: A mim mesmo.
0: É, perdoar a você mesma. Porque você tem muita coisa boa na tua vida, filha. Diga, Jesus das Santas Chagas. Derrame uma gota do teu preciosíssimo sangue. E
1: meu coração
0: voltará a ser de amor. Os meus sentimentos
1: serão de bondade.
0: Eu me perdoo.
1: Amém.
0: Levarei teu nome em oração, Edilaine. Pode ter certeza. E peça hoje, Santa Rita de Cássia, me ajude. Mas peça, Jesus das Santas Chagas, derrama uma gota do teu coração em mim e que o meu coração volte a amar. Eu vou para o intervalo, eu volto já. Volte comigo, povo de Deus.

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0: Católica, animação, missa presidida por Dom José Antônio, os bispos auxiliares Dom Reginei e Dom Adenes. Depois a procissão, às 17 horas, chegada da Praça Nossa Senhora da Salete, a bênção do Santíssimo, que é o momento ápice de toda essa procissão. E depois eu faço um show de evangelização. Você vai poder acompanhar pela TV Evangelizar, Rede Evangelizar, TV, Rádio, YouTube, Padre Manzotti. Amado povo de Deus, daqui a pouco eu vou falar de Santa Rita. Lembrando que ainda hoje é possível você mandar até mim para deixar em Fátima as intenções. Ligue agora, 0800-410-6060. Por favor, nós estamos no mês de maio, tem uma missa ainda na Ermida de Nossa Senhora de Fátima, 0800-410-6060. Ainda hoje dá tempo, 41-3221-6060. Hoje é o último dia, aí eu consigo deixar na Ermida de Nossa Senhora de Fátima. É o último dia hoje, ligue. Nós vamos para a leitura orante. Volto a dizer, tá tocando? Tá te tocando, Jó? Deixe 0413221-6060, deixa sua partilha. Quando chegar, vou ouvir tudo. E depois, se você tem perguntas, também deixe. Se conseguir, eu respondo no Experiência de Deus aqui. Se não der, eu faço uma gravação à parte no YouTube respondendo as perguntas. Se eu souber, é claro, não sei tudo não, aí vou estudar. Bíblia aberta, cartilha de oração.
1: Bíblia sagrada, palavra.
0: Bíblia aberta, cartilha de oração. E hoje nós vamos para Jó, tá dando o que falar, né? Então, querido filho e filha, hoje ensino mais uma coisa. Você vai ver no seu visor, Jó, capítulo 12, do versículo 1 a 3. Aí você tem que colocar ponto e vírgula, porque vai para o capítulo 13, do versículo 1 a 12. Quando é pula de capítulo, é um ponto e vírgula, do jeito que está aí. Vamos lá? Vamos ao texto. Jó, capítulo 12, de 1 a 3. Resposta de Jó a quem? A Zofar, o terceiro dos amigos, entre aspas. Então, em resposta, Jó disse: sem dúvida, vocês são a voz do povo, e quando morrerem, não haverá mais sabedoria. Jó disse: vocês são a voz do povo, não tem nada de teoló, nada de Deus na tua conversa. Versículo 3. Mas eu também entendo as coisas, e não sou menos do que vocês. Quem sabe? Quem não sabe isso que vocês disseram? Vou repetir de novo. Jó, da mesma forma que Zofar foi afiado na língua, o terceiro, Jó começa assim: sem dúvida, vocês são a voz do povo. Vocês falam o que todo mundo fala, não tem nada de sabedoria em vocês. Eu também entendo dessas coisas. E digo para vocês: eu não sou menos que vocês. O que vocês me falaram? Quem não sabe disso? Agora sim, pule para o capítulo 13, versículo 1 seguintes, continuando a resposta, por isso ponto e vírgula. Eu vi tudo isso com os meus próprios olhos. Jó dizendo: escutei vocês, o primeiro, o segundo, o terceiro, ouvi vocês me falarem, meus amigos. Meus amigos, versículo 2, Jó diz novamente: eu não sou menos do que vocês, e também sei o que vocês sabem. Versículo 3, veja a audácia de Jó: não rebeldia, não blasfema, mas ele diz, versículo 3, mas quero falar com Deus Todo-Poderoso. Quero discutir com Ele minha questão. Pode, padre? Gente, eu já falei que nos Salmos tem

muito disso. Discutir não é blasfemar. É um diálogo mais acirrado, mas é um diálogo de amor. Eu quero discutir com Deus a minha causa. Versículo 4. Vocês ficam disfarçando a sua ignorância com mentira. Sabe o que vocês são, meus amigos? São como médicos que não curam a ninguém. Se vocês ficassem calados, poderiam passar por sábios. Eita, Jó, esse é dos meus. Versículo 6. Escutem agora a minha defesa. Prestem atenção nas minhas razões. Agora, Jó vai dizer as suas razões. Será que para defender a Deus vocês vão dizer mentiras? Vão falar palavras enganosas em favor dele? Será que vocês vão ficar ao lado dele? Vão defender a causa dele no tribunal, por acaso serei bom com ele se ele os examinasse? Vocês pensam que podem enganar a Deus como enganam a pessoas? Se vocês forem injusto, mesmo em segredo, ele certamente os repreenderá. A sua grandeza os encherá de medo, e seus terrores cairão sobre vocês. Lembra que eu falei que Jó é o primeiro livro que discute um tema clássico que também gente inocente sofre, que pessoas santas também sofrem e são pobres? Versículo 12. As explicações antigas que vocês lembram são como cinzas. Não valem nada. As suas defesas são fracas, como torres de barro. Repito, nesses poucos segundos, para que você pense. Jó chega e diz a eles: as explicações antigas que vocês têm não levam a nada, são cinzas, não vale nada. As suas defesas são como torre de barro. Voltamos já com a leitura orante de Jó.

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1: 10:35.
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0: Por hoje, paramos aqui, na leitura de Jó. Padre, mas o que rezar em cima disso? Não, ainda vem a defesa de Jó. Mas tem algo que nos pode levar à oração. Primeiro, eu indico no livro Inabalável, se você não adquiriu, adquira, dê de presente. Vale a pena esse livro, mais do que nunca você está percebendo. Indico para você a página 86, que diz assim: Inabalável, página 86. Jó não conhece Deus plenamente. Se tem algo que começamos a perceber nesse discurso de Jó, é que Jó não conhece Deus plenamente. Eu não sei, eu não conheço, você conhece? Não teve o privilégio de ouvir as parábolas do reino. Nós tivemos Jesus Cristo. Nós tivemos de ver as chagas de Jesus ressuscitado. E no entanto, sua alma se inclina diante do Altíssimo com reverência, Jó, com confiança e esperança que ardiam no coração. Isso nos desafia. Você vai ouvir muito agora na defesa de Jó. Antes, eu só ouvia falar de ti. Mas ele lá no final vai dizer: agora o vejo. Leia hoje a página 86 e 87. Reze comigo, Senhor. Há muitos momentos na vida em que não tenho respostas. E não quero que os outros venham com respostas prontas. Como também não quero dar respostas prontas ao sofrimento dos outros. Quando eu não souber falar, que eu me cale. Que eu seja sábio em me calar. Senhor, eu não compreendo a grandeza do teu querer. Eu não entendo a magnitude da tua obra, mas eu me curvo a ti, Jesus. É mais fácil para mim, Senhor, porque eu tive Jesus Cristo. Eu sei o que ele me revelou de ti, ó Deus. Mas eu quero, como Jó, pedir que eu só não ouça falar de ti. Me permita a graça de ver-te. Amém. Esta foi a leitura orante de hoje. Ainda quero, Santa Rita de Cássia, já vou atender a Jaqueline, contar um pouquinho mais. Ela, viúva, e tendo os dois filhos morridos, desejou ser religiosa. Muitas vezes lhe negaram esta oportunidade. Negaram-lhe a oportunidade de ser religiosa. Foi quando ela pediu para entrar no convento de Santa Margarida Madalena, no convento agostiniano de Cássia. Bateu várias vezes no portão do convento, mas foi rejeitada. Ela, rejeitada para ser religiosa. Por quê? Mãe de quem os filhos que morreu e do marido que foi morto. Ela não era, não gozava de bom olhar. Mas ela recorreu à oração, mortificação e boas obras. Daí que vem as causas impossíveis. Foi quando, certo dia, São João Batista, Santo Agostinho e São Nicolau de Tolentino a toma pelos braços e a transporta até o claustro do convento. Quando a abadesa viu esse gesto, entendeu que era coisa divina. Desceram, viram, ficaram impressionadas e aceitaram-na com o hábito de monja agostiniana em Cássia. Uma mulher de profunda obediência, se pôs à prova em tudo. Acordava muito cedo, dormia muito tarde, mas dizia: sou feliz por estar aqui. Ali ela viveu por 40 anos, mas ainda não termina. Depois continuo sobre a vida de Santa Rita de Cássia. Agora, Jaqueline, que a paz de Jesus esteja com você.
1: Amém, padre, tua bênção.
0: Deus abençoe, Jaqueline. Você fala de onde?
1: De Recife.
0: Seja bem-vinda. Como é que você me acompanha em Recife?
1: Pela Recife FM 97.1.
0: Meu abraço, Recife FM. E ali nós temos a TV Evangelizar, canal
1: 47.1.
0: Diga lá, Jaqueline. Isso. A palavra é sua, que o sacristão daqui a pouco tira a gente do ar.
1: Ô padre, bom dia. Bom dia. Quero pedir ao senhor uma oração pela minha família.
0: Tá.
1: É, a casa dos meus pais, padre, perdeu a paz devido ao alcoolismo.
0: Meu Deus.
1: Ficou um ambiente pesado, padre, como se fosse uma guerra espiritual. Todo mundo que entra lá se sente mal. Entendi. Tudo começou quando, por decepções, o meu irmão, que hoje tem 33 anos, o nome dele é Jarlan, a gente chama ele de Guga.
0: Tá.
1: Começou aquela história, só tem a tua, só tem a tua. Ele não bebia, por influência de amigos começou a beber.
0: Sim.
1: E depois de uma decepção com a pessoa com quem ele se relacionou, ele entrou em uma depressão profunda e buscou no alcoolismo a saída.
0: Padre, oh meu Deus, que tristeza.
1: Olha, padre, ele tá de um jeito. E teve um dia que eu fui lá da última vez, que eu fui lá, que ele é do interior, ele a família toda mora em Cipapá.
0: Tá.
1: Padre, eu olhei, o corpo dele não tinha onde você colocar o dedo, parecia um corpo cheio de chagas, de marcas.
0: Entendi.
1: De tudo.
0: Um jovem vivo hoje. É, vai, continua.
1: Padre, e minha mãe é devotíssima de Santa Rita, não podia ter dia mais fiado para essa alegação.
0: Com certeza.
1: Minha mãe agora tá com a luta. Meu pai, ao invés de ajudar, ele recorreu à bebida também.
0: Meu Deus.
1: Tem dias que tá meu irmão no quarto bêbado e meu pai no sofá bêbado. Minha mãe é uma serva de Deus fiel, ajuda nas coisas da igreja. Sempre tá junto com o padre. O refúgio dela é a igreja. Aí agora, depois que ela se tornou ministra da Eucaristia, tudo ficou com peso muito maior. Aí é que eles bebem mais, mergulharam mais.
0: Entendo.
1: Como se fosse para realmente, espiritualmente, derrubar ela e ela desistir de tudo. O meu pedido de oração, o pedido de socorro pela família, claro, pela minha família, Padre.
0: Nada melhor do que o dia de hoje, mas primeiro, quando você falar com a tua mãe, diga para ela não desistir. Que ela é o arribo da família, ela é a coluna da família, que se ela desistir, todos caem, que não tenha receio e continue servindo, seja com o filho bêbado no quarto, seja com o marido bêbado na sala.
1: É uma mulher de tanta fé, que um dia no desespero, ela disse que rezou 7 rosários no mesmo dia, não foi
0: Acredito. 7 rosários, eu sei.
1: Sete rosários. Padre, ele virou, como que eu tinha falado anteriormente de Jó.
0: De Jó.
1: Perdeu o gosto de viver.
0: Entendi.
1: Né? Aquela fase que perdeu o gosto de viver. O alcoolismo levou ele ao fundo do poço. Padre, ele tá uma magreza só, ele não tem mais saúde. Ele só para de beber quando o estômago dele não aguenta, que ele começa a vomitar.
0: Entendi.
1: Ele para. Quando passa esse processo, ele volta a beber de novo.
0: Você pode
1: me pedir que o senhor rezasse, fizesse uma oração,
0: claro,
1: por aquela casa, por ele.
0: Eu vou colocar hoje, em plena novena, me diga o nome primeiro do seu pai.
1: O meu pai é José Alves.
0: Só um minutinho, José Alves, deixa eu anotar. Da sua mãezinha, que é uma Santa Rita de Cássia hoje.
1: Eunice, mas todo mundo chama ela de Dona Liro, que é o apelido dela, é ministro da Eucaristia.
0: Liro.
1: Isso.
0: E o nome do seu irmão?
1: Esse que bebe é Jarlan.
0: Jarlan, deixa eu só...
1: Jarlan, ou Guga, pode botar Guga, que
0: não,
1: é o nome
0: que
1: todo mundo
0: chama. É o nome do batismo. Jarlan.
1: Jarlan.
0: Filha.
1: J-A.
0: Jarlan. Entendi.
1: Isso,
0: levarei
1: isso
0: no altar do Senhor, filha, na missa de hoje. E agora, quando rezarmos a Santa Rita de Cássia, vou rezar de modo especial pela sua mãe, seu pai, seu irmão. Eu tenho que ir para o intervalo, eu volto já, gente. Minha saudação a Jaqueline de Recife, TV Evangelizar 47.1, canal aberto. Lá, Rádio Recife FM, Marcelo Pitanga. Rádio Linda FM, Ivanildo da Obra de Maria. Ao arcebispo Dom Paulo Jackson Nóbrega de Souza. Eu volto já, volte comigo, gente. Tem muita coisa ainda. Voltamos já.

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0: Filhos amados, aniversário de Aquiraz FM, Aquiraz Ceará, Cidade FM, Santana do Jacaré, Minas Gerais, Colmeia FM, Cascavel, Paraná, Hipnose FM, Camacho, Minas Gerais, Líder FM, Santa Cecília do Pavão, Paraná, São Miguel FM, São Miguel do Taipu, Pernambuco, TV Evangelizar, canal 23.1 de Naviraí, Mato Grosso do Sul, canal 49.1 TV Evangelizar de Zedoca, Maranhão, afiliada Brasilnet Telecom, Cornélio Procópio, Paraná, Intercabo, Cantagalo, Rio de Janeiro, Rodrigues, canal Porto Velho, Rondônia, Unidas Net, Itabaiana, Paraíba. Querido povo de Deus, ainda tem um aspecto importante que quero falar de Santa Rita de Cássia. Em 1442, numa sexta-feira santa, Santa Rita ouviu o sermão de São Tiago de la Marca sobre a coroação do menino, do coração de Jesus. E foi quando ela recebeu um estigma de Cristo. Se você olhar a fronte de Santa Rita, ela tem um estigma. Você poderia dizer, mas é uma honra. Não, para ela foi motivo de muito sofrimento, de humilhação e isolamento. Porque esta chaga de Jesus, ela é uma estigmata, se converteu numa ferida purulenta e fétida. E o que fez com que ela fosse recolhida, distante de todas as outras irmãs. Levavam-lhe só o necessário. Por 15 anos, ela teve essa estigma. Em 1950, o Papa Nicolau IV promulgou o jubileu do Ano Santo e Rita queria passar por Roma. E a ferida impossibilitada, veja que milagre. A santa não perdeu a esperança. Mas para esse jubileu, graças a Deus, ela teve a ferida retirada. Já tinha 60 anos. Foi a única vez que a ferida cicatrizou. Retornando de Roma, a ferida se reabriu e permaneceu até a sua morte. Santa Rita de Cássia, estigmata das causas impossíveis. Tudo na vida dela foi causa impossível. Por isso que vem o nome Santa Rita de Cássia, rogai por nós. Agora, antes da novena do dia, vamos à quinta catequese do Espírito Santo. Os frutos do Espírito Santo, preparando-nos para Pentecostes. Quando o Espírito Santo age em nossa vida, ele transforma o coração humano. Essa transformação aparece nas atitudes, que a Bíblia chama de frutos do Espírito Santo. É assim como uma árvore saudável que produz frutos. Também o cristão que vive no Espírito produz frutos na Bíblia. Esse texto nós temos em Gálatas, capítulo 5, versículo 22 a 25. Escuta, os frutos do Espírito Santo. Diz São Paulo aos Gálatas: o fruto do Espírito Santo é o amor, alegria, paz, paciência, benignidade, bondade, fidelidade, mansidão, domínio de si. Vou repetir. Gálatas, capítulo 5, versículo 22 a 23. Os frutos: amor, alegria, paz, paciência, benignidade, bondade, fidelidade, mansidão e domínio de si. Se você quiser saber com mais, uma catequese mais completa sobre o Espírito Santo, procure no YouTube, que nós estamos com a quinta catequese no dia de hoje. Por isso, reze comigo. Divino Espírito Santo, amor do Pai e do Filho, preparando-nos para Pentecostes, inspirai-me sempre o que devo pensar, o que devo dizer, como devo dizê-lo, o que devo calar, o que devo escrever, como devo agir, o que devo fazer para obter a vossa glória, o bem das almas e minha própria santificação. Divino Espírito Santo, venha sobre nós e dai-nos um novo Pentecostes. Amém. E agora sim, no dia de Santa Rita de Cássia, colocando todos os pedidos, como continuamos amanhã, hoje é o quinto dia, mas hoje é o dia de Santa Rita, rezemos a novena. Ó poderosa e gloriosa, Santa Rita, chamada Santa das Causas Impossíveis, advogada dos casos desesperados, auxiliadora da última hora, refúgio e abrigo da dor que arrasta para o abismo do pecado e da desesperança, com toda a confiança em vosso poder, junto ao Sagrado Coração de Jesus, a vós recorro neste caso difícil e imprevisto que dolorosamente oprime meu coração. Tem algo que está te oprimindo? Eu tenho. E tô rezando, filho. Quando eu faço assim, não é que eu tô brincando, não. Deus sabe o que eu tô colocando diante dele, precisando muito. Rezem por mim. Obtenha a graça que desejo, pois sendo-me a necessário, eu quero. Apresentada por vós, Santa Rita de Cássia, minha oração será atendida. Vós que sois tão amada por Deus, dizei a nosso Senhor que me valerei desta graça para melhorar minha vida, os meus costumes e para cantar na terra a vossa divina misericórdia. Santa Rita das Causas Impossíveis, hoje é teu dia, rogai por nós. Santa Rita das Causas Impossíveis, hoje é teu dia, intercedei por nós. Santa Rita de Cássia, hoje é teu dia, no céu, rogai por nós nas causas impossíveis que te apresentamos. Amém. O Senhor esteja convosco, ele está no meio de nós. Abençoai, Senhor, a água, a roupa dos enfermos, as fotos de família. Abençoai os remédios e todos os que mais precisam. Por intercessão hoje de Santa Rita de Cássia, Pai, Filho e Espírito Santo. Amém. A música que eu termino, inabalável, fruto da oração de Jó. Inabalável. Veja o clipe e acompanhe.
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4: Abriu a porteira, viajou, decolou, vai embora. Vamos colocar o Brasil Sertanejo pra pular no seu rádio. De onde quer que você esteja me ouvindo, já tô recebendo os feedbacks aqui, gente sintonizado pelo celular, gente pelo tablet, gente pelo notebook, pelo computador. Muito obrigada por não nos abandonarem. Coisa boa isso, viu? É ou não é a campeã de audiência? Mesmo fora do rádio, estamos com os melhores ouvintes do mundo conectado. Obrigada pelo carinho de vocês. Muito bom dia pra você que tá chegando agora e não tá entendendo nada. Eu sou N Souza, muito prazer. Tô contigo no Brasil Sertanejo, trazendo o melhor da música sertaneja, o melhor do sertanejo universitário, com a sua participação aqui pela sua mais ouvida. 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É ou não é? O negócio é o seguinte, o nosso play é o som de Mariana e Matheus e DJ Cris do Beat. Aqui o sistema é bruto.

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já tô de volta aqui no Brasil Sertanejo, o momento da música sertaneja no seu rádio, agora 11h19. Quero deixar um abraço muito especial pro Dínio Barbosa, Robertinho Leandro, pra Grise lá na Caritas, pra todo mundo na sintonia, todo mundo que não nos abandonou, tá sintonizado via aplicativo, acompanhando a programação nesses dias de manutenção.

quero deixar um abraço mais que especial para a dona Ana Rosa Oliveira Almeida, completando mais um ano de vida. Parabéns, princesa, coisa linda. Felicidades mil para você, para a senhora. Também um abraço muito especial pro meu amor Gustavo Brazão. Tá na sintonia, tá acompanhando a gente. Ô, dona Ana, Gustavo mandou uma música pra senhora aí, ó. As sertanejas Simone e Simari cantando com Amado Batista, Folha Seca. Feliz aniversário, parabéns, longevidade, saúde, tudo de melhor na sua vida. Deus abençoe, viu? Obrigada pelo carinho da audiência. Bom dia pra vocês.

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8: 11:25 ao som de Mariana Fagundes. Sim. Na resenha do Cabral.
9: Ah.

0: tá linda.
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5: 11:29.
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11: 11:32, de volta no momento da música sertaneja do seu rádio, na voz Eduardo Costa. Cada volta, um recomeço.
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4: Você ouviu Marília Mendonça, o segundo amor da sua vida. Na sequência, eu tô finalizando com Gustavo Mioto e Ana Castela, Princesa. Na sequência, tem a transmissão do programa da Caritas Diocesana, o Vozes da Terra. E logo após, tem o jornalismo do Radar Santa Cruz. Não saia da sintonia.

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7: Meio-dia.
8: O anjo do Senhor anunciou a Maria e ela concebeu pelo Espírito Santo. Ave Maria, cheia de graça, o Senhor é convosco. Bendita sois vós entre as mulheres. Bendito é o fruto do vosso ventre, Jesus. Santa Maria, Mãe de Deus, rogai por nós, pecadores, agora e na hora de nossa morte. Amém. Eis aqui a serva do Senhor. Faça-se em mim segundo a vossa vontade. Ave Maria, cheia de graça, o Senhor é convosco. Bendita sois vós entre as mulheres, e bendito é o fruto do vosso ventre, Jesus. Santa Maria, Mãe de Deus, rogai por nós, pecadores, agora e na hora de nossa morte. Amém. E o Verbo divino se fez carne e habitou entre nós. Ave Maria, cheia de graça, o Senhor é convosco. Bendita sois vós entre as mulheres, e bendito é o fruto do vosso ventre, Jesus. Santa Maria, Mãe de Deus, rogai por nós, pecadores, agora e na hora de nossa morte. Amém. Oremos. Infundi, Senhor, e vos rogamos a vossa graça em nossos corações, para que pela anunciação do anjo conhecemos a encarnação de Cristo, vosso Filho, pela sua paixão e morte na cruz, sejamos conduzidos à glória da ressurreição. Por nosso Senhor Jesus Cristo, vosso Filho, na unidade do Espírito Santo. Amém.
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1: Oi, gente, boa tarde. É um prazer estar com vocês no nosso programa Vozes da Terra, que une campo e cidade, cidade e campo. Esta é a nossa roda de conversa que acontece pelas ondas sonoras da Rádio Santa Cruz FM. Meu nome é Jade Sena, sou comunicadora social pelo programa Uma Terra e Duas Águas, o P1+2. Sextou, e sexta tem o nosso Vozes da Terra.
2: Bom dia, pessoal. Meu nome é Luana, eu sou técnica de campo, né, na Caritas Diocesana de Almenara, e hoje também vou estar aqui junto à Jade, conduzindo esse programa de tanta importância para a nossa região. Cada sexta-feira, o Vozes da Terra é um encontro que abre espaço para discutirmos temas importantes para o nosso campo e para o nosso povo.
1: Isso aí. E como você que nos acompanha sabe, o Vozes da Terra é um programa da Caritas Diocesana de Almenara, que tem como missão testemunhar e anunciar o Evangelho de Jesus Cristo, defendendo e promovendo toda forma de vida e participando da construção solidária da sociedade do bem viver, sinal do reino de Deus, junto às comunidades em situação de vulnerabilidade e exclusão social.

0: especial para todas as pessoas, agricultores do campo, do nosso vale, que com tanto amor e dedicação cuida da terra e garantem o sustento das famílias e das suas comunidades.
1: Sim.
0: Um abraço cheio de respeito e gratidão para todos os feirantes, agricultores, trabalhadores rurais e todas as famílias que fazem da terra seu lugar de viver. Eu também quero mostrar, mandar um abraço todo especial para os nossos colegas lá do escritório, também aqueles em campo, né, que por muitas vezes não estão nem no município de Jequitinhonha. Então quero mandar um abraço todo especial.
1: Isso aí. Eu também quero mandar um abraço para minha mãe, meu pai, irmãos, cunhada, minha avó e meu avô que tá sempre aí na escuta, pro pessoal do São Pedro do Jequitinhonha e do Córrego de São Pedro. Mando também um abraço mais que especial para Maria, Neide, Lau e Ana Francisca, minhas amigas do coração. Mais abraço, Luana?
0: Por hoje eu acho que é só. Um abraço, né? Todo especial para quem está nos escutando. Sim. Hoje, que está parando tempinho, que está fazendo alguma atividade, está ligadinho no rádio.
1: Isso aí, que Deus abençoe todos vocês que estão na escuta do nosso programa, que seja um dia abençoado, um ano abençoado para todos nós. Abraço para todos aí do outro lado do rádio.
0: Chega mais, ajeita o rádio, pega aquele cafezinho quente, porque que hoje vamos falar um pouco sobre o encontro da ASA Minas, que ocorreu no dia 13 e 14 de maio. Foi marcado, né, por intensos debates, partilhas, reflexões sobre os desafios políticos, sociais, ambientais, vividos no semiárido mineiro e brasileiro, reunindo representantes de organizações, movimentos sociais, agricultores e lideranças populares. O encontro reafirmou o compromisso coletivo com a convivência com o semiárido e agroecologia, a justiça climática e o fortalecimento das organizações populares.
1: É isso aí. Um dos momentos centrais foi a participação virtual de Valquíria, lá da Bahia, que conduziu uma reflexão histórica sobre a construção da ASA e os desafios do cenário político atual. O debate destacou que os problemas do semiárido não são apenas climáticos, mas profundamente políticos e sociais, reafirmando a resistência dos povos do território e a importância das políticas de convivência com o semiárido. Durante esse encontro, foram divididos grupos de trabalhos e plenárias para discutir diversos temas, e muitos desses temas foi fortalecimento institucional da ASA Minas, incidência política e participação nos espaços públicos, comunicação popular e combate à desinformação, formação política e protagonismo das mulheres e juventudes, agroecologia, preservação das nascentes e defesa dos territórios e enfrentamento dos impactos da mineração e dos grandes empreendimentos. E também as mudanças climáticas que acabam prejudicando a nossa casa comum, né? Foi um momento muito importante de debate, de construção conjunta. E a gente volta de lá, cada um vai para a sua organização, para o seu território, mais informado, buscando ainda mais essa convivência, né, Luana?
0: É sim, Jade. E é importante esses espaços, que são espaços que não só as organizações estão
1: sim.
0: ali. Tem as organizações, tem os movimentos sociais, mas também tem quem está lá todo dia em campo, que são os agricultores, quem produz, quem planta, quem cultiva, quem colhe, quem comercializa, quem está na terra e quem sofre também as consequências de não está organizado.
1: É isso aí.
0: Então, quem está lá na base são os agricultores. Então, esses espaços devem ser ocupados por agricultores
1: por
0: também.
1: Agricultores.
0: Porque que não tem como você debater ações de melhoria ou mesmo de as consequências sem quem está sofrendo essas consequências. Então, a gente, né, enquanto ASA, enquanto participante da ASA, chamou não só os parceiros, as organizações, os agricultores também estiveram ali.
1: Sim.
0: E teve falas muito importantes, temas que foram abordados, que foram levantados, enquanto discussão muito importantes, como o fortalecimento das organizações coletivas, perdão, pessoal, ampliar os processos formativos, inclusivos nos territórios, que está meio escasso, né? Nós, enquanto Cáritas e as organizações parceiras, fazem formações, mas ampliar essas formações, construir estratégias permanentes de comunicação em rede, que é essa fala, né? Onde as organizações, onde os movimentos sociais, eles vão ter essa comunicação em rede para facilitar. Também foram apontados desafios relacionados na participação política, os desafios dos territórios tradicionais e retomar as mobilizações populares diante também do contexto eleitoral, que esse ano é um ano político. Essa questão do debate deve estar, né? Deve estar presente, porque que, querendo ou não, a política do país, ela influencia em todas as áreas, principalmente nessas questões do semiárido.
1: A roda compartilhada com agricultores e lideranças populares trouxe reflexões profundas sobre as mudanças climáticas, a preservação ambiental, os impactos da desinformação e os desafios da conjuntura política nacional. As falas reafirmaram a importância da resistência coletiva e da defesa dos direitos dos povos do semiárido. Também foram apresentados informes sobre os programas da ASA, como o P1+2, PUMC, Redes pela Conservação e o projeto piloto de tetos solares, destacando avanços, desafios e inovações relacionadas ao acesso à água, agroecologia, energia solar e fortalecimento das comunidades rurais. Nosso encontro foi encerrado reafirmando o compromisso do coletivo com a defesa dos territórios, das políticas públicas de convivência com o semiárido e da organização popular, mantendo viva a esperança e o encantamento pela luta construída pela ASA ao longo de sua história, né, Luana?
0: Sim, Jade. Então, esses encontros, eles acontecem, né? A ASA provoca esses encontros com uma certa frequência, principalmente para a gente que está executando, né, o programa P1MC e o P1+2. Então, sempre a Cáritas está presente e busca levar também, né, os agricultores, as pessoas que estão ligadas diretamente ao campo.
1: Sim.
0: Falar um pouquinho também, Jade, sobre a importância que foi a retomada dos projetos de convivência com o semiárido e ampliação, né?
1: Uhum.
0: E projetos voltados para o fortalecimento da população rural. Então, nos últimos 3 anos, houve a retomada, né, que ficou parada devido a um tempo, ou teve a diminuição desses programas voltados tanto para a convivência com o semiárido, quanto para o fortalecimento da população do campo. Então, nos últimos 3 anos, teve essa retomada da construção das cisternas do P1MC, quanto do P1+2, bem como a ampliação dos programas de aquisição de alimentos, né? Uhum. O PAA e o PNAE. Então, é fato, é uma realidade. Então, nos últimos 3 anos, houve essa retomada.
1: Sim.
0: Mesmo que não tinha se cessado completamente anteriormente, mas estava fragilizado.
1: Uhum. E não tinha recurso destinado, né?
0: Não tinha um recurso tão grande igual está tendo agora.
1: O recurso destinado aí para o fortalecimento. Inclusive agora, com o projeto P1+2 que tem juntamente a Casa de Sementes, foi confirmado, vai ter o PA Sementes agora, o pessoal produzir a semente para
0: entregar.
1: A semente crioula.
0: Isso, que é uma semente de qualidade.
1: É isso aí. Gente, eu vou passar agora um áudio do Samuel, que é o secretário regional da Cáritas Regional Minas. Ele tá mandando aí um recadinho para você aqui do Baixo Jequitinhonha e do Vale do Jequitinhonha. Muito importante. Ele esteve presente lá no nosso encontro da ASA Minas e passou para dar esse alô para vocês.
2: Olá a todos. Cordiais saudações. falando aí para os amigos e amigas do Vale do Jequitinhonha, do BAF, das regiões vizinhas. A região do Vale do Jequitinhonha, uma região histórica, uma região de luta, uma região de riquezas, de povo bom, de povo trabalhador, que sempre precisa estar integrado com o meio ambiente. Mas uma região também ameaçada. Hoje o nosso Vale do Jequitinhonha, como no passado recente, sofre com a pressão da atividade da grande mineração, uma atividade predatória, uma atividade insustentável muitas vezes, uma atividade que compromete os recursos naturais, que compromete a qualidade de vida das populações. Então a população do Vale, da região, precisa estar muito atenta com a Casa Comum, com nossa região, com as comunidades, porque a gente entende que o processo de desenvolvimento é importante para as pessoas, para o bem viver, mas ele precisa estar muito bem atenado com os direitos das populações, os direitos da natureza. Então, a nossa mensagem vai muito no sentido para que as populações fiquem atentas, procurem saber um pouco do que está acontecendo em volta, procurem também se organizar, se articular, procurar a Cáritas ou outras organizações, para que, de fato, observe aonde seus direitos podem estar sendo violados. Direito seu, direito da natureza, direito das comunidades. Porque o desenvolvimento ele é importante, mas ele precisa ser sustentável, ele precisa ser economicamente viável, economicamente, socialmente também inclusivo, para que, de fato, a gente tenha um Vale do Jequitinhonha que inclua as pessoas e não expulse as pessoas, como historicamente a gente viu. Então, o desejo é que a gente possa, de fato, cuidar da Casa Comum adequadamente, para que o nosso vale continue sendo um vale de cultura, de povo bom, e de que ele possa, de fato, ser a casa de todos e não só de algum.
1: É isso aí, gente. É muito importante a fala de Samuel, da gente ter esse cuidado com a nossa casa comum. A mineração está chegando com tudo aí para cima da gente, mas a gente não quer, a gente entende o processo de evolução, mas não é dessa forma, não é dessa maneira, machucando a casa comum. A gente tem que proteger o nosso mundo, né, Luana?
0: É sim, Jade, e tem já até experiências próximas, né? O pessoal lá do Médio Jequitinhonha, que está aqui pertinho, já está sofrendo com as consequências dessa mineração, e que vem com uma promessa e quando chega para executar é outra.
1: Sim. Bom, gente, agora passando para outro assunto, nos dias 20 e 21 nós tivemos um encontro de formação do projeto Sementes da Gente e Sementes do Semiárido, realizado lá em Araçuaí, com os guardiões de sementes do Alto, Médio e Baixo Jequitinhonha. A formação buscou trazer a valorização das sementes crioulas. Fala um pouquinho pra gente aqui, Luana, sobre essa questão da semente da gente, semente da solidariedade.
0: Semente crioula, né, que é tão importante, que é a conservação daquelas sementes ali do território. No território tem trocas que são sementes puras, livres de veneno, que não são transgênicas. Então, essa propagação dela vem de tempos atrás. O agricultor, a agricultora, o grupo consegue conservar aquela semente e ir propagando ao longo do tempo. E tem esse processo, né, de partilha, de grupos, de casa de semente, que é muito importante, que está sendo retomado e fortalecido pelo P1+2, e também a Cáritas Regional Minas está com projeto buscando esse fortalecimento. Então, está iniciando, eu não consigo dar todos os detalhes para vocês aqui agora, mas está em processo, né, de retomada e fortalecimento. Como você falou antes, surgiu até agora, né, o PAA Sementes, que vem aí para fortalecer e que nossos agricultores consigam tanto conservar a semente, mas também comercializar essas sementes de uma qualidade melhor no mercado. Que hoje em dia o mercado, todo canto que você vai, encontra é a semente transgênica, a semente com remédio ali para conservação.
1: É, realmente. E a importância, né, da semente crioula, aquela semente que a gente guarda no potinho e planta de ano em ano, a tradição que a gente aprende na nossa comunidade, com a nossa família, a tradição passada de geração para geração.
0: Até espécies, né, e variedades que por muitas vezes somem, uhum, que não estão no mercado mais. Então, as sementes crioula, os guardiões de semente, uhum, né, tem elas lá guardadinhas e consegue fazer.
1: Sim, e vai ser um alimento de qualidade.
0: Qualidade.
1: De qualidade. Ô, gente, passando aqui também, agora para falar da Assembleia Legislativa, uma audiência pública, que a Assembleia de Minas Gerais, a partir do requerimento da articulação do semiárido mineiro, as Aminas, realizará no dia 26 de maio de 2026, na terça-feira da semana que vem, de 10 às 12, no auditório SE da LMG, em Belo Horizonte. Essa audiência pública, no âmbito da Comissão de Participação Popular da Assembleia Legislativa de Minas Gerais, conforme previsto no requerimento de comissão número 17.723/2025, propõe o debate e o fortalecimento de investimentos em políticas públicas estruturantes voltadas às populações do semiárido mineiro, considerando os desafios sociais, econômicos e ambientais enfrentados pela região. Essa audiência também propõe discutir temas fundamentais como soberania e segurança alimentar, acesso à água para consumo humano e produção de alimentos, além do enfrentamento à desertificação e às mudanças climáticas, momento também que dará destaque à importância da aprovação do projeto de lei número 3.588/2022, que institui a política estadual de combate à desertificação e mitigação dos efeitos da seca em Minas Gerais. E aí tá aí, é no semiárido que a vida pulsa, é no semiárido que o povo resiste. Ô, gente, então, estamos chegando ao final, tá aqui o nosso convite, quem for de Belo Horizonte, quiser participar lá dessa audiência, a gente vai estar lá presente. E a gente fica por aqui, né, Luana?
0: Isso, até a próxima sexta. Um abraço para todos.
1: Um abraço para todos. Sexta que vem tem mais, 12:05 aqui na Rádio Santa Cruz, gente. Um grande abraço e um beijo para vocês.

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3: 12:30.
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3: Hora certa.
5: 9:00. Nós somos o Grupo Santa Cruz de Comunicação a serviço da igreja e do povo. Boa tarde, caríssimo. Boa tarde, caríssima. Está entrando no ar mais uma edição do nosso Radar Santa Cruz, o nosso informativo dos vales. Aqui nós damos voz à população. São 12:32. Hoje é sexta-feira, 22 de maio de 2026. Prazer, eu sou Gilberto Santos. Sou grato por estar comigo. Obrigado pelo prestígio da audiência. Aqui é o nosso Radar Santa Cruz, jornalismo qualitativo, é aqui na número 1. Feira Livre de Joaíma, um circuito de comercialização, um espaço democrático, onde pequenos produtores, artesãos e comerciantes têm a oportunidade de expor e vender seus produtos. E nós estivemos lá dando toda a publicidade à Feira Livre de Joaíma.
6: Nossa reportagem da Rádio Santa Cruz, nós estamos aqui na Feira Livre de Joaíma, destacando os produtos deliciosos, sem agrotóxico, aqui no município de Joaíma, na Feira Livre. Eu estou aqui com o Pelé, que é assessor de comunicação aqui de Verdi, no Mini Ceasa do Verdi. Tudo bem? Bom dia, uma passeada.
7: O Mini Ceasa agora está, ó, recheado agora, ó, para você ver como é que tem ali, ó. Os quitutes da Nalva aí, olha lá para você ver, ó.
6: Tô vendo, só delícia.
7: Vamos mexer nela lá para você ver. Tem a rosca, tem o biscoito, tem uma série de coisa aí. E aqui vem as mexericas, vem limão, tem café, tem cajá, tem o tempero, tem banana e mais outros itens, né?
6: E o Miniceasa só crescendo a cada dia, né, Pelé?
7: Só crescendo, e aqui não precisa ter dinheiro, não. Qualquer tantinho de dinheiro aqui, a gente vende. Porque às vezes precisa trazer muito dinheiro pra feira, não precisa trazer muito dinheiro pra feira. Qualquer tanto aqui, quem manda é o dinheiro do cliente.
6: O cliente pode vir no Miniceasa que sai satisfeito, né?
7: Oh, meu Deus do céu, qualquer tantinho de dinheiro que eu trouxe aqui, nós vendemos ele tudo. E quando ele não tem o dinheiro, nós dá ele a banana.
6: Bacana, Pelé. Tudo de bom pra você. Boas vendas, bom final de semana, viu?
7: Deus
6: bom te ver.
7: Deus te abençoe, Deus que te ajuda muito, viu? É um prazer receber você aqui. Você é bem-vindo aqui nessa cidade, viu? E a feira agradece. Gente,

0: Zé Liberto fala, Lani Zé Liberto, eu, Mini Serrasa, fala, então tá, tá surfindo efeito, tá indo longe.
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1: Tá aí o meu entrevistado aqui na Rádio Santa Cruz, na Feira Livre, New Sorte Prêmios. Aqui da Feira Livre para a Rádio Santa Cruz, repórter Gilberto Santos.
3: Estamos de volta, o Venâncio está aqui na quadra. Ô Venâncio, um jogo bem acirrado, como que ficou o placar do jogo entre Rubi e Jequitinhonha?
4: Está a disputa terceiro lugar, Jequitinhonha perdeu por um ponto de diferença, 18 para Rubi, 17 para Jequitinhonha.
3: Vocês aí de Rubim, a disputa foi bem acirrada, mas vocês conseguiram vencer por uma marcação de frente.
5: Jogo muito difícil, né? Contra a casa, jogar, foi muito acerrado, emoções. É um bronze que tem sabor de ouro pra nós.
3: Teve expulsão também, cartão amarelo.
5: É de jogo, né?
3: E a torcida nervosa também, né?
5: Todo mundo nervoso, eu nervoso, as meninas nervosas. O excesso de 12 minutos é o vermelho, né? Mas tá de boa, é do jogo.
3: O significado do esporte pra essa juventude?
5: A moça é muito grande, porque e não deixa de fazer muita coisa, pra estar com as meninas, pra estar treinando, pra dar bom treino e chegar aqui e ganhar, é gratificante demais. Eu acho que soma muito na vida dela, sua vida familiar dela, ajuda em tudo, o esporte é transformador.
3: Beleza, como é que é seu nome?
5: Meu nome é Otto Rodrigues.
3: Obrigado pela gentileza. Deixa eu falar com o técnico aqui. Ô técnico, a disputa foi
6: graças a
3: Deus. Diferença de uma marcação,
6: de uma bola,
3: né?
6: Só,
3: E você, o que é que você gostaria de falar desse momento? Como é que é seu nome?
7: Um jogo muito emocionante, a gente tava perdendo o placar, a gente conseguiu empatar, até virou de uma bola, né? Infelizmente a gente perdeu 18 a 17, mas é isso aí, as meninas estão começando agora, trabalho bacana, né? Futuramente a gente vai ter mais melhores resultados.
3: O tio fala conosco agora sobre a vitória de Almenara versus o pessoal de Jordânia aí. Foi um jogo bem acirrado, na prorrogação de 5 minutos aqui, ficou de 2-1, é isso mesmo?
8: Ô, jogão maravilhoso, um abraço a todos os ouvintes aí, tenham um bom dia.
6: jogão maravilhoso. Escola Estadual Tancredo Neves de Almenara versus a equipe de Jordânia, né? Lembrando sempre que o esporte é maravilhoso para os jovens, e nós tivemos aqui a modalidade futsal masculino módulo 2, foi um jogaço. Amanhã estaremos na final para levar esse título para a Escola Estadual Tancredo Neves de Almenara.
3: Beleza, falei contigo aqui na quarta, o técnico de Rubinho aqui. Que jogão, hein, amigo? Foi um jogaço, não foi?
5: Foi um jogo bom, infelizmente.
3: Bem acirrado, foi pra prorrogação, né?
5: E acirrado. Hoje, infelizmente, não foi nosso dia, a bola não quis entrar, mas gratidão a Deus por estar participando, faz parte do jogo, um dia a gente ganha, um dia a gente perde. É sair com a cabeça aqui do campeonato em terceiro lugar pra disputar.
3: Beleza, como é que é seu nome?
5: Só Leandro, de Jordânia.
3: Pois é, parabéns aí pelo trabalho com a equipe aí, toda a equipe, os que vieram pra cá. Né?
5: Valeu, obrigadão, um abraço pra todos, fique com Deus.
3: Reportagem Alberto Ferreira.
1: É a nossa Rádio Santa Cruz FM na cobertura do GENG 2026. Hora certa, são 12 horas mais 40 minutos. Vamos falar de direitos, tirar suas dúvidas com ela, doutora Poliana Pereira, advogada atuante nos vales do Jequitinhonha e Mucuri com os temas jurídicos. Boa tarde, doutora Poliana, bom final de semana.
8: Boa tarde, Gilberto Santos, boa tarde, ouvintes do Radar Santa Cruz, como vocês estão? Espero que muito bem. A gente vai hoje dar continuidade aí, né, sobre o tema que a gente vem falando essa semana, que é o abuso sexual infantil. Ele deixa marcas profundas que muitas vezes acompanham a vítima por toda a vida. Além das consequências físicas, existem danos emocionais, psicológicos e sociais extremamente graves. Ansiedade, depressão, síndrome do pânico, dificuldade de relacionamento e traumas permanentes são algumas das consequências enfrentadas por vítimas de violência sexual. Por isso, a legislação brasileira trata esse crime com extrema seriedade. O Estatuto da Criança e do Adolescente garante prioridade absoluta na proteção da infância. A vítima tem direito ao acolhimento psicológico, atendimento médico, proteção social e acompanhamento especializado. E o agressor pode responder por crimes graves, com penas severas de prisão. Mas existe um ponto importante. Muitas vítimas são abusadas por pessoas bem próximas. Familiares, conhecidos ou pessoas de confiança frequentemente aparecem nas estatísticas desses crimes. Isso faz com que o medo e o silêncio sejam ainda maiores. Por isso, ouvir, acolher e acreditar na criança é fundamental. Nenhuma vítima deve ser culpabilizada pela violência sofrida. Neste Maio Amarelo, além da conscientização no trânsito, precisamos conscientizar a sociedade sobre a importância da proteção da infância. Violência sexual destrói vidas. E proteger crianças é responsabilidade de todos nós. Pois bem, por hoje nós ficamos por aqui, amanhã nós estaremos de volta. Abraços, meu amigo Gilberto Santos, abraço a todos os ouvintes do Radar de Santa Cruz. Tenham todos um excelente final de semana, até segunda.
1: Boa tarde, doutora Poliana, ela que volta segunda-feira com a gente no Radar Santa Cruz. Doutora Poliana Pereira, advogada atuante nos vales do Jequitinhonha e Mucuri. São 12 horas mais 43 minutos. No próximo bloco, tem informações da Assembleia Legislativa do Estado de Minas Gerais. A seguir, continue comigo, permaneça comigo aqui na número 1.

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9: Seja bem-vindo, seja bem-vinda. Estou de volta com o nosso Radar Santa Cruz, o nosso informativo dos vales. Aqui nós damos voz à população. Aqui garantimos a precisão da informação. São 12 horas mais 47 minutos. Acionamos o nosso correspondente direto da capital mineira, direto do Poder Legislativo do Estado de Minas Gerais. Movimentamos o repórter Arleison Roberto, trazendo informações importantes pra gente. Alô, Arleison, uma excelente sexta-feira, bom final de semana, boa tarde.
10: Olá, Gilberto Santos, boa tarde para você, um abraço, uma ótima sexta-feira. Um alô especial para o ouvinte ligado acompanhando a Rádio Santa Cruz. Desde já, ótimo fim de semana a todos. Olha só, para fechar a semana, a gente vem trazendo o seguinte:
11: notícias da Assembleia.
10: O fim da escala 6x1 mobiliza parlamentares, movimentos sociais e sindicatos trabalhistas. O debate sobre a redução da jornada de trabalho no país reuniu 3 ministros e outras autoridades na Assembleia de Minas. Luiz Felipe Balona vem chegando com os detalhes desse encontro.
11: Duas comissões do Legislativo Mineiro se uniram para receber o evento promovido pela Câmara dos Deputados. O objetivo é discutir as propostas em tramitação no Congresso que tratam da redução da jornada de trabalho sem redução de salário e o fim da escala 6x1, como defende o ministro da Secretaria-Geral da Presidência da República, Guilherme Boulos.
12: A escala 6x1 vai acabar em 2026. Não é daqui a 10 anos, daqui a 12 anos, daqui a 3 anos, é agora. Os 2 dias de descanso têm que ser garantidos já.
11: O tema ganhou o país a partir do movimento Vida Além do Trabalho, que critica a jornada de trabalhadores com apenas uma folga por semana, e chegou à Câmara Federal por meio da tramitação de propostas para acabar com a escala 6x1. O deputado federal Reginaldo Lopes, do PT de Minas Gerais, é autor da proposta mais antiga em tramitação na Câmara sobre o tema. Ele explica por que defende a redução da jornada de trabalho.
13: Não tem nenhum argumento técnico que justifica o país não colocar um ponto final na escala 6x1. Essa escala 6x1 é a escravidão moderna do século 21.
11: Pela importância do tema, a Câmara Federal criou uma comissão especial para analisar a proposta pelo fim da escala 6x1. O deputado federal Leonardo Prates, do Republicanos da Bahia, relator da matéria, adianta o que deve constar no parecer.
14: A não redução salarial, a redução da jornada para 40 horas, os 2 dias de folga, o fortalecimento da convenção coletiva. Esses princípios são inegociáveis.
11: A reunião contou ainda com a presença de centenas de representantes de sindicatos e movimentos sociais. Além do fim da escala 6x1, os participantes defenderam a redução da jornada de trabalho sem redução salarial e o fortalecimento das convenções coletivas nas relações de trabalho. Para o deputado Cristiano Silveira, do PT, um dos que pediram o debate do tema na Assembleia, o fim da escala 6x1 beneficia os trabalhadores mais vulneráveis do país.
15: Quem permanece na 6x1, principalmente trabalhadores com menor escolaridade, pretos e pardos e pessoas de baixa renda. A escala 6x1, portanto, reproduz e aprofunda desigualdades. Quem mais trabalha é quem menos ganha.
11: Em contraponto, na mesma reunião, um representante da Federação das Indústrias de Minas Gerais questionou os efeitos dessa medida sobre a geração de emprego e renda no país.
10: O conteúdo completo dessa audiência está no almg.gov.br. Voltamos na segunda-feira. Um ótimo final de semana a todos. De Belo Horizonte, da Assembleia Legislativa de Minas Gerais, repórter Arleison Roberto para o Radar Santa Cruz. Abraço, Gilberto. Excelente fim de semana. Até segunda.
9: Abraços, Arleison Roberto. Até segunda-feira. Bom final de semana para você e todos aí na Assembleia Legislativa de Minas Gerais. Hora certa, são 12h52, chegando o giro de notícias.
16: Sexta-feira, 22 de maio de 2026, este é o giro de notícias. Eu sou Norberto Notari e você acompanha os destaques do momento. A Câmara dos Deputados enviou um ofício ao Supremo Tribunal Federal informando que o deputado Mário Frias, do PL de São Paulo, viajou ao exterior sem autorização prévia para a missão oficial internacional. O STF cobrou esclarecimentos após tentar intimar o parlamentar diversas vezes para que ele explique sobre a destinação de emendas. A segunda turma do Supremo Tribunal Federal começa a julgar hoje se mantém a prisão preventiva do primo do ex-banqueiro Daniel Vorcaro. Felipe Vorcaro é apontado pela Polícia Federal como um dos operadores financeiros do esquema investigado na Operação Compliance Zero. Um agricultor cearense da cidade de Tabuleiro do Norte encontrou petróleo dentro da fazenda. A descoberta de Cidrônio Moreira foi feita quando era cavado um poço artesiano. A Agência Nacional de Petróleo, Gás Natural e Biocombustíveis confirmou ao agricultor que o material encontrado é realmente petróleo. Antes da exploração comercial, serão necessários estudos geológicos da propriedade. 9.400.000 microempreendedores individuais não declaram imposto de renda, segundo levantamento da Receita Federal. O envio da declaração anual do Simples Nacional deve ser realizado até o dia 31 de maio no portal do empreendedor. Mesmo os MEIs que não faturaram em 2025 devem fazer a declaração. Membros da OTAN e autoridades europeias expressaram perplexidade com a decisão do presidente dos Estados Unidos, Donald Trump, de enviar 5.000 soldados americanos para a Polônia. Mesmo os aliados trataram a medida como uma confusão, já que o republicano havia prometido reduzir tropas no continente. Com o time misto, o Corinthians conseguiu empatar com o Peñarol fora de casa por 1-1 e garantiu primeiro lugar no Grupo E da Libertadores de forma antecipada. Pela Sul-Americana, o Atlético Mineiro venceu o Cienciano por 2-0 em Belo Horizonte, com gols de Bernardo e Renan Lodi. O Galo precisa de uma vitória para avançar. O Giro de Notícias é uma produção da Agência Rádio Web. Produção e apresentação, Norberto Notari. Trabalhos técnicos, Mário Melo.
9: Chegando às últimas do esporte, Corinthians empata com o Peñarol e garante o primeiro lugar do grupo. Daniele Esperon destaca pra gente.
17: O Corinthians entrou em campo com um time misto, já que já está classificado às oitavas de final da Copa Libertadores da América. E o time alternativo do técnico Fernando Diniz ficou no empate diante do Peñarol, do Uruguai, 1-1. E assim garantindo o primeiro lugar no grupo da Liberta. O técnico Fernando Diniz falou sobre a atuação do seu time e também da rodagem do elenco.
18: O time fez um jogo muito bom, competiu muito, marcou muito bem. O Peñarol não teve uma chance clara de gol, nem o gol foi uma chance clara, que foi uma bola raspada ali de primeiro pau, que eles tiveram a felicidade de bater bem. Se tinha alguma coisa para lamentar no jogo, foi a quantidade de gols que a gente perdeu, que a gente era para ter vencido o jogo hoje. Dos jogos fora, com certeza, foi um jogo que a gente teve mais chance de vencer, mais do que contra a Platense, mais do que contra Santa Fé. Então, assim, teve um volume de chances criadas muito bom e defensivamente voltou a ter um comportamento muito bom também.
17: De titulares mesmo da equipe do Corinthians, que entraram em campo nesta quinta-feira, somente o goleiro Hugo Souza e os zagueiros Gustavo Henrique e Gabriel Paulista, que começaram jogando. O técnico Fernando Diniz utilizou do artifício da classificação para descansar os seus principais jogadores, já que o treinador sabe da importância do jogo do fim de semana pelo Campeonato Brasileiro, onde o Corinthians enfrenta o Atlético Mineiro no domingo na Neoquímica Arena, o Corinthians que está na zona do rebaixamento. Então, na Libertadores, tudo vai indo muito bem, mas no Brasileirão tem que correr atrás do prejuízo. E uma outra informação da Copa Libertadores da América, a Conmebol divulgou nesta quinta-feira que deu o W.O. naquela partida entre Flamengo e Independiente Medellín, onde o jogo acabou ficando suspenso por conta dos protestos do torcedor da equipe adversária. Então, W.O., o Flamengo garantiu os 3 pontos, já estava classificado na Libertadores, agora coloca mais uma frente na liderança do Grupo A da fase de grupos. E com informações da Libertadores, Daniel Esperon.
9: Trazemos a previsão do tempo.
19: Fique agora com a previsão do tempo.
20: Sexta-feira com temperaturas amenas em Minas Gerais. A atuação da massa de ar frio sobre o estado mantém as temperaturas amenas em todas as regiões. Embora a massa de ar frio seja de fraca intensidade, as temperaturas mínimas que já caíram permanecem amenas e as máximas apresentam ligeiro declínio. Possibilidade de chuva se restringe ao leste devido ao aporte de umidade de origem oceânica e ao Triângulo Mineiro, estado, devido à disponibilidade de umidade e instabilidade local. Céu nublado a parcialmente nublado, com possibilidade de chuva isolada no Jequitinhonha, Mucuri e Rio Doce. Céu parcialmente nublado, com possibilidade de chuva no Triângulo Mineiro, Alto Paranaíba. Céu parcialmente nublado, com névoa úmida ao amanhecer na Zona da Mata, Campo das Vertentes e Sul-Sudoeste. BH terá uma sexta de céu parcialmente nublado. Aqui na capital, a máxima deve marcar 24 graus. Para a Rede Itaçate, repórter Aline Neves.
9: Agora em Jequitinhonha, Minas Gerais, são 12 horas mais 58 minutos. Ponto final no nosso Radar Santa Cruz, que estará de volta amanhã ao meio-dia e meia. Obrigado pelo prestígio e pela confiança de sempre. Permaneça comigo, eu volto após os classificados com Conexão Santa Cruz e a sua audiência. Até logo.
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Santa Cruz FM Estéreo, 55 anos de sucesso, história, música, fé e missão. Você fazendo parte dessa história bonita, seja bem-vindo, seja bem-vinda. É o nosso Conexão Santa Cruz, hoje, sexta-feira, 22 de maio de 2026, dia do apicultor. Hoje, a igreja celebra Santa Rita e a lua é crescente. E aí, tudo bem? Tudo jóia? Como vai? Tudo certinho com você? Tudo bem? Tudo legal por aí? Você passou bem de ontem? Espero que sim. Eu, Gilberto Santos, eu tô bom que chega. Vem comigo até às 3 da tarde com muita música bonita e a sua audiência aqui na número 1, pessoal bonito na internet ouvindo a gente, no aplicativo, na Alexia. Obrigado pelo prestígio da audiência. Feliz sexta-feira para você. Obrigado pelo prestígio. Bom final de semana. Boa tarde, com alegria. 1h05, começamos com saudades, recordações. Pet Shop Boys aqui na melhor e mais ouvida.

0: Santa Cruz FM, sua rádio, sua música, Pet Shop Boys aqui na número 1, saudades, recordações, momentos áureos das nossas vidas, 1:09 é o nosso Conexão Santa Cruz.
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0: É o nosso Conexão Santa Cruz com você, aqui na melhor e mais ouvida, 1:09, é a nossa Rua do Sucesso, a Rua do Sucesso, que tem o patrocínio do supermercado Pais e Filhos, onde você encontra ofertas e mais ofertas, cliente amigo. 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Já trazemos Alberto Ferreira com a primeira Rua do Sucesso. Boa tarde, Alberto.
2: Ô, Gilberto Santos, boa tarde, a nossa Rua do Sucesso. Ô, dona Marlene, a senhora é lá do Transvaal, tá tudo bem com a senhora? Tá tudo legal?
3: Graças a Deus, tudo na paz, em outro.
2: Pois é, música pra senhora ouvir. Quem é o cantor?
3: Tiano Neves, né?
2: Tiano Neves. E dedica a música pra quem, amigo?
3: Dedica a música pra meus netos. Não vou falar nome não, que é muita gente.
2: Então, quantos netos?
3: Meus netos é 6.
2: 6 netos. Mais alguém da...
3: Nada, é 7.
2: Mais alguém da família?
3: Meu marido, em primeiro lugar.
2: Todos que estão escutando, né?
3: E todos que estão escutando.
2: Beleza, obrigado. 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
0: Santa Cruz FM, aqui o ouvinte pede na número 1 e a gente toca. Bom demais ter você comigo na melhor e mais ouvida. Você internauta, você também no aplicativo e na Alexia, ouvindo a gente. Boa tarde com alegria.

0: Santa Cruz FM, a número 1, Cristiano Neves, vem chegando o supermercado Nutri lá de Joaíma para informar a hora certa.
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2: 13 horas e 15 minutos.

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4: Santa Cruz FM, gostosa de se ouvir, bom demais ter você comigo aqui na número 1. Hora certa, 1:21, é a nossa Rua do Sucesso, a Rua do Sucesso, que tem oferecimento do supermercado Pais e Filhos, onde você encontra ofertas e mais ofertas todos os dias. 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Bem-vindo, Alberto Ferreira, com a última Rua do Sucesso.
5: Gilberto Santos, de volta com a Rua do Sucesso. Você é de qual cidade?
6: Eu sou de Giru, Joaíma.
5: Ah, conterrâneo de Gilberto Santos.
6: Isso.
5: Acertou. Pra você que está aqui na Rua do Sucesso, qual é o cantor? Essa música também, o pessoal do Giru sempre ligado, Joaíma inteiro.
6: Eu quero a música do Diamante Batista, Borboleta
5: Acertou.
6: Azul.
5: Borboleta Azul. Essa música é agraciamento pra alguém que ele fez, né? Dedica pra quem lá em Joaíma?
6: Dedica pra todos os monados Mariano, Caracol, Quarteirão. Tem galera lá que curte essa música lá.
5: Vamos mandar pro Vaca Magra, senão ele reclama com a gente, né?
6: É, Vaca Magra também, né?
5: Gente boa, né?
6: Gente boa.
5: Boa. O Tim lá da Diamantina.
6: É isso.
5: Tá aí o Gilberto Santos, Agripino também, que tá lá de Tocagado, lá na Fazenda Felicidade. A música vai pra ele. O pessoal da Rua do Fogo, né? Pois é. Lá Joaíma, todo mundo ouvindo a gente. Aí tem Joaíma, tem estilos calçados, viu? Que a gente está nos ouvindo aí. 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
1: 5,7. 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
3: 13:27.
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5: 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Você está no programa Nota 10 do seu rádio. Hora certa, são 2:33. Feliz sexta-feira para você, feliz tarde, você curtindo a número 1, a mais ouvida. 2:33 chegando para você, Rick e Renner, aqui na melhor e mais ouvida.
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Santa Cruz FM, aqui o sucesso é você, tem músicas para todos os gostos, são 2h48, tá quase finalizando o programa. Dilson de Catajás, do Santo Antônio do Jacinto, tá ouvindo a gente pelo aplicativo, pela internet, na sintonia da melhor e mais ouvida, obrigado pelo prestígio, Dilson de Catajás, Santo Antônio do Jacinto. Dá tempo a gente ouvir duas trilhas lindíssimas, a primeira com Cloud House.

0: 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Bom dia, finalizando muito bem o nosso Conexão Santa Cruz de hoje, obrigado pelo carinho, pela audiência, bem gente, hein? São 12:55, valeu pela interação, pela audiência, você internauta, você também no aplicativo e na Alexa ouvindo a gente, amanhã tem muito mais pra você, viu? Continue com a gente, Santa Cruz FM, a número 1, a gente se vê e se fala pelas esquinas da vida.
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consagração de hoje, nós oferecemos de forma especial aos aniversariantes do dia de hoje. Em especial em Jequitinhonha, hoje dia 22, Ana Rosa Oliveira Almeida, na rua Paraná 305, também Jequitinhonha, Salvador Fonseca Lima, na rua Uruguai número 30, e Antônio Barbosa dos Santos, na rua Rio de Janeiro número 200. Parabéns, feliz aniversário, são os votos de toda a família Rádio Santa Cruz. E você que ainda não ingressou no nosso clube de amigos, venha fazer parte do nosso clube de amigos, você é nosso convidado especial. Os devotos de Nossa Senhora Aparecida estão sintonizados pela fé. Quem está sintonizada pela fé é o nosso ouvinte Vanilda. Ela pede atenção da consagração para toda a sua família e todos que estão conectados pela fé. Maria de Montes Claros, ela pede intenção da consagração para ela, para toda a sua família e todos que estão sintonizados pela fé através da Mais Ouvida. Deus abençoe todos vocês que estão sintonizados na nossa querida Rádio Santa Cruz. A consagração de hoje nós oferecemos de forma especial aos enfermos do Hospital São Miguel de Jequitinhonha, aos idosos da Vila Santana de Jequitinhonha. Dedicamos também a consagração de hoje às crianças do Instituto de Jequitinhonha. De forma especial, oferecemos a consagração de hoje aos irmãos detentos privados de liberdade. Também dedicamos a consagração de hoje aos enfermos do Hospital Municipal Antônio Grapiuna, lá em Joaíma, aos idosos da Casa de Repouso em Joaíma. Também oferecemos e dedicamos a consagração de hoje aos enfermos do Hospital Apromife de Felisburgo e de forma especial aos idosos da Casa de Repouso em Felisburgo. E também dedicamos aos enfermos do Hospital São Vicente de Paulo em Águas Formosas e aos enfermos do Hospital Deraldo Guimarães em Almenara. Vamos ao Santuário da Mãe Aparecida para a consagração de hoje.

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0: Boa tarde para você que está aqui no Santuário Nacional, você, sua família, sua Romaria. Boa tarde para você que está nos acompanhando pelo portal A12, pela internet, no YouTube, Aparecida ao vivo. E boa tarde para você aí na sua cidade, por todo o Brasil, com as rádios associadas, transmitindo através da Rádio Aparecida esse momento de consagração a Nossa Senhora Aparecida. Eu sou o Padre Batistini, missionário redentorista, e o nosso organista do dia de hoje é o Silvio. Fiquemos de pé para darmos início a este momento. Em nome do Pai, do Filho e do Espírito Santo.
1: Amém. Amém.
0: Rainha do céu, alegrai-vos.
1: Aleluia.
0: Porque quem merecestes trazer em vosso puríssimo seio.
1: Aleluia.
0: Ressuscitou, como disse.
1: Aleluia.
0: Rogai a Deus por nós.
1: Aleluia.
0: Exultai e alegrai-vos, ó Virgem Maria.
1: Aleluia.
0: Porque o Senhor ressuscitou verdadeiramente.
1: Aleluia.
0: Oremos. Ó Deus, que vos dignastes alegrar o mundo com a ressurreição do vosso Filho Jesus Cristo, nosso Senhor, concedei-nos, vos suplicamos, que por sua mãe, a Virgem Maria, alcancemos as alegrias da vida eterna. Por Cristo nosso Senhor.
1: Amém. Amém.
0: Podem sentar enquanto o Silvio canta para nós, para um momento de reflexão.

Meu irmão, minha irmã, você que está em casa, nos acompanhando pelo rádio, pela internet, já vai deixando a água pronta aí na sua casa, água filtrada, viu? Para que você depois possa beber, os membros da família possam beber. Tem aí a garrafinha de água mineral, põe a aguinha aí pertinho, né? Dá tempo, enquanto o padre Battistini vai falando, você já vai pegando a sua água, deixando pronto. E que você que está aqui na capela do Santíssimo, no santuário, também vai deixando já aí a sua água pronta para benzer. Meu irmão, minha irmã, na liturgia de hoje, no Evangelho de São João. São João fala de Jesus Cristo conversando com Pedro. Jesus pergunta 3 vezes para Pedro: Pedro, tu me amas? E Pedro responde a primeira vez: Senhor, eu te amo. Na segunda vez, Jesus pergunta e Pedro responde: Senhor, tu sabes que eu te amo. Na terceira vez, Pedro já ficou encafifado, né? Oh, mas já é a terceira vez que ele me pergunta, será que ele está desconfiado do meu amor? Senhor, tu sabes que eu te amo. E Jesus então diz para Pedro: apascenta as minhas ovelhas. Nós temos aquela história de Pedro, antes de Jesus ser condenado à morte, quando Jesus também pergunta para Pedro: Pedro, tu me amas? E Pedro responde que ama. E aí Jesus diz para ele: então, antes que o galo cante, você vai me negar 3 vezes. Estava lá no pátio do palácio, se esquentando na fogueira. Alguém chegou e disse para Pedro: eu acho que eu te conheço. Você estava com este homem. E Pedro diz: não, não sou eu. Chega outro e diz: eu acho que eu te vi seguindo Jesus Cristo. Não é você? Não, não sou eu. E antes que ele falasse o terceiro não, o galo cantou. Aí ele lembrou, mas já tinha falado não. E agora Pedro está dizendo sim. Vejam que Deus, mesmo diante dos nossos pecados, quem de nós nunca pecou? Nós aqui na Capela do Santíssimo somos pecadores. Você que nos acompanha pelo portal A12, pelo YouTube, pelas rádios por todo o Brasil, todos nós somos pecadores. Deus não se preocupa com os nossos pecados. Deus quer o quê? Cada um de nós seguindo, vivendo Deus na nossa família, no dia a dia, no trabalho, fazendo bem, mudando de vida. Pedro disse não. Agora Pedro está dizendo que ama. E Jesus diz para ele: pois é, vai revelar para ele como ele vai morrer. Quando você era jovem, Pedro, você fazia o que queria. Agora vai chegar o momento que vão te levar para onde você não quer ir e vão te matar. Então, aí que tá, né? Às vezes o pecado nos leva à morte. Nós não podemos deixar de seguir, viver Deus, sabendo que nós somos pecadores, pedir perdão, mudar, se converter, sair da onde a gente está vivendo para viver melhor. Seguir Deus é a salvação. Seguir o pecado é a condenação. Então hoje Pedro descobriu esse amor de Jesus. Disse não. Ele poderia ter me negado, dizendo: olha, você me disse não, né? Então você me negou 3 vezes. Você não faz parte do meu grupo. Não, Jesus o acolheu, mesmo sabendo que ele negou 3 vezes. E que agora ele confirma 3 vezes que ele ama Jesus Cristo e vai se colocar a serviço, apacentando as ovelhas de Jesus. Meu irmão, minha irmã, no dia de hoje a igreja celebra Santa Rita de Cássia.
né? Quem era Santa Rita? Rita era casada, o marido dela era violento, matou algumas pessoas e se vingaram do marido de Rita. Encontraram ele numa viela, já morto. Então, os filhos, Rita e o seu marido, tinham dois filhos. Os filhos começaram a planejar um modo de vingar a morte do pai. Então, Santa Rita pede para Deus: Senhor, não deixe que meus filhos cometam a mesma coisa que o seu pai. Seu pai viveu esse mundo violento, fora de Deus. Eu peço, Senhor, faça alguma coisa para impedir que eles sigam o caminho errado que o pai viveu. O pai até se converteu. Quando ele morreu, ele já tinha mudado de vida. Rita conseguiu fazer o marido se converter e viver Deus. Mas aqueles que ele matou, a família, né, os amigos se vingaram. E agora os filhos de Rita queriam se vingar. E aí ela pediu para Deus, Deus agiu. Deus levou os dois filhos de Rita. E aí ela entrou para o convento. E lá no convento ela foi vivendo. Uma superiora rígida pediu para ela que ela molhasse lá no jardim um raminho de roseira seco, esturricado, rachado. E ela ia lá e molhava. Todo dia ela ia lá e molhava. Até que esse broto virou uma linda roseira. Por isso que nós temos o hábito de, na festa de Santa Rita, né, a distribuição das flores. Por quê? Foi a flor que gerou daquele raminho. Santa Rita, um espeto, né, pequenininho, uma ferpa, pegou na sua testa, virou uma ferida que exalava um cheiro horroroso. As irmãs lá no convento puseram ela num quartinho longe por causa do cheiro, iam lá, cuidava dela, mas aquele cheiro ruim exalava. Quando Rita morreu, já não exalava cheiro ruim, exalava cheiro de rosas. Por isso, as rosas de Santa Rita. Que nós possamos aprender com Santa Rita a amar a Deus, servir a Deus, seja na vida de matrimônio. Olha aí Santa Rita sofrendo na vida de matrimônio, né? Seja na vida de irmã religiosa, seja na vida sacerdotal, de leigos, viver Deus. Você que está aqui na Capela do Santíssimo, pega a sua água. Você que está aí em casa, você que está nos acompanhando pela internet, pegue aí agora a sua água. Abençoai, ó Deus, a água que os romeiros trouxeram ao Santuário Nacional. Os nossos irmãos nas suas casas, neste momento, estão lá com as suas águas para benzer. Que seja fonte de vida, de alegria. Recorde o nosso batismo, em nome do Pai, do Filho e do Espírito Santo. Amém. Olhando para Nossa Senhora, aí na sua casa você tem Nossa Senhora Aparecida? Não, não tenho. Tenho Santa Rita. Não tem problema. Pega aí Santa Rita. Pega aí Nossa Senhora de Fátima. Não tem. Não tem problema. Põe a mão no coração. E agora nós vamos rezar a nossa consagração a Nossa Senhora. Rezemos. Ó Maria Santíssima, pelos méritos de nosso Senhor Jesus Cristo, em vossa querida imagem de Aparecida, espalhais inúmeros benefícios sobre todo o Brasil. Eu, embora indigno de pertencer ao número de vossos filhos e filhas, mas cheio do desejo de participar dos benefícios de vossa misericórdia, prostrado a vossos pés, consagro-vos o meu entendimento, para que sempre pense no amor que mereceis. Consagro-vos a minha língua, para que sempre vos louve e propague a vossa devoção.
consagro-vos o meu coração, para que depois de Deus vos ame sobre todas as coisas. Recebei-me, ó Rainha incomparável, vós que o Cristo crucificado deu-nos por mãe, no ditoso número de vossos filhos e filhas. Acolhei-me debaixo de vossa proteção, socorrei-me em todas as minhas necessidades espirituais e temporais, e sobretudo na hora da minha morte. Abençoai-me, ó celestial cooperadora, e com vossa poderosa intercessão, fortalecei-me em minha fraqueza, a fim de que, servindo-vos fielmente nesta vida, possa louvar-vos, amar-vos e dar-vos graças no céu, por toda a eternidade, assim seja. Dai-nos a bênção.

0: O Senhor esteja convosco.
1: Ele está no meio de nós.
0: Por intercessão de Nossa Senhora Aparecida, São José, Santa Rita, a bênção de Deus Todo-Poderoso, Pai, Filho e Espírito Santo.
1: Amém. Amém.
0: Vamos em paz e que o Senhor vos acompanhe.
1: Graças a Deus.
0: Obrigado a você que seguiu pelas rádios aí, continua ligadinho na rádio da sua cidade, continue ligadinho na rádio Aparecida, continue sintonizado sempre no a12.com.br, no YouTube Aparecida ao vivo. Uma salva de palma Nossa Senhora Aparecida.

0: Obrigado, Silvio. Gente, chave da casa, chave do carro, aliança de casamento.
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0: 3:19. Boa tarde.
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0: Ótima tarde pra você. Ótima sexta-feira, né? Assim, a sexta-feira inteira a gente nem fala se amanhã, se é tarde, ninguém fala. Mas amanhã, bom dia a gente fala. Mas eu falo assim, ó. Ao invés de você dar bom dia, você fala já sexta-feira. Já chega com maior alegria, né? Bem-vindo, bem-vinda. Sou eu, Pablo Soares. Vou ficar com você aqui até 5:30, tá bom? Claro, fazendo essa companhia gostosa nesta sexta-feira, programa de edição número 183, produção de Bianca Carvalho, coordenação de Paula Castro, direção de Padre Vanderlei Souza, missionário redentorista. Você pode pedir música pra mim aqui, tá? 12-3104-1043, 12-3104-1043, me chama aqui no WhatsApp, peça uma canção bem bonita, compartilhe uma lembrança que você tem e nosso quadro Sua História com a Música estará ativo, o último bloco, você pode participar lá com a gente e o quadro fica até mais especial ainda quando tem a música que você escolheu, porque a gente sabe que é música boa, porque tem sempre uma boa lembrança, entendeu?
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0: E o programa tá recheado de boa música. Já começo lá em cima, animado nessa sexta-feira.

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0: boa tarde para você que acompanha a nossa programação via aplicativos, sites, por todo meio de internet, eletrônico. Está no ar, a tarde é nossa. Muito prazer comunicar para você. Eu sou N Souza, estou contigo no A Tarde é Nossa, trazendo música, informação, entretenimento, prestação de serviço, evangelização. Contando com a sua companhia de onde quer que esteja me ouvindo, em Jequitinhonha, nas comunidades rurais, municípios vizinhos, em outro estado ou em outro país. 3h39, nessa tarde linda de sexta-feira, em nossa cidade. Nesse momento, em Jequitinhonha, possibilidade de pancadas de chuva, 24 graus de temperatura. Nesse dia do abraço, dia do apicultor, dia mundial do gótico, dia de Santa Rita, dia internacional da biodiversidade biológica, a você aniversariante desse dia, saúde, sucesso, felicidades mil, longevidade pra você, um abraço muito especial. Começo também abraçando os amigos do nosso clube de amigos que são aniversariantes desse dia. Obrigada pela relevante contribuição que vocês têm aqui na história de 55 anos da nossa rádio. E vamos começar o nosso A Tarde é Nossa com a Rua do Sucesso. Quem traz a participação é Alberto Ferreira falando conosco. Alberto!
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2: Quem é o locutor?
3: N Souza, opa, as meninas estão fazendo campanha aqui. É, Claudilene, a música que você gostaria que N Souza tocasse pra gente, qual é?
4: Quem espera que a vida seja feita de ilusão, pode até ficar maluco ou morrer na solidão.
5: Que é isso,
4: é preciso ter cuidado pra mais tarde não sofrer. É preciso saber viver.
3: Acompanhar a gente.
4: Iria nos ajudar.
3: E pra quem vai essa música?
4: Para os conselheiros tutelares da cidade de Jequitinhonha, que vivem cheio de trabalho e não param 24 horas por dia.
3: E pode passar no stand aqui, que tem muitas dicas para as crianças, para os papais aí, né? É a questão do abuso e exploração sexual. 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Viu, N Souza, Maria Vaidosa, deixa a mulher mais elegante, charmosa. Maria Vaidosa.
0: Muito bem, Claudi. Parabéns, viu? Ó, tá chegando o som do Titãs. É preciso saber viver, diretamente da Rua do Sucesso, 3h42.

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5: É a Santa Cruz na cobertura dos Jogos do Gengue 2026. A rodada de hoje, o Alaércio passa pra gente os resultados desta sexta-feira. Boa tarde, Alaércio.
6: Boa tarde, Alberto. Boa tarde, ouvintes. Tivemos hoje na quadra do bairro Alvorada, terceiro e quarto lugar no basquetebol masculino módulo 2. Jequitinhonha 38, Almenara 40. O segundo jogo, às 10 horas da manhã, foi às finais, onde Joaíma sagrou-se campeã, vencendo a cidade de Santa Maria por 39 a 26. Tivemos também na quadra do Coronel Ramiro o futsal feminino, módulo 1, terceiro e quarto lugar, Rubim 4, Salto da Divisa 1. Primeiro e segundo lugar, onde Pedra Azul sagrou-se campeã, vencendo a cidade de Jordânia por 4-1. Às 10 horas, tivemos terceiro e quarto lugar, Salto da Divisa versus Jequitinhonha. Salto da Divisa levou o terceiro lugar, vencendo o Jequitinhonha por 4-1. Às 11 horas, teve o primeiro e segundo lugar entre a cidade de Felisburgo e Almenara, onde o jogo no tempo normal foi 1-1, sendo que nos pênaltis, Almenara sagrou-se. Felisburgo sagrou-se campeã do módulo 2 do futsal feminino. Tínhamos também no Dativo Boteiro, a quadra central, às 8 horas da manhã, a semifinal do futsal masculino módulo 1. Mata Verde 5, Jordânia 1. Às 9 horas tivemos outra semifinal, Almenara versus Pedra Azul. Pedra Azul 4, Almenara 2. Ficando para amanhã as finais, Almenara versus Jordânia e Mata Verde e Pedra Azul farão amanhã a grande final do futsal módulo 1 no Dativo Botelho. Tivemos também às 10 da manhã, semifinal, Almenara 2, Jordânia 1, no módulo 2. Tivemos também Pedra Azul 2-0 versus Rubim. Amanhã teremos no Dativo Botelho essas duas partidas entre Almenara versus Pedra Azul, disputando a final, e Jordânia versus Rubim, disputando o terceiro lugar. Tivemos também o handebol na quadra do São José, handebol feminino módulo 1, Rubim 18, Jequitinhonha 17, no terceiro lugar. E no primeiro lugar, disputou Escola Coronel Pacífico Faria versus o Centro Educacional João e Maria. A equipe do Coronel Pacífico sagrou-se campeã, vencendo por 14-29. Está em voleibol feminino na quadra do Santa Luzia. Santa Maria, Joaíma 2, Santa Maria 0. Futsal, voleibol feminino módulo 1. Palmópolis 2-0 sobre a cidade de Almenara. Palmópolis sagrou-se campeão no vôlei feminino módulo 1.
5: E a sequência?
6: Vôlei masculino módulo 1, Almenara 2, Santa Maria 0, disputando o terceiro e quarto lugar. E às 11 horas tivemos o vôlei feminino masculino módulo 1, Rubi sagrou-se campeão, ganhando da cidade de Jacinto por 2-0. Na sequência, tivemos também o voleibol feminino módulo 2, Salto da Divisa 2, Divisópolis 1. Salto da Divisa ficou em terceiro lugar no voleibol feminino módulo 2. No voleibol feminino módulo 2, na sequência, Santa Maria 2-0 sobre Almenara. Então, Santa Maria sagrou-se campeã do voleibol feminino módulo 2. No voleibol masculino módulo 2, Almenara 2, Joaíma 1, terceiro lugar. O primeiro lugar ficou entre a cidade de Salto da Divisa e Mata Verde, onde Mata Verde sagrou-se campeã, vencendo Salto da Divisa por 2-0. E estamos na sequência, mas agora o handebol masculino nas quadras do São José, dois jogos em andamento, né? E não sei os resultados ainda.
5: Beleza, tá aí o Alaes passando as informações dos jogos realizados hoje, sexta-feira, Santa Cruz na cobertura dos jogos do Gengue 2026, SMP, empréstimos consignados, INSS, FGTS, LOAS e outros é com Santinho da Água de Coco, 33999-623510. 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Reportagem Alberto Ferreira.
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5: Cruz, aí a Santa Cruz na cobertura dos jogos do Gênio. O técnico do time de Rio do Prado, o Paulo, está conosco aqui. Ô Paulo, vocês jogaram qual modalidade e contra quem?
15: Nós estamos participando do Gênio na modalidade módulo 1, né? Masculino. Nós enfrentamos a equipe de Mata Verde agora nas oitavas de final, uma equipe muito forte, minha equipe também é muito boa, mas infelizmente jogo é jogado, né? Perdemos o jogo aí de 4-1, fomos desclassificados, mas só para parabenizar essa garotada.
5: Além dessa modalidade aqui, vocês vieram com outras também?
15: Sim, teve a modalidade módulo 2 masculino também de futsal, teve o vôlei feminino também módulo 1.
5: Ah, elas já jogaram para avaliar a classificação ou ainda está pendente?
15: Bom, as meninas também já foram desclassificadas do vôlei e o módulo 2 também foi desclassificado.
5: Quer dizer que vocês voltam para casa levando a vitória de participar, né?
15: Isso.
5: Só de participar é uma vitória.
15: E isso, aprendizagem também, né? Cada um vai aprendendo aí, cada jogo vai aprendendo. Cada gente vai aprendendo mais, tendo mais experiência.
5: E seu retorno para juiz, para Rio do Prado, é quando?
15: Vamos, se Deus quiser, hoje. Está marcado para hoje à tarde.
5: De malas prontas.
15: Isso.
5: Boa viagem.
15: Obrigadão. É um prazer falar com vocês aí.
5: Tá bom. O Paulo falou conosco aqui. Ele é técnico do time de Rio do Prado, né? E valeu a experiência. Ô Paulo, você gostaria que algum jogador falasse conosco aqui? O que você acha da ideia?
15: Um menino aqui que...
5: Vê alguém.
15: Um goleiro que foi um destaque.
5: Cadê ele? Chama ele aqui pra falar conosco aqui. Tá emocionado, né?
15: Nosso goleiro tá um pouco emocionado, mas ele...
5: Ô garoto, apesar do esforço, tá emocionado aqui, mas valeu a pena, né? Como é que é seu nome?
16: João Lucas.
5: E aí, você esperava algo melhor, mas valeu, né?
16: Valeu demais e compensou muito.
5: Beleza.
16: Bom que a gente aprende um tiquinho mais também.
5: Beleza. É isso aí, né, Paulo? Tá aí a lição de vida, né?
15: Isso aí. A emoção bate mesmo, né? Que todo mundo queria ganhar, mas como não consegue, mas é isso aí. Os crianças têm muito jogo pela frente ainda.
5: Beleza. Tá aí a Santa Cruz na cobertura dos Jogos do Gengue. Jogos do Gengue 2026. 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

0: ministro Alexandre de Moraes já determinou que o Ministério da Justiça e o Itamaraty adotem as medidas necessárias para a extradição. A justiça italiana também decidiu a favor da extradição de Zambelli em outro processo relacionado à condenação por porte ilegal de arma. Se ao menos um dos pedidos for confirmado, ela poderá ser enviada ao Brasil para cumprir pena. De Brasília, Aline Peçanha.
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2: Agora a informação de São Paulo, chamando ao vivo o repórter Mardélio Couto.
3: A influenciadora e advogada Deolane Bezerra afirmou na audiência de custódia que foi presa no exercício da profissão. A Itatiaia teve acesso às imagens da audiência virtual em que Deolane ressaltou que foi presa por receber pagamentos referentes a honorários advogatícios. Vamos ouvir.
4: Excelência, eu fui presa num exercício da profissão. À época dos fatos, eu advogava. É um processo bem. É um processo de um ano bem antigo, 2019, 2020. E eu quero deixar bem claro, mesmo sabendo que aqui não se trata de mérito, mas que eu fui presa por estar advogando por uma quantia de R$24 mil depositada em minha conta.
5: Uhum.
4: Por um cliente que consta no próprio relatório da polícia o acompanhamento meu como advogada ao cliente.
3: Considerado o inimigo número 1 do PCC, o promotor do Ministério Público de São Paulo, Licon Gaquia, afirmou em entrevista à CNN Brasil que Deolane é a nova face do primeiro comando da capital, atuando no braço de lavagem de dinheiro da organização criminosa. Segundo ele, Deolane ainda não conseguiu explicar a origem de 140 milhões de reais que passaram pelas contas dela apenas nos últimos 2 anos. De São Paulo, repórter Mardélio Couto.
2: DEPATRI, Departamento Estadual de Investigação de Crimes contra o Patrimônio, deflagra a operação contra fraudes bancárias e lavagem de dinheiro na região metropolitana de Belo Horizonte. Foram bloqueados cerca de 25 milhões de reais, além da apreensão de veículos de luxo, documentos e dispositivos eletrônicos. As investigações apontam a atuação de um grupo criminoso estruturado com participação de empresários, contadores, gerentes e ex-funcionários de instituições financeiras. Repórter Amanda Antunes.
6: A portaria conjunta que redefine as diretrizes para ações de zeladoria urbana, fiscalização e abordagem à população em situação de rua foi publicada hoje no Diário Oficial do Município. A nova regulamentação, assinada por 6 secretarias municipais, proíbe o recolhimento forçado de bens pessoais, ferramentas de trabalho e meios de sobrevivência dessas pessoas, além de vetar remoções compulsórias e o uso de arquitetura hostil em espaços públicos. O texto determina que ações de fiscalização só podem ocorrer de forma controlada após o esgotamento de tentativas de mediação social. Agora o destaque do trânsito.
7: Alerta para o motorista que segue pela BR-040 em direção a Belo Horizonte. No quilômetro 507, em Ribeirão das Neves, parte da rodovia está interditada para a realização de obras. Quem segue pela região encontra retenções com reflexos desde o bairro Vale da Prata. Da Central de Trânsito, Itatiaia MV, Vitor Brandão.
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2: 16h13.
3: De volta aqui no A Tarde é Nossa. Nessa sexta-feira, 22 de maio de 2026, acontece, neste momento, a entrega de medalhas. E quem cobre essa parte esportiva é o nosso repórter Alberto Ferreira, trazendo todos os detalhes, atualizando aqui com participações. Alberto, nesse momento, acompanha o processo com o prefeito Nilo.
4: A Santa Cruz na cobertura dos jogos do Geng é o Bruce Lee, né?
5: Exatamente, Bruce de Pedra Azul.
4: Pois é, e aí fala pra gente desse momento aí, recebendo as medalhas, todo mundo participou, valeu a pena participar, que foi um grande evento, né?
5: É, primeiramente né, agradecer a Deus, a equipe, e módulo 1 foi campeão, módulo 2 foi vice, e agora a gente tem mais uma final às 13 horas, né? Pedra Azul e Alminara novamente.
4: A disputa na parte da manhã foi versus quem?
5: Foi, né? Era chave única. E Felizburgo consagrou campeão. Nós, Pedra Azul, ficamos em vice e Alminara em terceiro. Era chave única e agora a final do masculino, agora à tarde.
4: Ah, beleza. Obrigado, viu, Brucilinho?
5: Muito obrigado.
4: Tá aí a Santa Cruz aqui na quadra, fazendo o registro desse momento da entrega das medalhas. Prefeito Nilo conosco aqui na quadra de São José. Que momento maravilhoso de observar nos estudantes aí. É toda essa alegria, hein, Nilo? O senhor fez as entregas das medalhas para cada um ali e somando um bom resultado, né?
6: É, sim. Bom dia a todos, amigos e amigas de Tchoy, da Santa Cruz, ao nosso amigo Alberto aqui, a nossa secretária de Educação, né, Turismo, a nossa secretária de Educação, né, Lazer, Turismo também, Esporte e Cultura. Então, é um prazer imenso estar no meio dessa juventude, apesar do momento que estou passando, né,
4: luto, né?
6: É, de luto, eu faço assim mesmo questão de vir fazer pessoalmente a entrega das medalhas daqueles que se sagraram campeões, mas apesar de considerar que todos os atletas são campeões, porque o que vale é participar, é disputar, e de uma maneira que está acontecendo esses esportes aqui de Tchoya, tudo de uma maneira tranquila, com paz, com calma, não houve incidente nenhum. Ao contrário, o Jequitinhonha está sendo elogiado por todos os municípios, por todos os atletas, pela organização, né, desse torneio, principalmente graças à equipe da Prefeitura Municipal de Jequitinhonha e todos aqueles que de uma maneira ou de outra contribuíram para manter esse evento no nível altíssimo.
4: Obrigado, viu, doutor Nilo, prefeito, falando conosco e a equipe deles aqui. Com certeza marcamos a presença na quadra do São José. falar com o treinador aqui. Falar com o treinador aqui, seu nome?
7: Neilton Oliveira.
4: E aí, a equipe sua é de qual cidade?
7: Felisburgo.
4: Felisburgo. E como que foi o placar? Fala pra gente.
7: Nós tivemos 3 vitórias, o placar de ontem foi 24-8. E aí nossa equipe se sagrou heptacampeã do Gênio.
4: Ah, sim. Cheguei agora do Dativo Botelho, também onde teve a disputa de Rubim e Almenara. E a gente observa que ganhando ou perdendo significa vitória para todos, né?
7: É, o esporte, vitória para todos, porque o esporte é ajuda da interação social, ajuda que nós devemos nos dedicar para conquistar as coisas. E o esporte é muito importante para a nossa vida física, a nossa interação. E é isso aí.
4: Obrigado, viu? Tá aí então a nossa equipe acompanhando aqui esse momento final de entrega de medalhas na quadra de São José. Danilo Ramos, fala pra gente do momento da apresentação aqui. Você treinou e trouxe a equipe de Almenara, né?
8: É, a gente é responsável pelo Instituto Federal, né, lá de Almenara. Ficamos em terceiro lugar com o feminino, 1 hora da tarde tem a final com o masculino. Momentos assim bem alegres, bem oportunos, reencontrando amigos, as meninas vivenciando aí essa oportunidade de estar levando a medalha para casa, de estar aqui em Jequitinhonha, uma cidade tão receptiva, pessoas assim, amigas, né, de longa data. Estamos gostando do evento, bem organizado, e um aprendizado, né, que o esporte traz um aprendizado bem precioso para a vida.
4: Vocês se apresentaram na modalidade?
8: De handebol.
4: De handebol. Pois é. Fica aí esse momento histórico, né?
8: Momento histórico, o Instituto é uma escola grande, a gente convida os alunos da cidade de Jequitinhonha, que estão aí completando o 9º ano, a conhecer a instituição tão importante do Vale do Jequitinhonha. São vários cursos técnicos, vários professores de doutorados, com doutorados, com mestrados, competentes, aguardando lá para poder ter o técnico de zootecnia, técnico pecuária, técnico de administração, técnico informática, tem o curso superior de agronomia e processamentos gerenciais. Então, é uma instituição que veio para ficar, tem o objetivo de transformar o Vale do Jequitinhonha, e ela chega aqui nessa competição com 4 modalidades, vice-campeão no vôlei feminino, 3º lugar no basquete masculino, terceiro lugar aqui no handebol feminino, e daqui a pouco a gente tem a disputa da final no handebol masculino. Então, bem esperançoso que a gente vai levar mais um título, que a gente é campeão ano passado, a gente está indo pro bicampeonato.
4: Obrigado a você. Tá aí aqui da quadra do São José, a Santa Cruz na cobertura dos Jogos do Geng nesta sexta-feira. 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Reportagem Alberto Ferreira.
3: Muito bem, Alberto, obrigada pelas informações. Seguimos com a unidade móvel de reportagem acompanhando a cobertura do Geng.
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2: 16:26.
3: Chegando na voz de Roberta Miranda, Boleros Nunca Mais, pra Dona Cula, lá no Campo Novo, acompanhando a nossa programação. Boa tarde, viu? Um abraço carinhoso. Obrigada pelo carinho da audiência.

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1: 16:30.
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2: Dezesseis horas e 34 minutos.
3: De volta no A Tarde é Nossa, na voz do embaixador Gustavo Lima e do Panda. O que é que você viu em mim?
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0: eu fico muito honrada de estar aqui hoje, como artista, como fã de vocês, e é um momento realmente histórico para todos nós. E dizer, cara, eu te admiro pra caramba, sou sua
1: obrigado,
0: fã.
1: Tá,
0: eu sou sua fã também, mas
1: obrigado.
0: É porque...
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6: 16:49.
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Muito bem, vamos ao momento mais importante desta tarde. Tá chegando pra gente agora o momento de homenagear os amigos e amigas do nosso Clube de Amigos. Agradecer por sua importante colaboração, por sua participação nesses 55 anos de história da nossa querida Rádio Santa Cruz. O nosso Clube de Amigos é uma família muito mais do que só um processo mensal de pagamentos, né? A gente sabe que os nossos amigos do nosso clube podem sempre contar conosco. A equipe Santa Cruz está sempre aqui à disposição. E nesse dia tão especial de gratidão, né? Queremos abraçar e parabenizar aqui Ana Rosa Oliveira Almeida, na rua Paraná. Salvador Fonseca Lima, na rua Uruguai. E Antônio Barbosa dos Santos, na rua Rio de Janeiro. Felicidades mil para vocês. Um abraço super carinhoso de toda a equipe Santa Cruz. Caleb Onofre canta parabéns para você.

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9: Dezessete horas e 1 minuto.
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2: De volta no A Tarde Nossa, no nosso momento de saudade, ao som de Peter Cetera, The Glory of Love.

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1: Mais saudade no seu rádio, o som do Foreigner, I Wanna Know What Love Is, 5 e 6.

Você ouviu o som de George Michael, Carrie's Whisper, 5h15, aqui no A Tarde é Nossa, no nosso momento de saudade. Se você está na sintonia, me dê uma boa tarde, me conta de onde que você está me ouvindo, o que que você está fazendo agora com o radinho ligado aí nos seus aplicativos, no site, no seu celular, no seu computador.

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9: 17 horas e 20 minutos.

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3: Chegando mais sucesso aqui na Tarde Nossa, com Menos é Mais, Pensando em Você, Carta Branca e Amantes. 5:23.

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2: 17:30.
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2: Dezessete horas e 32 minutos.
3: De volta no A Tarde é Nossa, ao som de Believe, Cher.

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4: 17 horas e 45 minutos.

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1: Segura, Chivas. Mulher, vulgar. Tem muitas por aí. Segura!

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Você ouviu o Cinho Ferrari com o Cio Farley, Onde Estás? E para finalizar aqui o nosso A Tarde é Nossa, eu vou ao som de Declaração de Amor com Calcinha Preta. Agradeço o carinho da sua audiência, sua companhia, sua participação. Até o nosso próximo encontro, se Deus assim permitir.

0: O programa de hoje vai ficando por aqui, mas amanhã tem mais.
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1: Faltando 5 minutos para 6 horas, 19 graus na Itatiaia, umidade relativa do ar 80%, chamando ao vivo a repórter Amanda Antunes.
2: O mentor de um golpe milionário envolvendo fraudes bancárias e lavagem de dinheiro em Belo Horizonte, conforme policiais da Pátria, é um empresário dono de uma oficina mecânica na Avenida Catalão, bairro Caiçara, em Belo Horizonte. Segundo a Polícia Civil, o empresário teria cooptado pelo menos 3 gerentes de uma agência bancária no bairro Cidade Nova para participação no crime. Entre as vítimas está uma idosa de 78 anos que teve a conta bancária invadida. A mulher teve um prejuízo de mais de 500 mil reais. A Polícia Civil chegou a pedir a prisão dos envolvidos, mas foi negada pela Justiça, que solicitou o bloqueio das contas dos investigados. De acordo com as investigações, em um ano, os criminosos movimentaram 25 milhões de reais. Repórter Amanda Antunes.
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1: O presidente Lula afirmou que vai vetar o projeto de lei da mini-reforma eleitoral aprovado pela Câmara, que muda a prestação de contas dos partidos, flexibiliza regras de controle e autoriza o envio de mensagens em massa a eleitores previamente cadastrados. A declaração foi dada agora há pouco ao vivo durante entrevista na edição especial do programa Sem Censura, apresentado por Cissa Guimarães na TV Brasil. Lula destacou os impactos do uso da inteligência artificial nas eleições, que o presidente considera um risco para a democracia. Vamos agora a Brasília.
5: O governo federal anunciou um novo bloqueio no orçamento de 2026. Os ministérios da Fazenda e do Planejamento confirmaram a contenção de 22 bilhões e 100 milhões de reais em despesas. Somado ao bloqueio feito em março, o total congelado este ano chega a 23 bilhões e 700 milhões de reais. O governo também revisou para cima a previsão de déficit das contas públicas, que passou de 59 bilhões e 800 milhões para 60 bilhões e 300 milhões de reais. O bloqueio vai atingir gastos livres dos ministérios, como investimentos e custeio da máquina pública. Já despesas obrigatórias, como aposentadorias e salários de servidores, ficam fora da contenção. A equipe econômica diz que a medida é necessária para cumprir as regras do arcabouço fiscal. De Brasília, Aline Peçanha.
1: Agora a informação do trânsito, Vitor Brandão.
6: Aline Neves, o trânsito é caótico na Avenida Cristiano Machado em direção à Venda Nova. A fila vem desde o bairro União até a passagem pela estação 1º de Maio. Mais à frente, o motorista volta a colocar o pé no freio entre o bairro Guarani até o acesso para a MG10. Já na própria MG10, o trânsito apresenta retenções no sentido Confins. Na altura do Alphaville de Vespasiano, a faixa da direita está interditada para a realização de obras. Quem segue para o Aeroporto Internacional de Belo Horizonte pode desviar o caminho pela MG-424. E acaba de ser liberado o trânsito no anel rodoviário no caminho para Vitória. Logo após o viaduto da Avenida Carlos Luz, um engavetamento envolvendo 4 carros interditava a faixa da esquerda. Mesmo com a liberação da pista, o caminho do motorista ainda apresenta retenções. Da Central de Trânsito Itatiaia MV, Vitor Brandão.
1: Dólar comercial fecha em alta de 0,55%, vendido a R$ 5,02. O dólar turismo também sobe 0,43%, cotado a R$ 5,22. E a B3, a Bolsa de Valores de São Paulo, tem baixa de 0,81%. 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

0: Hora certa. 6 horas.
1: O anjo do Senhor anunciou a Maria e ela concebeu do Espírito Santo. Ave Maria, cheia de graça, o Senhor é convosco. Bendita sois vós entre as mulheres e bendito é o fruto do vosso ventre, Jesus. Santa Maria, Mãe de Deus, rogai por nós, pecadores, agora e na hora da nossa morte. Amém. Eis aqui a serva do Senhor. Faça-se em mim segundo a vossa palavra. Ave Maria, cheia de graças, o Senhor é convosco. Bendita sois vós entre as mulheres, e bendito é o fruto de vosso ventre, Jesus. Santa Maria, Mãe de Deus, rogai por nós, pecadores, agora e na hora de nossa morte. Amém. E o Verbo se fez carne e habitou entre nós. Ave Maria, cheia de graças, o Senhor é convosco. Bendita sois vós entre as mulheres, e bendito é o fruto de vosso ventre, Jesus. Santa Maria, Mãe de Deus, rogai por nós, pecadores, agora e na hora de nossa morte. Amém. Rogai por nós, Santa Mãe de Deus, para que sejamos dignos das promessas de Cristo. Oremos. Infundi, Senhor, em nossos corações a vossa graça. Vo-lo suplicamos a fim de que, conhecendo a anunciação do anjo e a encarnação de Jesus Cristo, vosso Filho, pelos merecimentos de sua paixão e morte, cheguemos à glória da ressurreição. Pelo mesmo Cristo, Senhor nosso. Amém. Glória ao Pai, ao Filho e ao Espírito Santo, como era no princípio, agora e sempre. Amém.

0: Muito boa noite, querido ouvinte da Rádio Santa Cruz. Nesse momento, a Rádio Santa Cruz transmite para você este Santo Terço de Nossa Senhora e eu quero deixar a minha saudação para todos aqui do município de Jequitinhonha e também dos municípios que compõem a nossa Diocese de Almenara. Quero convidar todos vocês à oração. Pelo sinal da Santa Cruz, livrai-nos Deus nosso Senhor de nossos inimigos. Em nome do Pai, e do Filho, e do Espírito Santo. Amém. Creio em Deus Pai Todo-Poderoso, Criador do céu e da terra, e em Jesus Cristo, seu único Filho, nosso Senhor, que foi concebido pelo poder do Espírito Santo. Nasceu da Virgem Maria, padeceu sobre Pôncio Pilatos, foi crucificado, morto e sepultado, desceu à mansão dos mortos, ressuscitou ao terceiro dia, subiu aos céus, está sentado à direita de Deus Pai Todo-Poderoso, de onde há de vir e a julgar os vivos e os mortos. Creio no Espírito Santo, na Santa Igreja Católica, na comunhão dos santos, na remissão dos pecados, na ressurreição da carne e na vida eterna. Amém. Pai nosso que estais nos céus, santificado seja vosso nome. Venha a nós o vosso reino, seja feita a vossa vontade, assim na terra como no céu. O pão nosso de cada dia nos dai hoje, perdoai as nossas ofensas, assim como nós perdoamos a quem nos tem ofendido. Não nos deixeis cair em tentação, mas livrai-nos do mal. Amém. O anjo do Senhor anunciou a Maria e ela concebeu do Espírito Santo. Ave Maria, cheia de graça, o Senhor é convosco. Bendita sois vós entre as mulheres. Bendito é o fruto do vosso ventre, Jesus. Santa Maria, Mãe de Deus, rogai por nós, pecadores, agora e na hora de nossa morte. Amém. Maria disse, eis aqui a serva do Senhor. Faça-se em mim, segundo a tua palavra. Ave Maria, cheia de graça, o Senhor é convosco. Bendita sois vós entre as mulheres. Bendito é o fruto do vosso ventre, Jesus. Santa Maria, Mãe de Deus, rogai por nós, pecadores, agora e na hora de nossa morte. Amém. E o Verbo divino se fez carne e habitou entre nós. Ave Maria, cheia de graça, o Senhor é convosco. Bendita sois vós entre as mulheres. Bendito é o fruto do vosso ventre, Jesus. Santa Maria, Mãe de Deus, rogai por nós, pecadores, agora e na hora de nossa morte. Amém. Glória ao Pai, ao Filho, ao Espírito Santo, como era no princípio, agora e sempre. Amém. Ó meu Jesus, perdoai-nos, livrai-nos do fogo do inferno, levai as almas todas para os céus e socorreis principalmente aquelas que mais precisarem da vossa infinita misericórdia. Nossa Senhora Aparecida, rogai por nós. São José, rogai por nós. São Miguel Arcanjo, defendei-nos no combate. Este primeiro mistério, nós contemplamos o batismo de Jesus nas águas do Rio Jordão. Esse mistério será conduzido pelo Padre Gabriel. Rezemos com o Padre Gabriel.
1: Pai nosso que estais no céu, santificado seja o vosso nome. Venha a nós o vosso reino, seja feita a vossa vontade, assim na terra como no céu. O pão nosso de cada dia nos dai hoje, perdoai as nossas ofensas, assim como nós perdoamos a quem nos tem ofendido. E não nos deixeis cair em tentação, mas livrai-nos do mal. Ave Maria, cheia de graça, o Senhor é convosco. Bendita sois vós entre as mulheres, bendito é o fruto do vosso ventre, Jesus. Santa Maria, Mãe de Deus, rogai por nós, pecadores, agora e na hora de nossa morte. Ave Maria, cheia de graça, o Senhor é convosco. Bendita sois vós entre as mulheres, bendito é o fruto do vosso ventre, Jesus. Santa Maria, Mãe de Deus, rogai por nós, pecadores, agora e na hora de nossa morte. Ave Maria, cheia de graça, o Senhor é convosco. Bendita sois vós entre as mulheres, bendito é o fruto do vosso ventre, Jesus. Santa Maria, Mãe de Deus, rogai por nós, pecadores, agora e na hora de nossa morte. Ave Maria, cheia de graça, o Senhor é convosco. Bendita sois vós entre as mulheres, e bendito é o fruto do vosso ventre, Jesus. Santa Maria, Mãe de Deus, rogai por nós, pecadores, agora e na hora de nossa morte. Ave Maria, cheia de graça, o Senhor é convosco. Bendita sois vós entre as mulheres, bendito é o fruto do vosso ventre, Jesus. Santa Maria, Mãe de Deus, rogai por nós, pecadores, agora e na hora de nossa morte. Ave Maria, cheia de graça, o Senhor é convosco. Bendita sois vós entre as mulheres, bendito é o fruto do vosso ventre, Jesus. Santa Maria, Mãe de Deus, rogai por nós, pecadores, agora e na hora de nossa morte. Ave Maria, cheia de graça, o Senhor é convosco. Bendita sois vós entre as mulheres, bendito é o fruto do vosso ventre, Jesus. Santa Maria, Mãe de Deus, rogai por nós, pecadores, agora e na hora de nossa morte. Ave Maria, cheia de graça, o Senhor é convosco. Bendita sois vós entre as mulheres, bendito é o fruto do vosso ventre, Jesus. Santa Maria, Mãe de Deus, rogai por nós, pecadores, agora e na hora de nossa morte. Ave Maria, cheia de graça, o Senhor é convosco. Bendita sois vós entre as mulheres, bendito é o fruto do vosso ventre, Jesus. Santa Maria, Mãe de Deus, rogai por nós, pecadores, agora e na hora de nossa morte. Ave Maria, cheia de graça, o Senhor é convosco. Bendita sois vós entre as mulheres, bendito é o fruto do vosso ventre, Jesus. Santa Maria, Mãe de Deus, rogai por nós, pecadores, agora e na hora de nossa morte. Glória ao Pai, e ao Filho, e ao Espírito Santo, assim como era no princípio, agora e sempre. Amém. Ó meu Jesus, perdoai-nos, livrai-nos do fogo do inferno, levai as almas todas para o céu e socorrei principalmente as que mais precisarem da vossa misericórdia.
0: Segundo o mistério, nós contemplamos o primeiro milagre de Jesus nas bodas de Caná. Este segundo mistério será contemplado e será conduzido pelo Padre Gilberto. Rezemos juntos com o Padre Gilberto.
1: Pai nosso que estais nos céus, santificado seja o vosso nome. Venha a nós o vosso reino, seja feita a vossa vontade, assim na terra como no céu. O pão nosso de cada dia nos dai hoje, perdoai as nossas ofensas, assim como nós perdoamos a quem nos tem ofendido. Não nos deixeis cair em tentação, mas livrai-nos do mal. Amém. Ave Maria, cheia de graça, o Senhor é convosco. Bendita sois vós entre as mulheres, bendito é o fruto do vosso ventre, Jesus. Santa Maria, Mãe de Deus, rogai por nós, pecadores, agora e na hora de nossa morte. Amém. Ave Maria, cheia de graça, o Senhor é convosco. Bendita sois vós entre as mulheres, bendito é o fruto do vosso ventre, Jesus. Santa Maria, Mãe de Deus, rogai por nós, pecadores, agora e na hora de nossa morte. Amém. Ave Maria, cheia de graça, o Senhor é convosco. Bendita sois vós entre as mulheres, bendito é o fruto do vosso ventre, Jesus. Santa Maria, Mãe de Deus, rogai por nós, pecadores, agora e na hora de nossa morte. Amém. Ave Maria, cheia de graça, o Senhor é convosco. Bendita sois vós entre as mulheres, bendito é o fruto do vosso ventre, Jesus. Santa Maria, Mãe de Deus, rogai por nós, pecadores, agora e na hora de nossa morte. Amém. Ave Maria, cheia de graça, o Senhor é convosco. Bendita sois vós entre as mulheres, bendito é o fruto do vosso ventre, Jesus. Santa Maria, Mãe de Deus, rogai por nós, pecadores, agora e na hora de nossa morte. Amém. Ave Maria, cheia de graça, o Senhor é convosco. Bendita sois vós entre as mulheres, bendito é o fruto do vosso ventre, Jesus. Santa Maria, Mãe de Deus, rogai por nós, pecadores, agora e na hora de nossa morte. Amém. Ave Maria, cheia de graça, o Senhor é convosco. Bendita sois vós entre as mulheres, bendito é o fruto do vosso ventre, Jesus. Santa Maria, Mãe de Deus, rogai por nós, pecadores,
2: agora e na hora de nossa morte. Amém. Ave Maria, cheia de graça, o Senhor é convosco. Bendita sois vós entre as mulheres, bendito é o fruto do vosso ventre, Jesus. Santa Maria, Mãe de Deus, rogai por nós, pecadores, agora e na hora de nossa morte. Amém. Ave Maria, cheia de graça, o Senhor é convosco. Bendita sois vós entre as mulheres, bendito é o fruto do vosso ventre, Jesus. Santa Maria, Mãe de Deus, rogai por nós, pecadores, agora e na hora de nossa morte. Amém. Ave Maria, cheia de graça, o Senhor é convosco. Bendita sois vós entre as mulheres, bendito é o fruto do vosso ventre, Jesus. Santa Maria, Mãe de Deus, rogai por nós, pecadores, agora e na hora de nossa morte. Amém. Glória ao Pai, ao Filho e ao Espírito Santo, como era no princípio, agora e sempre. Amém.
0: Nossa Senhora da Divina Providência, providenciai. Jesus manso e humilde de coração, fazei o nosso coração semelhante ao vosso. Agora estamos no terceiro mistério, e nesse mistério contemplamos as proclamações das bem-aventuranças do Senhor. Este mistério será rezado e conduzido pelo Frei Esdras. Vamos rezar juntos esse mistério com o Frei Esdras.
3: Pai nosso que estais nos céus, santificado seja o vosso nome. Venha a nós o vosso reino, seja feita a vossa vontade, assim na terra como nos céus. O pão nosso de cada dia nos dai hoje, perdoai as nossas ofensas, assim como nós perdoamos a quem nos tem ofendido, e não nos deixeis cair em tentação, mas livrai-nos do mal. Amém. Ave Maria, cheia de graça, o Senhor é convosco. Bendita sois vós entre as mulheres, bendito é o fruto do vosso ventre, Jesus. Santa Maria, Mãe de Deus, rogai por nós, pecadores, agora e na hora de nossa morte. Amém. Ave Maria, cheia de graça, o Senhor é convosco. Bendita sois vós entre as mulheres, bendito é o fruto do vosso ventre, Jesus. Santa Maria, Mãe de Deus, rogai por nós, pecadores, agora e na hora de nossa morte. Amém. Ave Maria, cheia de graça, o Senhor é convosco. Bendita sois vós entre as mulheres, bendito é o fruto do vosso ventre, Jesus. Santa Maria, Mãe de Deus, rogai por nós, pecadores, agora e na hora de nossa morte. Amém. Ave Maria, cheia de graça, o Senhor é convosco. Bendita sois vós entre as mulheres, bendito é o fruto do vosso ventre, Jesus. Santa Maria, Mãe de Deus, rogai por nós, pecadores, agora e na hora de nossa morte. Amém. Ave Maria, cheia de graça, o Senhor é convosco. Bendita sois vós entre as mulheres, bendito é o fruto do vosso ventre, Jesus. Santa Maria, Mãe de Deus, rogai por nós, pecadores, agora e na hora de nossa morte. Amém. Ave Maria, cheia de graça, o Senhor é convosco. Bendita sois vós entre as mulheres, bendito é o fruto do vosso ventre, Jesus. Santa Maria, Mãe de Deus, rogai por nós, pecadores, agora e na hora de nossa morte. Amém. Ave Maria, cheia de graça, o Senhor é convosco. Bendita sois vós entre as mulheres, bendito é o fruto do vosso ventre, Jesus. Santa Maria, Mãe de Deus, rogai por nós, pecadores, agora e na hora de nossa morte. Amém. Ave Maria, cheia de graça, o Senhor é convosco. Bendita sois vós entre as mulheres, bendito é o fruto do vosso ventre, Jesus. Santa Maria, Mãe de Deus, rogai por nós, pecadores, agora e na hora de nossa morte. Amém. Ave Maria, cheia de graça, o Senhor é convosco. Bendita sois vós entre as mulheres, bendito é o fruto do vosso ventre, Jesus. Santa Maria, Mãe de Deus, rogai por nós, pecadores, agora e na hora de nossa morte. Amém. Ave Maria, cheia de graça, o Senhor é convosco. Bendita sois vós entre as mulheres, bendito é o fruto do vosso ventre, Jesus. Santa Maria, Mãe de Deus, rogai por nós, pecadores, agora e na hora de nossa morte. Amém. Glória ao Pai, ao Filho e ao Espírito Santo, como era no princípio, agora e sempre. Amém.
0: Nossa Senhora Aparecida, rogai por nós. Santa Teresinha do Menino Jesus, rogai por nós. Agora nós estamos no quarto mistério, e nesse quarto mistério nós estamos contemplando a transfiguração do Senhor no Monte Tabor. E este mistério será rezado pelo Padre Vicente. Vamos rezar junto com o Padre Vicente.
4: Pai nosso que estais no céu, santificado seja vosso nome. Venha a nós o vosso reino. Seja feita a vossa vontade, assim na terra como no céu. O pão nosso de cada dia nos dai hoje. Perdoai as nossas ofensas, assim como nós perdoamos a quem nos tem ofendido. E não nos deixeis cair em tentação, mas livrai-nos do mal. Amém. Ave Maria, cheia de graça, o Senhor é convosco. Bendita sois vós entre as mulheres. Bendito é o fruto do vosso ventre, Jesus. Santa Maria, Mãe de Deus, rogai por nós, pecadores, agora e na hora de nossa morte. Amém. Ave Maria, cheia de graça, o Senhor é convosco. Bendita sois vós entre as mulheres. Bendito é o fruto do vosso ventre, Jesus. Santa Maria, Mãe de Deus, rogai por nós, pecadores, agora e na hora de nossa morte. Amém. Ave Maria, cheia de graça, o Senhor é convosco. Bendita sois vós entre as mulheres, bendito é o fruto do vosso ventre, Jesus. Santa Maria, Mãe de Deus, rogai por nós, pecadores, agora e na hora de nossa morte. Amém. Ave Maria, cheia de graça, o Senhor é convosco. Bendita sois vós entre as mulheres, bendito é o fruto do vosso ventre, Jesus. Santa Maria, Mãe de Deus, rogai por nós, pecadores, agora e na hora de nossa morte. Amém. Ave Maria, cheia de graça, o Senhor é convosco. Bendita sois vós entre as mulheres, bendito é o fruto do vosso ventre, Jesus. Santa Maria, Mãe de Deus, rogai por nós, pecadores, agora e na hora de nossa morte. Amém. Ave Maria, cheia de graça, o Senhor é convosco. Bendita sois vós entre as mulheres, bendito é o fruto do vosso ventre, Jesus. Santa Maria, Mãe de Deus, rogai por nós, pecadores, agora e na hora da nossa morte. Amém. Ave Maria, cheia de graça, o Senhor é convosco. Bendita sois vós entre as mulheres. Bendito é o fruto do vosso ventre, Jesus. Santa Maria, Mãe de Deus, rogai por nós, pecadores, agora e na hora de nossa morte. Amém. Ave Maria, cheia de graça, o Senhor é convosco. Bendita sois vós entre as mulheres. Bendito é o fruto do vosso ventre, Jesus. Santa Maria, Mãe de Deus, rogai por nós, pecadores, agora e na hora de nossa morte. Amém. Ave Maria, cheia de graça, o Senhor é convosco. Bendita sois vós entre as mulheres. Bendito é o fruto do vosso ventre, Jesus. Santa Maria, Mãe de Deus, rogai por nós, pecadores, agora e na hora de nossa morte. Amém. Ave Maria, cheia de graça, o Senhor é convosco. Bendita sois vós entre as mulheres. Bendito é o fruto do vosso ventre, Jesus. Santa Maria, Mãe de Deus, rogai por nós, pecadores, agora e na hora de nossa morte. Amém. Glória ao Pai, ao Filho e ao Espírito Santo, como era no princípio, agora e sempre. Amém. Ó meu Jesus, perdoai-nos, livrai-nos do fogo do inferno, levai as almas todas para o céu e socorrei principalmente as que mais precisares.
0: Nossa Senhora da Ajuda, rogai por nós. São José, rogai por nós. Agora nós chegamos no quinto e último mistério, que será rezado pelo Padre Messias. Neste quinto mistério, estamos contemplando a instituição da Eucaristia. Vamos rezar juntos com o Padre Messias.
5: Pai nosso que estais no céu, santificado seja o vosso nome. Venha a nós o vosso reino, seja feita a vossa vontade, assim na terra como nos céus. O pão nosso de cada dia nos dai hoje, perdoai-nos as nossas ofensas, assim como nós perdoamos a quem nos tem ofendido. Não nos deixeis cair em tentação, mas livrai-nos do mal. Amém. Ave Maria, cheia de graça, o Senhor é convosco. Bendita sois vós entre as mulheres, bendito é o fruto de vosso ventre, Jesus. Santa Maria, Mãe de Deus,
6: rogai por nós, pecadores, agora e na hora de nossa morte. Amém. Ave Maria, cheia de graça, o Senhor é convosco. Bendita sois vós entre as mulheres. Bendito é o fruto de vosso ventre, Jesus. Santa Maria, Mãe de Deus, rogai por nós, pecadores, agora e na hora de nossa morte. Amém. Ave Maria, cheia de graça, o Senhor é convosco. Bendita sois vós entre as mulheres. Bendito é o fruto de vosso ventre, Jesus. Santa Maria, Mãe de Deus, rogai por nós, pecadores, agora e na hora de nossa morte. Amém. Ave Maria, cheia de graça, o Senhor é convosco. Bendita sois vós entre as mulheres. Bendito é o fruto de vosso ventre, Jesus. Santa Maria, Mãe de Deus, rogai por nós, pecadores, agora e na hora de nossa morte. Amém. Ave Maria, cheia de graça, o Senhor é convosco. Bendita sois vós entre as mulheres. Bendito é o fruto de vosso ventre, Jesus. Santa Maria, Mãe de Deus, rogai por nós, pecadores, agora e na hora de nossa morte. Amém. Ave Maria, cheia de graça, o Senhor é convosco. Bendita sois vós entre as mulheres. Bendito é o fruto de vosso ventre, Jesus. Santa Maria, Mãe de Deus, rogai por nós, pecadores, agora e na hora de nossa morte. Amém. Ave Maria, cheia de graça, o Senhor é convosco. Bendita sois vós entre as mulheres. Bendito é o fruto de vosso ventre, Jesus. Santa Maria, Mãe de Deus, rogai por nós, pecadores, agora e na hora de nossa morte. Amém. Ave Maria, cheia de graça, o Senhor é convosco. Bendita sois vós entre as mulheres. Bendito é o fruto de vosso ventre, Jesus. Santa Maria, Mãe de Deus, rogai por nós, pecadores, agora e na hora de nossa morte. Amém. Ave Maria, cheia de graça, o Senhor é convosco. Bendita sois vós entre as mulheres. Bendito é o fruto de vosso ventre, Jesus. Santa Maria, Mãe de Deus, rogai por nós, pecadores, agora e na hora de nossa morte. Amém. Ave Maria, cheia de graça, o Senhor é convosco. Bendita sois vós entre as mulheres. Bendito é o fruto de vosso ventre, Jesus. Santa Maria, Mãe de Deus, rogai por nós, pecadores, agora e na hora de nossa morte. Amém. Glória ao Pai, ao Filho e ao Espírito Santo, como era no princípio, agora e sempre. Amém. Ó meu bom Jesus, perdoai-nos, livrai-nos do fogo do inferno, levai as almas todas para o céu, socorrei principalmente as que mais precisam. Nossa Senhora do Sagrado Coração, rogai por nós. São José, rogai por nós.
0: Chegamos ao final do nosso texto de Nossa Senhora. Com muita gratidão no coração, vamos agradecer a Deus por mais um texto rezado e todas as graças e bênçãos que pedimos nesse momento de oração. Por isso, vamos fazer juntos o nosso agradecimento a Nossa Senhora. Infinitas graças vos damos, soberana Rainha, pelos benefícios que todos os dias recebemos de vossas mãos liberais. Dignai-vos agora e para sempre tomarmos debaixo de vosso precioso amparo. Para mais obrigá-la, vos saudamos como a Salve Rainha. Salve Rainha, Mãe de Misericórdia, vida, doçura e esperança nossa, salve. A vós bradamos e debredados, filhos de Eva, a vós suspirando, gemendo e chorando neste valo de lágrimas, em aposa advogada nossa. Estes vossos olhos misericordiosos a nós volveis, e depois deste desterro, mostrai-nos, Jesus, bendito é o fruto do vosso ventre. Ó clemente, ó piedosa, ó doce, sempre Virgem Maria, rogai por nós, Santa Mãe de Deus, para que sejamos dignos das promessas de Cristo. Amém. E agora a bênção da água. O Senhor esteja convosco, Ele está no meio de nós. A nossa proteção está no nome do Senhor,

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0: Deus abençoe você e toda a sua família. Que alegria estar aqui com você, começando mais um programa Eu Seguirei. Eu tenho certeza de que Deus vai falar muito ao seu coração através deste programa. Olha, se você pode, eu já quero convidar você a pegar a sua Bíblia, porque hoje nós vamos meditar a palavra de Deus. A palavra de Deus é o nosso alimento, a palavra de Deus que é o nosso sustento. Eu tenho certeza que essa palavra vai mover seu coração. Olha, aqui você vai ouvir a palavra de Deus, aqui você vai poder cantar. São minutos que ficaremos juntos, onde você vai fazer uma experiência com Deus. Lembrando que tudo que você ouvir aqui, depois fica registrado no meu canal do YouTube, Frei Gilson / Som do Monte, no meu Instagram, no meu Facebook, todos com o mesmo nome, Frei Gilson / Som do Monte, para que você possa também compartilhar essa palavra com os seus amigos, tá bom? Então, vamos escutar a palavra de Deus.
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1: Jesus pediu para que a gente amasse o próximo como a nós mesmos. É preciso amar a si mesmo. Quantas pessoas no mundo de hoje não se amam, não se valorizam? Veja, se Jesus nos ama, se Jesus nos valorizou, como que nós não vamos nos valorizar, nos amar? A sua vida, a minha vida, vale o preço do sangue de Jesus. Jesus derramou todo o seu sangue por amor a nós, conforme está em João capítulo 3, versículo 16. De tal modo Deus amou o mundo, que enviou o seu Filho único, para que todo que nele crer não pereça, mas tenha a vida eterna. Deus nos amou. É preciso que eu tenha amor a mim mesmo. Só que esse amor não pode ser um amor egoísta, não pode ser um amor egocêntrico. E agora eu quero que você entenda uma coisa. Nessa meditação de hoje, eu quero mostrar a você como verdadeiramente se amar. O jeito certo de se amar, para você não cair no egoísmo. Porque o que nós vemos no mundo de hoje também é uma idolatria, aonde esse tal de amor próprio, na verdade, é o meu Deus. Onde eu me amo tanto que não tem espaço nem para Deus e nem para o próximo. Só para mim mesmo. Não se amar está errado. Mas se amar demais, entre aspas, digamos, se amar colocando-se como centro de tudo, também está errado. Fique conosco até o final desse vídeo e você vai entender o jeito certo de se amar. Em nome do Pai, do Filho e do Espírito Santo. Amém. João capítulo 21, versículo de 15 a 19. Jesus manifestou-se aos seus discípulos e depois de comerem perguntou a Simão Pedro: Simão, filho de João, tu me amas mais do que estes? Pedro respondeu: Sim, Senhor, tu sabes que eu te amo. Jesus disse: apascenta os meus cordeiros. E disse de novo a Pedro: Simão, filho de João, tu me amas? Pedro disse: Sim, Senhor, tu sabes que eu te amo. Jesus disse-lhe: apascenta as minhas ovelhas. Pela terceira vez perguntou a Pedro: Simão, filho de João, tu me amas? Pedro ficou triste, porque Jesus perguntou três vezes se ele o amava. Respondeu o Senhor: tu sabes tudo, tu sabes que eu te amo. Jesus disse-lhe: apascenta as minhas ovelhas. Em verdade te digo, quando era jovem, tu te cingias e ias para onde querias. Quando fores velho, estenderás as mãos e o outro te cingirá e te levará para onde não queres ir. Jesus disse isso significando com que morte Pedro iria glorificar a Deus. E acrescentou: segue-me. Palavra da salvação. Santo Agostinho, sobre este texto, diz assim: seja obra do amor apacentar o rebanho do Senhor, se foi obra do medo negá-lo. Aqueles que visam ter como própria igreja de Cristo e não como de Cristo, são condenados por amarem a si mesmos, não a Cristo. Seja pelo desejo de vanglória, seja pelo de exercer poder, seja pelo de obter ganhos e não pelo amor de obedecer, de servir e de agradar a Deus. Contra tais, pois permanece vigilante esta palavra de Cristo repetida três vezes, contra os quais o apóstolo se queixa por buscarem as coisas próprias e não as de Jesus Cristo, conforme está em Filipenses capítulo 2, versículo 21. Pois o que mais significam as palavras "tu me amas", apascenta as minhas ovelhas, senão se fosse dito: se me amas, não penses em apascentar a ti mesmo, mas apascenta as minhas ovelhas, como minhas, não como tuas. Busca a minha glória nelas, não a tua. Meu domínio, não o teu. Meu ganho, não o teu. Amemos então, não a nós mesmos, mas a Ele. E ao apacentar suas ovelhas, busquemos as coisas que são dele, não as nossas. Pois de uma forma inexplicável que eu não consigo entender, todo aquele que ama a si mesmo e não a Deus, não se ama a si mesmo. E quem ama a Deus e não a si mesmo, esse é quem realmente se ama. Gente, vocês estão entendendo isso daqui? Fantástico. Eu vou mais uma vez. Pois de uma forma inexplicável que eu não consigo entender, Agostinho está dizendo, todo aquele que ama a si mesmo e não a Deus, não se ama a si mesmo. E quem ama a Deus e não a si mesmo, esse é quem realmente se ama. Pois quem não pode viver por si mesmo, certamente morrerá por amar a si mesmo. A pessoa, portanto, que ama a si mesmo, perdendo a própria vida, não se ama de fato. Mas quando Cristo, que preserva a vida, é amado, a pessoa que não se ama acaba amando-se ainda mais quando não se ama por esta razão. Para amar aquele, isto é, Cristo, por quem se vive. Que coisa maravilhosa, né? E confirma aquela palavra de Mateus capítulo 16, versículo 25. Porque aquele que quiser salvar a sua vida irá perdê-la, mas aquele que tiver sacrificado a sua vida por minha causa irá recobrá-la. A gente vai aprender o que é o amor a nós mesmos quando a gente amar a Deus primeiro. Não é primeiro amar você para depois a Deus, não. Primeiro você ama a Deus e aí você vai aprender a se amar. O verdadeiro amor a mim mesmo passa por Deus, Pai, Filho e Espírito Santo. Amém.
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1: Resposta a essa palavra, eu quero convidar você agora a cantar comigo.
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2: Programa de hoje está bom demais. E eu quero lembrar você, se você quiser ouvir mais pregações, mais meditação da palavra, basta você me acompanhar no meu canal do YouTube, Frei Gilson barra Som do Monte, no meu Instagram, no meu Facebook, no meu TikTok. E lá você vai encontrar muito mais palavra de Deus para você.
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2: Nós vamos terminar este programa rezando. Eu quero clamar agora por você, quero clamar pela sua família. Senhor Deus, libera agora o teu Espírito Santo sobre cada pessoa que acompanha este programa. Vem, Espírito Santo, enche todos os que estão acompanhando este programa agora. Libera, Senhor, para esta pessoa o que ela mais precisa, para o corpo e para a alma. Libera, Senhor, curas e libertações em nome de Jesus para esta pessoa que assiste, que acompanha, que escuta e para toda a sua família. Eu clamo a tua poderosa bênção. Visita agora com bênção de proteção. A bênção que só o Senhor pode dar. Abençoe-vos o Deus Todo-Poderoso, Pai e Filho e Espírito Santo. Amém.
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0: Em Brasília, 19 horas.
1: 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As notícias do governo federal que movimentaram o país no dia de hoje.
2: Olá, uma boa noite.
0: Boa noite para você que nos acompanha em todo o país.
2: Sexta-feira, 22 de maio de 2026.
0: Vamos ao destaque do dia: Brasil contra o crime organizado.
2: Mais de 8 mil celulares já foram apreendidos de dentro dos presídios desde 2023.
0: O programa quer asfixiar financeiramente o crime e reforçar a segurança em 138 presídios estaduais.
2: Presidente Lula reforça a disposição do governo em enfrentar o crime.
3: A luta contra o crime organizado vai envolver 11 bilhões de reais para que a gente possa dotar todo mundo de os instrumentos necessários para combater a violência.
0: E ainda, prevenção ao câncer colorretal ganha reforço.
2: SUS vai adotar um novo exame que realiza um rastreamento precoce da doença, o que colabora para alcançar a cura, Thaís Vitória.
4: O novo protocolo deve ser aplicado em mais de 40 milhões de pacientes pelo SUS e vai ajudar a reduzir a fila pela colonoscopia, que atualmente é utilizada como principal exame preventivo.
0: De olho no calendário.
2: Segunda-feira, aposentados e beneficiários do INSS recebem nova parcela do 13º.
0: Também no dia 25 de maio tem início as inscrições para o Enem desse ano.
2: E a partir do dia 15 de junho, Sisu Mais abre vagas remanescentes em instituições públicas de ensino superior.
0: Hoje na apresentação da Voz do Brasil, eu, Mariana Jungmann e Nazi Brum.
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0: Uma operação para silenciar o crime organizado.
2: Em 5 dias foram apreendidos 534 celulares em presídios de todo o país.
0: E o governo do Brasil já investiu mais de 200 milhões de reais para equipamentos de segurança no sistema penitenciário.
5: Celulares escondidos em celas, comunicação clandestina e ordens criminosas que atravessam os muros dos presídios. É para combater essa estrutura que o Ministério da Justiça e Segurança Pública realizou a maior edição da Operação Mute, já feita no país. Pela primeira vez, a ação integra o programa Brasil contra o Crime Organizado e alcança unidades prisionais em todos os estados brasileiros. Segundo o balanço parcial divulgado nesta sexta-feira, mais de 500 celulares foram apreendidos em 2.611 celas de 49 presídios nos últimos 5 dias. Mais de 2.800 policiais penais participaram das ações. O objetivo é interromper a comunicação ilegal usada por organizações criminosas para coordenar crimes dentro e fora das prisões, avalia André Garcia, secretário nacional de políticas penais.
6: Primeira vez que nós estamos enfrentando o crime organizado em todas as suas dimensões. Há um conjunto de estratégias que nós estamos utilizando, em especial para retirar esses celulares, mas também voltadas para silenciar algumas unidades que nós consideramos como mais estratégicas.
5: As ações utilizam equipamentos de alta tecnologia, como scanners corporais, aparelhos de raio-x, drones, sistemas eletrônicos de fiscalização e até georradar, equipamento que identifica túneis. Para o secretário executivo do Ministério da Justiça e Segurança Pública, Ademar Borges de Souza Filho, as ações terão impactos imediatos.
7: Com investimento, com inteligência, com operações de alta qualidade, certeza absoluta de que terá um impacto imediato na desarticulação de organizações criminosas.
5: O governo federal investe na modernização do sistema penitenciário dos estados. 138 unidades prisionais estaduais devem receber padrão reforçado de segurança, sendo 23 na região norte, 45 na nordeste, 15 no centro-oeste, 38 no sudeste e 17 no sul. Quase 185 milhões de reais já foram aplicados na compra de equipamentos, que começam a ser entregues aos estados até junho. Reportagem Pablo Mundim.
2: O enfrentamento ao crime organizado é uma das prioridades do governo brasileiro, segundo o presidente Lula.
0: Em participação no programa Sem Censura da TV Brasil, o presidente destacou o lançamento do programa Brasil contra o crime organizado, que tem entre os objetivos asfixiar financeiramente os criminosos.
3: Estou com uma PEC no Congresso Nacional. Se essa PEC for aprovada no Senado, 15 dias depois eu crio o Ministério da Segurança Pública. Posso aceitar a ideia que os bandidos dominam o território. O território em qualquer cidade, em qualquer estado, é do povo brasileiro e ele tem que voltar a ocupar o seu território e o bandido tem que ser punido e tem que ir para a cadeia. A luta contra o crime organizado vai envolver 11 bilhões. bilhões de reais. 1 bilhão de investimento do governo federal e 10 bilhões de financiamento para os estados e para a prefeitura, para que a gente possa dotar todo mundo de os instrumentos necessários para combater a violência.
2: A proteção no ambiente digital de crianças e adolescentes também foi destacada pelo presidente Lula. Segundo ele, é preciso evitar as telas logo cedo.
0: O presidente destacou o projeto que proíbe o celular nas escolas e também a sanção do ECA Digital no ano passado, que prevê obrigações para empresas e redes sociais de proteção das crianças e jovens contra crimes virtuais e dependência digital.
3: Quando nós proibimos o telefone na escola, no ensino fundamental, muita gente achou que ia ser ruim, e não, e foi bom. A molecada voltou a jogar bola, a molecada voltou a brincar, a molecada voltou a conversar. Nós agora criamos o ECA Digital, ou seja, para quê? Nós queremos proteger meninas e meninos desse país. É o projeto mais sério do mundo. Obviamente que as plataformas não gostam do nosso projeto. Mas nós temos que brigar com alguém. Eu tenho que proteger as crianças. Eu tenho que proteger os adolescentes. Se no real é crime digital, tem que ser crime.
2: Protocolo inédito para o rastreamento e a detecção precoce do câncer colorretal.
0: O Sistema Único de Saúde passará a utilizar um novo tipo de exame que vai ajudar no diagnóstico da doença antes de os primeiros sintomas aparecerem, aumentando as chances de cura.
4: O teste imunoquímico fecal, conhecido como FIT, passará a ser o exame de referência para a detecção do câncer de colo retal no SUS. O exame será realizado de forma preventiva em homens e mulheres assintomáticos que tenham entre 50 e 75 anos. O diretor-presidente do Instituto Nacional do Câncer, Roberto Gil, explica que o FIT é capaz de detectar partículas microscópicas de sangue nas fezes, já indicando se há lesões que devam ser tratadas.
8: Essa detecção precoce permite que a gente interrompa o processo de carcinogênese das lesões precursoras, quer dizer, a gente não deixa o câncer se desenvolver, ou de um diagnóstico precoce, onde o câncer pode ser tratado com cirurgia e ser eliminado com ou sem necessidade de radioterapia e quimioterapia, mas levando o paciente à cura.
4: O exame FIT é feito com fitas rápidas, como num teste de gravidez. Em caso positivo, o paciente é encaminhado para exames de imagem mais detalhados, como a colonoscopia. O ministro da Saúde, Alexandre Padilha, explicou que o novo exame pode ser feito nas próprias unidades básicas de saúde e vai ajudar a reduzir a fila pela colonoscopia, que atualmente é utilizada como principal exame preventivo.
9: Faz com que você consiga o diagnóstico mais precoce, sobretudo nos pacientes assintomáticos, direcionando os investimentos, os equipamentos, sobretudo os equipamentos médicos dependentes, como é o caso da colonoscopia, para os pacientes que têm maior indicação para isso. Isso faz com que você direcione mais rápido os pacientes que precisam fazer colonoscopia e não ocupa a colonoscopia, que é médico dependente, que é centro especializado dependente, com pacientes que teriam menos indicação de fazer colonoscopia.
4: O novo protocolo deve ser aplicado em mais de 40 milhões de pacientes pelo SUS. Ele faz parte de um conjunto de ações de prevenção e tratamento de câncer, que envolvem investimentos de 2 bilhões e 200 milhões de reais para a inclusão de novos medicamentos, cirurgias robóticas e reconstrução mamária. Reportagem Thaísa Vitória.
0: Para o Exame Nacional do Ensino Médio, o Enem 2026, começam na segunda-feira, dia 25 de maio.
2: E uma novidade, pela primeira vez, alunos que concluem o terceiro ano do ensino médio em escolas públicas têm cadastro automático no sistema do exame.
10: As inscrições para o Enem 2026 começam na próxima segunda-feira, dia 25 de maio, com uma novidade para os estudantes da rede pública. Pela primeira vez, alunos que concluem o terceiro ano do ensino médio em escolas públicas têm cadastro automático no sistema do exame. Mesmo com inscrição pré-preenchida, os estudantes precisam acessar a página do participante para confirmar a participação e complementar dados, como cidade de prova, idioma estrangeiro e necessidade de atendimento especializado. O prazo para inscrição e pedidos de nome social ou atendimento especializado termina em 5 de junho. Para quem não tem isenção, a taxa de inscrição permanece R$ 85 e pode ser paga até 10 de junho por Pix, cartão débito ou boleto. As provas acontecem nos dias 8 e 15 de novembro. O Ministério da Educação também amplia os locais de prova. A previsão é que cerca de 10 mil escolas recebam o exame em todo o país, permitindo que muitos estudantes façam a prova na própria escola onde estudam. O Enem segue como principal acesso a programas como Sisu, ProUni e Fies. Para mais informações, acesse enem.inep.gov.br/participante. Em Brasília, Claudimário Carvalho.
0: Pois é, o Enem segue como principal acesso a programas como o Sisu, o Sistema de Seleção Unificada, que dá acesso a vagas em instituições de ensino superior.
2: E atenção, estudantes, ainda dá tempo de concorrer a uma vaga em uma dessas instituições.
0: A partir do dia 15 de junho, vão estar abertas as vagas do Sisu Mais, com vagas remanescentes para o segundo semestre.
11: O Ministério da Educação publicou o edital do Sisu Mais, nova etapa complementar do Sistema de Seleção Unificada. A iniciativa vai ofertar vagas remanescentes em instituições públicas de ensino superior para o segundo semestre deste ano. As inscrições estarão abertas de 15 a 19 de junho, exclusivamente pelo portal de acesso único do MEC. Podem participar candidatos que fizeram pelo menos uma edição do Enem nos últimos 3 anos e que tenham concorrido na etapa regular do Sisu 2026. No momento da inscrição, será possível escolher até 2 opções de curso, turno, local de oferta e instituição, indicando a ordem de preferência. O Sisu Mais faz parte do processo de aprimoramento do Sistema de Seleção Unificada, com avanços na organização das vagas, melhorias no processo de inscrição e fortalecimento das políticas de acesso ao ensino superior público. A nova etapa amplia as oportunidades para estudantes e também fortalece as instituições públicas de educação superior. Reportagem Talita Albuquerque.
2: Aposentados e pensionistas do INSS vão receber o pagamento da segunda parcela do 13º a partir de segunda-feira.
0: O pagamento vai até o dia 8 de junho e serão pagos mais de 35 milhões de benefícios.
12: Atenção, aposentados e pensionistas do INSS. Começa nesta segunda-feira, dia 25 de maio, o pagamento da segunda parcela do 13º salário. Mais de 35 milhões de benefícios serão pagos de forma antecipada em todo o país. Esta etapa representa uma nova injeção de cerca de 39 bilhões de reais na economia brasileira. O ministro da Previdência Social, Volney Queiroz, destaca o impacto do adiantamento para as famílias.
13: Na prática, é dinheiro no bolso de milhões de famílias antes do esperado. Quem trabalhou a vida inteira merece respeito. E respeito também é garantir o benefício chegando mais cedo.
12: O calendário de depósito segue até o dia 8 de junho e varia conforme o número final do cartão de benefício. Para consultar o valor da sua parcela, basta acessar o aplicativo ou o site Meu INSS e clicar na opção Extrato de pagamento. Reportagem Pedro Sardinha.
0: Aprender a guardar dinheiro, noções básicas de investimento e de previdência social.
2: Temas que chegam até crianças e jovens na sala de aula por meio de um projeto do governo do Brasil.
0: É o Poupadores do Futuro.
14: Marco Antônio de Carvalho tem apenas 11 anos, mas já está preocupado com o futuro. Ele conta que recebe mesada e guarda parte dela para realizar sonhos. E nesta semana, Marco aprendeu um pouco mais sobre como gerenciar o dinheiro e economizar. A escola dele, em Brasília, recebeu as atividades do programa Poupadores do Futuro, coordenado pelo Ministério da Previdência Social. Marco gostou da oportunidade.
15: É sempre bom a gente estar desde cedo assim aprendendo a economizar nosso dinheiro. Muitos adultos não tiveram essa oportunidade na infância, muitas crianças não estão tendo, uma coisa muito boa.
14: E as noções de como poupar que as crianças recebem na sala de aula acabam impactando toda a família, segundo a diretora da escola, Viviane Coelho da Silva de Lima.
16: É muito importante que eles já coloquem esse conhecimento em prática desde cedo para que eles possam mudar a realidade deles, né? Então eles já vão poupando alguma coisa em casa, eles aprendem sobre renda fixa, sobre renda extra, planejamento orçamentário. Além de ajudarem as famílias também, eles já desde cedo podem fazer todo esse planejamento.
14: Este ano, mais de 30 mil alunos foram alcançados pelo projeto Poupadores do Futuro em 100 cidades brasileiras. Mais de 200 instituições de ensino receberam as atividades. O diretor do Departamento do Regime de Previdência Complementar, Narlon Gutierre, fala sobre a importância do programa, que está em sua segunda edição.
17: Eles vão ser despertados sobre a importância do planejamento, sobre a importância de organizar suas finanças, para estarem atentos, né, para não serem influenciados aí por questões como jogos em plataformas digitais, para a importância que a previdência tem ao longo da vida.
14: O Poupadores do Futuro faz parte da Semana Nacional de Educação Financeira. O Ministério da Previdência Social pretende expandir o projeto para abranger mais cidades e alcançar ainda mais alunos na próxima edição. Reportagem Luciana Colares de Holanda.
0: Expansão de terras para o plantio, clima favorável e chuvas bem distribuídas fizeram a agropecuária bater recorde de safras no ano passado e ser o setor que mais pesou no crescimento do PIB em 2025.
2: Além disso, o Brasil atingiu a menor taxa de desocupação no ano passado.
0: Essas análises estão em um estudo do IBGE divulgado hoje sobre os dados econômicos do país.
18: No ano passado, o Produto Interno Bruto, que é a soma de todas as riquezas produzidas pelo país, cresceu pelo quinto ano consecutivo, chegando a 2,3%. E nesta sexta-feira, o IBGE publicou uma pesquisa que avalia o cenário econômico de 2025 para entender quais áreas contribuíram para o PIB. O IBGE destaca o bom desempenho do setor agropecuário. Com safras recordes de milho e soja, o setor foi o responsável por cerca de um terço do aumento da taxa. O comércio varejista também registrou crescimento de 1,6% em 2025, completando 9 anos consecutivos de expansão, segundo o IBGE. Quanto aos preços, houve arrefecimento da inflação, ou seja, os preços continuam subindo, mas a uma velocidade menor. O índice oficial, que mede a inflação, o IPCA acumulado do ano, ficou em 4,26%. O número é 0,57% abaixo do resultado de 2024. Outro destaque é o mercado de trabalho, que registrou um aumento de média salarial em relação ao ano anterior de 5,8%. Já a taxa de desocupação alcançou o nível mais baixo da série histórica iniciada em 2012, registrando 5,6%. Segundo o informativo Indicadores Econômicos do Brasil, os números foram influenciados pelo cenário internacional. A política restritiva dos Estados Unidos limitou o espaço para cortes da taxa de juros no Brasil, e a desaceleração do PIB chinês reduziu sua contribuição para o crescimento global. Gabriela Noronha, para a Voz do Brasil.
0: A situação das regiões atingidas pelo rompimento da barragem do Fundão em Minas Gerais e Espírito Santo vai ter um incentivo de mais R$450 milhões.
2: Os recursos fazem parte do novo acordo do Rio Doce e são divididos em um edital e um chamamento público que vão dar à própria comunidade a chance de propor projetos de recuperação.
0: O edital é realizado em parceria com o Banco do Brasil e a Fundação Banco do Brasil e foca em ações comunitárias diretas com valores de R$50 mil a R$400 mil por proposta.
2: O chamamento conta com a colaboração do Banco Nacional de Desenvolvimento Econômico e Social, BNDES, e é direcionado a projetos de desenvolvimento.
19: O BNDES, Banco Nacional de Desenvolvimento Econômico e Social, e a Secretaria-Geral da Presidência da República lançaram nesta sexta-feira uma chamada pública que vai destinar R$225 milhões para projetos das comunidades da Bacia do Rio Doce atingidas pelo rompimento da barragem de Fundão. O lançamento aconteceu em Governador Valadares, no interior mineiro. A barragem de Fundão, que integrava um complexo da mineradora Samarco, no município mineiro de Mariana, se rompeu em novembro de 2015, liberando rejeitos que escoaram pela bacia do Rio Doce até o mar, causando danos para populações de dezenas de municípios de Minas Gerais e do Espírito Santo. A chamada pública, que tem o nome de Chamada Rio Doce Participativo, vai custear projetos estruturantes que variem entre R$5 milhões e R$23 milhões e que atuem como vetores de desenvolvimento regional. As iniciativas poderão ser enquadradas em dois eixos: fortalecimento institucional das organizações sociais e apoio a empreendimentos produtivos coletivos. Para José Pavuna, representante de uma das comunidades atingidas e integrante do Conselho Federal de Participação Social da Bacia do Rio Doce e Litoral Norte Capixaba, o apoio aos projetos será uma forma de garantir renda às comunidades locais.
20: Esse dinheiro, ele seria uma forma de, inclusive ele é, uma compensação, porque reparação seria recuperar o rio, não dá para reparar o rio. A gente vai compensar com alguns projetos que geram renda. Precisa ter projetos e iniciativas pequenas que gerem renda.
19: Durante o lançamento da chamada pública, o ministro-chefe da Secretaria-Geral da Presidência da República, Guilherme Boulos, classificou a chamada Rio Doce Participativo como histórica.
21: O que a gente assinou aqui hoje é a parte dessa reparação que vai ser definida e executada a partir da participação direta de vocês. Uma coisa é vir uma obra.
19: Os projetos para a chamada Rio Doce Participativo poderão ser apresentados até o dia 30 de dezembro. Mais informações sobre a chamada estão disponíveis no site bndes.gov.br/Fundo Rio Doce. Reportagem André de Barros Lima.
0: Quem acha que museu guarda apenas objetos do passado, uma programação diversa promete aproximar o público de exposições e atividades culturais.
22: É a Semana Nacional de Museus que chega à sua 22ª edição e vai até domingo.
0: Ainda dá tempo de participar de uma das mais de 3 mil atividades cadastradas.
23: Difundir a cultura, preservar a memória e incentivar o hábito de visitar museus. Foi com esse objetivo que nasceu a Semana Nacional de Museus, que chega à 24ª edição, reunindo milhares de atividades em todo o Brasil. O tema deste ano, Museus Unindo o Mundo Dividido, destaca o papel dessas instituições como espaços de diálogo, inclusão e troca de experiências entre diferentes culturas e gerações. A mobilização teve amplo alcance nacional em 2026. Cerca de 1000 museus de mais de 400 cidades participaram da programação com atividades nos 26 estados e no Distrito Federal. Como explica Joel Santana da Gama, diretor de difusão, fomento e economia do Instituto Brasileiro de Museus.
24: Como as edições abrem mais tempo, como a programação é mais divulgada, isso aflora também o desejo da comunidade, dessa vontade de memória, de conhecer. Tudo isso permite com que essa visitação se amplie.
23: No Distrito Federal, estudantes participaram de visitas educativas no Centro Cultural do Banco do Brasil. O professor Paulo Araújo fala da importância dessas visitas no processo pedagógico.
25: A vantagem é que eles vão ter um olhar voltado para a cultura e que eles vão poder utilizar de forma pedagógica, recriando as obras e também dando a sua própria interpretação para cada obra que eles observaram aqui.
23: A programação completa da 24ª Semana Nacional de Museus reúne atividades em todo o país até o dia 24 de maio. Reportagem Cleide Lopes.
0: Semanas para as festas juninas em todo o país.
22: E o Ministério do Turismo quer fortalecer a infraestrutura e a promoção dos eventos na Paraíba, destino de milhões de turistas no período.
0: Estão sendo disponibilizados 45 milhões de reais para 72 cidades do estado.
22: Só no ano passado, as festas juninas movimentaram mais de 7 bilhões e 400 milhões de reais em todo o país.
0: Em Campina Grande, por exemplo, a festa começa no dia 3 de junho e vai durar 33 dias, com previsão de movimentar 800 milhões de reais e um público de 3 milhões e meio de pessoas.
22: E essas foram as notícias do Governo do Brasil.
0: Uma realização da Secretaria de Comunicação Social da Presidência da República.
22: Fique agora com as notícias do Poder Judiciário e do Congresso Nacional. Boa noite, bom fim de semana.
0: A gente volta segunda-feira. Boa noite.
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5: Presidente do STF e do CNJ propõe contra-cheque único para magistrados em resolução que será analisada na semana que vem.
6: Mais de 10 mil pessoas foram atendidas nos 5 dias do Justiça Itinerante na Ilha do Marajó.
5: TSE nega parcelamento de multa aplicada a candidato a prefeito de Ubajara, no Ceará.
6: Boa noite, eu sou Marcela Luiza.
5: E eu sou Walter Lima.
6: O presidente do Supremo Tribunal Federal e do Conselho Nacional de Justiça, ministro Edson Fachin, apresentou proposta de resolução que institui o contra-cheque único para magistrados em todo o Poder Judiciário.
5: O texto será analisado pelo CNJ na próxima terça-feira. Marcelo Della Libera.
7: A proposta será analisada pelo plenário do CNJ e foi elaborada com base em decisões recentes do Supremo Tribunal Federal sobre transparência remuneratória. O texto prevê a padronização nacional das verbas pagas aos magistrados e proíbe folhas paralelas e documentos complementares com pagamentos separados. Pela proposta, cada juiz passará a receber um único contra-cheque mensal com todas as informações consolidadas, incluindo salários, verbas indenizatórias, descontos obrigatórios e valores retroativos.
6: TSE nega parcelamento de multa aplicada a candidato a prefeito de Ubajara, no Ceará.
5: Houve erro jurídico na apresentação de recurso. Fábio Ruas.
8: A decisão do TSE foi por unanimidade. Com isso, ficou mantida a decisão anterior do Tribunal Regional Eleitoral do Ceará. O TRE cearense decidiu não analisar um recurso que pedia o parcelamento de uma multa de R$5.000. O relator no TSE, ministro Ricardo Vilas Boas Cueva, afirmou que decisões desse tipo não podem ser contestadas por recurso eleitoral. O correto seria o agravo de instrumento. Com isso, o pedido de parcelamento da multa foi negado.
6: Mais de 10 mil pessoas foram atendidas nos 5 dias do Justiça Itinerante na Ilha do Marajó.
5: O mutirão ofereceu exames médicos, emissão de documentos e balcão de direitos trabalhistas. Luma Soares.
26: Nessa sexta-feira, moradores chegaram cedo para garantir o atendimento de última hora. Na área de cidadania, a maior procura foi por certidões de nascimento e de óbito. No encerramento das atividades, os ministros Alberto Balazeiro, do TST, e Edson Fachin, do STF, acompanharam de perto as salas de conciliação. A mega ação, coordenada pelo CNJ, em parceria com 50 entidades, garantiu cidadania e dignidade para a população marajoara.
6: Juízo não pode limitar previamente a atuação de advogado nomeado como assistente jurídico em processos sobre violência doméstica.
5: O posicionamento é do STJ, Fátima Uchoa.
27: Na origem, o juízo nomeou uma advogada para acompanhar uma vítima em audiência sobre suposta violação de medida protetiva, mas a profissional não poderia atuar no processo com pedidos ou recursos. A OAB impetrou mandado de segurança alegando que o juízo violou prerrogativas da advocacia. O Tribunal de Justiça de Minas Gerais indeferiu o pedido, então a OAB interpôs recurso no STJ e a sexta turma deu provimento. Para o relator, ministro Sebastião Reis Júnior, a assistência jurídica à mulher vítima de violência doméstica e familiar, que é obrigatória pela Lei Maria da Penha, depende do pleno exercício das prerrogativas do advogado e é ilegal a limitação prévia da atuação profissional.
6: Após acordos entre MPF e estudantes que fraudaram sistemas de cotas, Unirio publica edital para bolsas a cotistas de cursos de medicina.
5: Ao todo, serão arrecadados mais de R$2 milhões que serão revertidos em auxílios financeiros. Vanessa Pereira.
28: A verba é resultado do acordo estabelecido entre o Ministério Público Federal e os estudantes do curso de medicina da Unirio, que ocuparam indevidamente as vagas reservadas para os alunos cotistas do SISU em 2018. Nesta primeira etapa, a universidade vai conceder 4 auxílios financeiros mensais no valor proporcional a um salário mínimo de 2018. Os interessados podem fazer as inscrições até 31 de maio por meio do formulário eletrônico no site da Unirio. Você também encontra o edital e o link do formulário no site do MPF.
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6: Uma boa noite.
5: Bom fim de semana e até segunda-feira.
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9: Eu sou Paula Groba.
10: E eu sou Ricardo Nakaoka.
9: E estes são os destaques de hoje do Jornal do Senado, que começa agora.
10: Senadores marcam votação de proposta que amplia a autonomia do Banco Central.
9: IFE aponta rombo fiscal por 10 anos e contradiz previsões otimistas do governo para as contas públicas.
10: Projeto pode garantir uso de faixa exclusiva por veículos que transportam pessoas com deficiência.
9: Boa noite.
10: Boa noite.
9: O Banco Central pode ganhar mais independência e ter a autonomia garantida pela Constituição. A proposta que prevê autonomia técnica, administrativa, orçamentária e financeira para a instituição deve ser votada no dia 27 de maio pela Comissão de Constituição e Justiça do Senado.
10: O relatório foi lido nesta semana, mas a análise foi adiada após um pedido de vista coletiva. Mais informações com o repórter Márcio Maturana.
11: O relatório da proposta de emenda à Constituição, que amplia a autonomia do Banco Central, foi lido na Comissão de Constituição e Justiça, mas o texto não foi votado por causa de um pedido de vista coletiva. Pelo texto, o Banco Central deixa de ser uma autarquia e vira uma entidade pública de natureza especial, com autonomia técnica, operacional, administrativa, orçamentária e financeira, e dotada de poder de polícia, com autoridade sobre regulação, supervisão e resolução. O relator dessa PEC é o senador Plínio Valério, do PSDB do Amazonas.
12: Mesmo só com leitores, estamos fazendo história. O que vem depois, cada um vai responder pelo seu ato aqui. Porque já ficou claro para a população brasileira que a importância do Banco Central e que a liberdade financeira é fundamental. Então, lá na frente, nós vamos ver quem é que é contra o avanço ou não.
11: O autor da proposta é o senador Vanderlan Cardoso, do PSD de Goiás, que ressaltou a importância da mudança.
13: Não é um projeto de ex-presidente Bolsonaro, nem do presidente atual, nem do ex-presidente Roberto Campos Neto, nem do atual presidente Galípio. É um projeto de país, de nação.
11: A PEC deve ser votada na próxima quarta-feira, dia 27, segundo anunciou o presidente da comissão, Otto Alencar, do PSD da Bahia.
9: A senadora Mara Gabrilli pediu explicações ao Tribunal Superior Eleitoral sobre uma campanha de representatividade.
10: A ação do TSE tem como objetivo estimular a diversidade nos espaços de poder, mas deixou de fora das peças publicitárias as pessoas com deficiência. Repórter Lana Dias.
15: A senadora Mara Gabrilli, do PSD de São Paulo, enviou um ofício ao Tribunal Superior Eleitoral pedindo explicações sobre a exclusão de pessoas com deficiência na campanha Representatividade. A iniciativa do TSE busca estimular a participação política de grupos historicamente subrepresentados, como mulheres, pessoas negras e indígenas. Mas a senadora considerou lamentável, na campanha, a exclusão de um dos grupos que mais enfrenta obstáculos.
16: Eu sei o que é enfrentar obstáculos todos os dias, mesmo que seja dentro da cabeça de uma pessoa. E também sei que existe muita gente com deficiência

0: utilizarem as faixas exclusivas de transporte coletivo.
1: A medida quer reduzir o tempo no trânsito e garantir mais mobilidade, inclusão e qualidade de vida. Repórter Alexandre Campos.
2: A proposta dos senadores Alci Lucas, do PL do Distrito Federal, define regras gerais, deixando a cargo dos municípios a regulamentação de pontos específicos, como caracterização das situações em que o uso da via é essencial para pessoas com deficiência, cadastro do beneficiário e do veículo usado por ele, definição de horários, trechos e condições de tráfego das faixas e a adoção de mecanismos de transparência e revisão periódica das credenciais concedidas. Para Alci Lucas, é preciso incentivar que os municípios levem em conta no planejamento e na gestão da mobilidade urbana as necessidades dessa parcela da população.
3: Só o pai que tem filho autista severo ou alguma deficiência mais grave é que sabe se pega um congestionamento e todo dia pega, buzina para lá, buzina para cá, muito barulho, e os autistas não suportam isso. Então é um sacrifício muito grande. Então, como as faixas exclusivas ainda tem muita, fica muito ociosa ainda, nada melhor do que fazer essa uma legislação mais ampla, que de fato a regulamentação tem que ficar no município, que ele que vai conduzir o processo.
2: Ainda de acordo com o projeto, as vias utilizadas por transporte público de alta capacidade, como os chamados BRTs, não poderão ser destinadas para o deslocamento de veículos particulares com pessoas com deficiência.
0: O senador Jaime Campos, do União de Mato Grosso, defendeu mais apoio financeiro aos municípios e cobrou a atualização dos repasses federais para as prefeituras.
1: Ao mencionar a marcha dos prefeitos em Brasília nesta semana, ele afirmou que o aumento das despesas tem dificultado a manutenção de serviços públicos essenciais e que o fortalecimento do municipalismo é fundamental para melhorar o atendimento à população.
4: Muitos prefeitos enfrentam, de fato, queda de arrecadação e aumento das despesas obrigatórias e ao mesmo tempo uma crescente demanda de serviços públicos. Os municípios acabam assumindo responsabilidades cada vez maiores sem que os recursos acompanhem essa realidade.
0: Já o senador Fernando Dueire, do PSD de Pernambuco, celebrou a aprovação na Comissão de Assuntos Sociais do novo piso salarial dos médicos e cirurgiões dentistas. O texto fixa o valor de R$13.672 e atualiza o pagamento de horas extras e adicional noturno.
1: Para Dueire, a medida valoriza aos profissionais e pode ajudar a reduzir a falta de médicos e dentistas em regiões mais carentes. A proposta segue para a Câmara dos Deputados.
5: Cada real destinado à valorização desses profissionais retorna à sociedade em forma de atendimento mais qualificado, maior dedicação e melhores resultados.
0: As contas do governo para os próximos anos podem estar mais otimistas do que a realidade permite. É o que aponta um novo relatório da Instituição Fiscal Independente do Senado, que identifica divergências entre as projeções da equipe econômica e as estimativas dos analistas da IFE.
1: Segundo o texto, as metas fiscais apresentadas pelo governo são ambiciosas e enfrentam desafios para sair do papel. Repórter Douglas Castilho.
6: A divergência é o crescimento estrutural das despesas com benefícios da Previdência Social. A digitalização, por meio do aplicativo Meu INSS, acelerou de maneira inédita o fluxo do antigo auxílio-doença. O modelo de análises remotas de atestados médicos fez as concessões anuais dobrarem entre 2022 e 2025. O diretor do Instituto, Alexandre Andrade, explicou que esse é apenas um dos elementos de discordância com o governo.
7: Em relação às projeções, o que nós identificamos foi um relativo otimismo, tanto na grade de parâmetros macroeconômicos quanto depois nas projeções fiscais. Isso inclui receitas, despesas, o resultado primário e a própria trajetória da dívida bruta nos próximos anos.
6: Por outro lado, um fôlego extra e inesperado para o caixa do governo federal veio após a alta do petróleo, gerado pelos ataques dos Estados Unidos e de Israel ao Irã. O cenário aumentou a arrecadação de tributos no Brasil, grande exportador da matéria-prima. Um alerta da IFE, no entanto, indica que essa mesma instabilidade no Oriente Médio pode fazer com que o Banco Central mantenha a taxa de juros alta por mais tempo, o que esfriaria a atividade econômica do país e contribuiria para o aumento da dívida.
1: Com edição de Paula Groba e trabalhos técnicos de João Lira, o Jornal do Senado fica por aqui. Acompanhe agora as notícias do Tribunal de Contas da União e da Câmara dos Deputados. Boa noite.
0: Uma boa noite e um bom fim de semana.
8: 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Instituto TCU.

0: O Tribunal de Contas da União fez auditoria para avaliar o financiamento da atenção primária à saúde no Sistema Único de Saúde. O serviço é a porta de entrada do SUS e inclui ações de vacinação, consultas, pré-natal e outros atendimentos. A fiscalização analisou o modelo de repasse de recursos para estados e municípios. O objetivo foi verificar se o financiamento contribui para ampliar o acesso da população e melhorar a qualidade do atendimento. O TCU identificou falhas no modelo atual, como dificuldades para acompanhar resultados. Também falta definir indicadores para distribuir os recursos de forma adequada. As limitações podem prejudicar o planejamento das ações e reduzir a eficiência da política pública. O tribunal fez recomendações para aperfeiçoar o sistema. Saiba mais em tcu.gov.br.
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2: Câmara aprova a proposta que proíbe sigilo de gastos do governo federal.
3: Deputados reconhecem a importância da cultura country para Jaguariúna.
2: Parlamentares criam área de proteção ambiental do Jamanchim no Pará.
3: Plenário inclui economia criativa como beneficiária de fundos regionais.
2: Boa noite. Projeto aprovado pelos deputados permite a utilização de recursos de fundos constitucionais e empreendimentos de economia criativa. A reportagem é de Antônio Vital.
4: A Câmara dos Deputados aprovou o projeto que inclui empreendimentos da chamada economia criativa entre os setores que poderão receber recursos dos fundos constitucionais de financiamento das regiões Norte, Nordeste e Centro-Oeste. O texto define a economia criativa como atividades relacionadas à criação, produção e distribuição de bens e serviços baseados em criatividade, cultura, conhecimento e produção artística, como artesanato, música, moda e design. Hoje, muitos desses empreendimentos ficam fora das atividades que podem ser beneficiadas por esses fundos, que priorizam setores como agropecuária, indústria, mineração e agroindústria. O projeto foi apresentado pelo deputado Ayrton Faleiro, do PT do Pará, e altera a lei que regulamenta esses fundos constitucionais, que oferecem financiamento para atividades econômicas consideradas estratégicas para o desenvolvimento regional. Com a mudança, empreendimentos ligados à economia criativa também poderão acessar linhas de crédito desses fundos. Relatora da proposta no plenário, a deputada Lídice da Mata, do PSB da Bahia, argumentou que a medida ajuda a reduzir desigualdades regionais e reconhece a importância econômica das atividades criativas para a geração de renda, emprego e desenvolvimento local.
5: Diversos são os países que têm obtido um grande crescimento do seu PIB através do desenvolvimento da economia criativa. E eu queria destacar o exemplo da Indonésia, o país cujo PIB da economia criativa cresceu 6,5%, acima dos 5,03% do PIB nacional.
4: O projeto foi criticado pelo deputado Luiz Lima, do Novo do Rio de Janeiro.
6: Enxergamos isso como mais uma oportunidade de se fazer militância com recurso público. E o povo brasileiro está cansado de trabalhar para sustentar a militância política. A gente tem uma série de prioridades a nível de educação, de oportunidades de emprego.
4: O projeto que inclui empreendimentos da economia criativa entre os beneficiários dos fundos constitucionais de financiamento das regiões Norte, Nordeste e Centro-Oeste seguiu para análise do Senado. Da Rádio Câmara de Brasília, com informações de Daniela Lessa, Antônio Vital.
1: Desenvolvimento Regional.
3: Hildo Rocha, do MDB, relembra a implantação de 81 novos municípios no Maranhão em 1996. O parlamentar reforça que as cidades receberam estrutura administrativa, estradas, escolas, hospitais e sistemas de abastecimento de água durante a gestão estadual da época.
2: Para Hildo Rocha, o então governo maranhense foi fundamental para transformar antigos povoados em polos de desenvolvimento econômico. Segundo ele, a superação de desafios técnicos e políticos explica o reconhecimento que antigos gestores ainda mantêm junto à população do estado.
3: Jorge Araújo, do PP, critica o governo da Bahia pela demora na construção da ponte Salvador-Itaparica. O deputado afirma que após mais de 20 anos de anúncios, a obra ainda não saiu do papel.
2: Jorge Araújo também faz críticas à saúde pública baiana, especialmente à Central de Regulação do Estado. O parlamentar relata que moradores do interior percorrem longas distâncias sem garantia de atendimento.
1: Economia.
3: Plenário da Câmara proíbe sigilo sobre gastos do governo federal. O repórter Márcio Aquiles Sardi tem as informações sobre a proposta aprovada.
7: A Câmara dos Deputados aprovou o projeto que proíbe a imposição de sigilo sobre gastos da administração pública federal, incluindo despesas com viagens, hospedagem, alimentação, transporte e cartões corporativos. De acordo com o projeto apresentado pelo deputado Gustavo Gayer, do PL de Goiás, os gastos do dia a dia da administração pública, como os de viagens oficiais, deverão permanecer públicos. O projeto mantém a possibilidade de proteger informações consideradas estratégicas para a segurança de autoridades, mas as despesas deverão ser divulgadas. O texto também prevê que informações classificadas como sigilosas poderão perder automaticamente essa condição se não forem analisadas no prazo de 30 dias pela Comissão Mista de Reavaliação de Informações, prevista na Lei de Acesso à Informação. A proposta permite ainda que o Congresso Nacional revise decisões de classificação de sigilo e prevê punições para agentes públicos que colocarem sigilo de forma indevida para ocultar irregularidades. Nesses casos, a conduta poderá ser considerada ato de improbidade administrativa e também crime de responsabilidade. Relator da proposta, o deputado Sóstenes Cavalcante, do PL do Rio de Janeiro, argumentou que o projeto reduz brechas para uso abusivo do sigilo sobre despesas públicas. Segundo o relator, a proposta fortalece mecanismos de fiscalização e amplia a transparência sobre a utilização de recursos públicos. Ele criticou classificações feitas pelo governo.
8: O presidente Lula fazia críticas ao seu oponente, o ex-presidente Bolsonaro, porque existia ali agendas secretas e ele fazia críticas e dizia que iria acabar com o sigilo. E até hoje o que aconteceu foi que aumentou inúmeras vezes os sigilos de agenda, os sigilos de despesas, e nós entendemos que isso não é salutar ao Estado Democrático de Direito.
7: O projeto foi aprovado de maneira simbólica pelo plenário da Câmara, mas a federação formada pelo PT, PCdoB e PV tentou alterar sem sucesso pontos da proposta, como a possibilidade de o Congresso rever a classificação de informações. Para a deputada Érica Cocai, do PT do Distrito Federal, o sigilo deve ser mantido sobre informações que dizem respeito à segurança nacional.
9: Nós somos favoráveis à transparência. O sigilo, ele deve dizer respeito à segurança nacional, ao interesse público, ele é previsto para isso. Mas há muito sigilo irregular. O relatório do portal Transparência, ele indica que nos últimos anos, de 2015 até 2022, até o final do governo Bolsonaro, 80% dos sigilos irregulares dizem respeito ao governo Bolsonaro. Vocês lembram que Bolsonaro colocou sob sigilo o seu cartão de vacina e da sua família?
7: O projeto que proíbe a imposição de sigilo sobre gastos da administração pública federal, como viagens, hospedagem, alimentação e cartões corporativos, seguiu para análise do Senado. Da Rádio Câmara de Brasília, com informações de Daniele Lessa e Antônio Vital, Márcio Aquilissardi.
1: Justiça.
2: Jandira Fegali, do PCdoB do Rio de Janeiro, cobra investigações sobre supostas ligações entre a família Bolsonaro e o Banco Master. A deputada defende a instalação de uma CPI para apurar denúncias envolvendo o banqueiro Daniel Vorcaro e parte da oposição.
3: Na visão de Jandira Fegali, as recentes pesquisas de opinião sinalizam um desgaste de lideranças que utilizam discursos moralistas. A parlamentar também defende transparência nas investigações e a divulgação das apurações sobre o uso de recursos públicos.
2: Márcio Gerri, do PCdoB do Maranhão, critica Flávio Bolsonaro, alegando que denúncias relacionadas ao caso do Banco Master fragilizam sua imagem política. O parlamentar também questiona informações divulgadas sobre a relação do senador com o empresário Daniel Vorcaro.
3: Márcio Gerri sustenta que o episódio afeta a articulação política da oposição e defende ações do atual governo. Na visão do deputado, programas e medidas do Executivo Federal têm fortalecido a avaliação positiva do governo.
2: Evair Vieira de Melo, do Republicanos do Espírito Santo, diz que foi um dos primeiros a alertar o governo e a denunciar na Comissão de Fiscalização Financeira e Controle da Câmara que havia uma máfia no INSS que operava com descontos não autorizados dos aposentados.
3: Evair Vieira de Melo defende o aprofundamento das investigações por entender que houve omissão no enfrentamento das irregularidades no INSS. Ele critica a atuação de integrantes do governo diante das denúncias, especialmente em relação ao envolvimento do filho do presidente Lula.
1: Meio ambiente.
2: A Câmara aprovou um projeto que obriga órgãos ambientais a aplicarem o Código Florestal em todos os biomas, no lugar de legislações específicas. O repórter Antônio Vital explica as consequências.
4: A Câmara dos Deputados aprovou o projeto que obriga os órgãos ambientais a aplicarem o Código Florestal em áreas produtivas de todos os biomas brasileiros, no lugar de legislações específicas, como a Lei da Mata Atlântica, mais restritiva em relação ao uso da terra para a produção rural. O projeto foi aprovado pelas comissões permanentes da Câmara em caráter terminativo, ou seja, não precisaria passar por votação no plenário e poderia seguir diretamente para o Senado. Um recurso assinado por 57 deputados, a maioria do PT, PSOL e Rede, pedia análise pelo plenário, com o argumento de que a proposta fragiliza a legislação ambiental. O recurso foi rejeitado pelo plenário por uma diferença de 148 votos, o que manteve o texto aprovado pelas comissões. O texto original, apresentado pelo deputado Alceu Moreira, do MDB do Rio Grande do Sul, tratava apenas da aplicação do Código Florestal nas áreas produtivas dos chamados campos de altitude, ecossistema localizado na região sul. O argumento é que aquelas áreas são exploradas há mais de 200 anos e que os produtores estavam sendo multados pelo IBAMA com base na legislação que protege a Mata Atlântica. Foi o que disse o deputado Alceu Moreira.
10: Não tem nenhum sentido. Aquela terra está desde 1740 antropizada. Ela tem utilização para lavoura, para criação de gado. E agora o nosso produtor está impedido com uma multa produzida pelo IBAMA sem nenhuma necessidade. Se tiver o gado em cima do campo e por acaso nascer uma essência nativa no meio do pasto, eles não permitem mais a utilização do campo, inclusive restringe a criação de gado. É um prejuízo criminoso.
4: O recurso que pedia análise do projeto pelo plenário teve como justificativa alterações feitas no texto original durante análise pela Comissão de Constituição e Justiça da Câmara. O texto final considera a área rural consolidada, portanto passível de regularização, todas as terras ocupadas antes de 22 de julho de 2008 e não restringe a medida aos campos de altitude. Para o deputado Nilton Tato, do PT de São Paulo, um dos autores do recurso, o projeto permite desmatamento em outros biomas.
11: Tinha sido construído um acordo que recuperava o texto original do projeto para usar áreas nos campos de altitude do Rio Grande do Sul, Paraná e Santa Catarina. O projeto foi completamente deturpado, aumentando aí a possibilidade de desmatamento, de uso para o agro, de áreas não florestais na Amazônia, no Cerrado, no Pantanal e na Mata Atlântica.
4: O projeto que obriga os órgãos ambientais a aplicarem o Código Florestal em áreas produtivas de todos os biomas brasileiros, no lugar de legislações específicas, seguiu para análise do Senado. Da Rádio Câmara de Brasília, Antônio Vital.
1: Transportes.
3: Beto Preto, do PSD do Paraná, defende a criação de uma subcomissão para acompanhar o encerramento da concessão da Malha Sul Ferroviária, que atende estados da região sul e se conecta a São Paulo. Ele defende o debate sobre trechos inoperantes e passivos da atual gestão.
2: Beto Preto também pede participação de órgãos de controle e representantes do setor na discussão sobre a nova concessão ferroviária. Ele salienta que o fortalecimento do modal é estratégico para o desenvolvimento logístico e econômico do país.
1: Agricultura.
3: Câmara regulariza áreas ocupadas com a criação de área de proteção ambiental do Jamanchim, no Pará. Saiba o que muda com a repórter Daniele Lessa.
12: O plenário da Câmara dos Deputados aprovou o projeto que reduz a área da Floresta Nacional do Jamanchim e cria a área de proteção ambiental chamada APA do Jamanchim, no município de Novo Progresso, no sudoeste do Pará. O projeto, que foi apresentado pelo deputado Isnaldo Bulhões Júnior, do MDB de Alagoas, estabelece que parte das áreas ocupadas por produtores rurais será retirada da Floresta Nacional e passará a integrar a nova APA, categoria ambiental menos restritiva, que permite ocupação humana e atividades econômicas sob determinadas regras. Ao defender a proposta, o deputado Enderson Pinto, do União do Pará, disse que as pessoas se instalaram no que hoje é a Floresta do Jamanchim porque existiam incentivos governamentais para desenvolver a economia da região.
10: Essas ocupações não aconteceram na clandestinidade, não foram invasões oportunistas, foram ocupações de boa-fé estimuladas por políticas públicas. E o que aconteceu depois? Essas pessoas acordaram de um dia para o outro, dentro de uma unidade de conservação de proteção integral.
12: O relator José Priante, do MDB do Pará, argumentou que o projeto busca enfrentar um conflito histórico na região entre preservação ambiental e ocupação consolidada da terra.
10: Dar um passo na pacificação e no ordenamento legal de uma área de profundo potencial sem avançar um metro na floresta. Nós estamos falando apenas de recategorizar uma área que já está antropizada durante muitos e muitos anos, e muitas décadas.
12: Parlamentares contrários ao projeto afirmaram que a redução da área protegida pode aumentar a pressão sobre a Amazônia e estimular novas ocupações irregulares. A deputada Marina Silva, da Rede de São Paulo, alertou sobre o agravamento dos eventos climáticos extremos, como secas e enchentes.
13: Em relação às unidades de conservação, que elas são cada vez mais necessárias diante dos extremos climáticos, das secas e das cheias, que o tempo todo estão assolando várias unidades da Federação na Amazônia, inclusive o estado do Pará.
12: O texto também autoriza atividades de mineração dentro da Floresta Nacional e da Área de Proteção Ambiental, ponto criticado pelo deputado Tarcísio Mota, do PSOL do Rio de Janeiro, que apresentou destaque para tirar esse trecho da proposta, mas foi rejeitado pelos parlamentares.
14: Porque o que está acontecendo aqui tem nome e sobrenome. É premiação da grilagem, é abertura de um precedente que vai fragilizar o Sistema Nacional de Unidades de Conservação. É mais um atentado contra a possibilidade de que a gente mantenha a floresta em pé.
12: O projeto que altera os limites da Floresta Nacional do Jamanchim e cria a Área de Proteção Ambiental do Jamanchim no Pará, seguiu para análise no Senado. Da Rádio Câmara de Brasília, Daniele Lessa.
1: Educação.
2: Alice Portugal, do PCdoB da Bahia, comemora a aprovação do texto que regulamenta o reajuste anual do piso salarial dos professores da educação básica pública. Ela reitera que a proposta define critérios permanentes e garante maior segurança jurídica.
3: Alice Portugal informa que o novo piso passará para R$ 5.130. A parlamentar pede a aprovação definitiva da medida no Senado e reforça a importância de ampliar os investimentos no Fundeb e na educação pública.
2: Clarissa Tércio, do PP de Pernambuco, critica a condenação de um casal do interior de São Paulo por manter duas filhas em ensino domiciliar. A deputada classificou como absurda a posição da justiça em considerar o homeschooling como abandono intelectual.
3: No entendimento de Clarissa Tércio, o Estado pune os que não se submetem a conteúdos ideológicos. Ela afirma que a sentença fere o direito das famílias de educar seus filhos e pede ao Senado que ratifique o projeto do ensino domiciliar já aprovado na Câmara.
1: Cultura.
2: Câmara reconhece a importância da cultura country para Jaguariúna, cidade do estado de São Paulo. O repórter Antônio Vital tem as informações sobre a homenagem.

0: projeto aprovado no plenário da Câmara confere ao município de Jaguariúna, no interior de São Paulo, o título de capital nacional do country. Jaguariúna é uma cidade com pouco mais de 60 mil habitantes, perto de Campinas, conhecida nacionalmente pelo Jaguariúna Rodeio Festival, realizado desde 1989, evento que reúne competições de rodeio, shows musicais e atrações ligadas ao universo sertanejo, o que atrai público de várias regiões do país. O projeto, apresentado pelo deputado Maurício Neves, do PP de São Paulo, justifica o título a partir da tradição da cidade ligada aos rodeios, à música sertaneja e à cultura do interior. De acordo com a justificativa, a cultura country faz parte da identidade da cidade e está presente não apenas nos rodeios, mas também na moda, na gastronomia, no turismo rural e em diferentes atividades econômicas locais. O projeto também destaca o impacto econômico do universo country na região. Durante o período do festival, as atividades movimentam mais de 50 milhões de reais na economia local, com geração de empregos e aumento do turismo. Relatora da proposta, a deputada Simone Marqueto, do PP de São Paulo, argumentou que a cultura country brasileira representa um modo de vida ligado às tradições do interior e ultrapassa o universo dos rodeios. No plenário, do Republicanos de Sergipe.
1: A cidade é historicamente ligada à cultura do interior, como forte tradição agrícola e pecuária, sendo o rodeio uma parte intrínseca dessa cultura. Mais do que um evento ou uma data do calendário, a cultura country em Jaguariúna é um modo de vida permanente. O estilo country está presente no cotidiano dos moradores, na moda, na culinária e nos empreendimentos locais. E a cidade amplia o seu potencial turístico com rodeios que valorizam a tradição rural e o estilo sertanejo moderno.
0: O projeto que confere ao município de Jaguariúna, no interior de São Paulo, o título de capital nacional do country, seguiu para análise do Senado. Rádio Câmara de Brasília, com informações de Daniela Lessa, Antônio Vital.
2: Termina agora o Jornal Câmara dos Deputados, com trabalhos técnicos de Wellington Teles e a apresentação de Val Monteiro e Luciana Vieira. Uma boa noite para você.
3: A Voz do Brasil está de volta na segunda-feira. Boa noite e bom fim de semana.
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2: 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Atenção, amigos ouvintes, a Rádio Santa Cruz informa que entre os dias 18 e 22 de maio, a nossa emissora ficará temporariamente fora do ar no Rádio FM para a realização de importantes serviços de manutenção, correções e melhorias em nossa torre, antenas e estação de transmissão. 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

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Agora eu vou cantar pra vocês uma música de Roberto Carlos que chama Florentina.

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